0: no endereço anpconvocepostos.anp.gov.br e depois baixada no aparelho de telefone celular. Reportagem Gabriela Noronha.
1: A produção brasileira de grãos no período 2025-2026 está estimada em 360 milhões de toneladas.
2: Segundo o levantamento divulgado hoje pela Conab, a Companhia Nacional de Abastecimento, se confirmado, o volume será 2,2% superior ao registrado na temporada passada.
3: Segundo a Conab, serão 360 milhões e 100 mil toneladas a serem colhidas, o que representa 2,2% a mais do que a safra anterior. O grande destaque deve ser a soja. O gerente de acompanhamento de safras da Conab, Fabiano Vasconcelos, explica o resultado.
4: Então, a estimativa para a safra 2025-26 é de 48,6 milhões de hectares cultivados com soja e uma produção aí é chegando a quase 180,6 milhões de toneladas.
3: Além da soja, o algodão tem produção prevista em 4 milhões e 60 mil toneladas de pluma, com 8% da área já colhida. Isso resulta em um ganho na produtividade de 2,8% em relação à safra 2024-2025. Já a colheita das três safras do milho no ciclo atual está estimada em mais de 141 milhões e 700 mil toneladas, volume 0,4% superior ao ciclo passado. A estimativa é de crescimento favorecido pelas condições climáticas, como explica Fabiano Vasconcelos, gerente de acompanhamento de safras da Conab.
4: Em relação ao milho, uma estimativa de aumento de 9,8% na área plantada, uma estimativa de produtividades melhores do que na última temporada, favorecidas aí pelo clima, uma produção de 29,6 milhões de toneladas, um aumento aí de 18,7% em relação à última safra.
3: E a Conab também estabeleceu novos preços de referência para os principais produtos agrícolas de verão. Os principais reajustes foram no preço da soja, do arroz em casca, do feijão e do milho. Os preços passam a vigorar nos períodos entre o segundo semestre de 2026 e o primeiro semestre de 2028. Reportagem Edinaldo Júnior.
1: Ainda sobre a produção agrícola, o IBGE estima que a safra brasileira em 2026 pode chegar a 347 milhões e 400 mil toneladas.
2: Isso representa uma projeção de 1 milhão e 300 mil toneladas a mais do que a colheita anterior.
1: O IBGE calcula um ano de produção e a Conab faz estimativa de outubro a setembro.
2: Agricultores podem ter acesso a recursos para o Plano Safra.
1: Os recursos poderão ser acessados entre 16 de julho deste ano e 30 de junho do ano que vem.
2: O BNDES, Banco Nacional de Desenvolvimento Econômico e Social, vai disponibilizar 72 bilhões de reais.
5: Serão 40 bilhões e 500 milhões de reais disponíveis por meio dos programas agropecuários do governo federal. Desse total, 21 bilhões e meio são para médios e grandes produtores da agricultura empresarial e quase 19 bilhões de reais para pequenos produtores da agricultura familiar. Também vão estar disponíveis 31 bilhões e 500 milhões de reais em recursos próprios do banco por meio da linha BNDES Crédito Rural. O chefe do Departamento de Crédito Digital, Agropecuária e Normas do BNDES, Caio Barbosa, explica que o crédito disponibilizado pelo banco atende necessidades de quem produz no campo.
6: A gente opera basicamente 11 programas, que são programas que atingem todas as necessidades de investimento e de custeio do produtor rural e todos os tipos de produtores rurais. Tem uma linha para custeio, uma linha para investimento, para aquisição de máquinas.
5: Para saber mais sobre as linhas e programas do BNDES para o agro, acesse bnds.gov.br/agro. Reportagem André de Barros Lima.
1: O fenômeno climático conhecido como El Niño, já confirmado no país, pode trazer diferentes impactos para a população.
2: A previsão é de excesso de chuvas no sul, por um lado, e estiagem no norte e nordeste, por outro.
1: Um monitoramento mensal está sendo feito por diferentes órgãos para trazer agilidade às respostas e ajudar na prevenção de desastres.
2: Nessa reportagem de Luana Karen, trazemos dicas para os produtores rurais e cidadãos em geral sobre como lidar com os impactos desses eventos climáticos.
7: Autoridades responsáveis pelo monitoramento do clima, dos recursos hídricos e dos riscos de desastres naturais começaram a acompanhar a evolução do fenômeno do El Niño este ano no Brasil. Um painel vai ser publicado

0: mensalmente e servirá de referência para que estados, municípios, produtores rurais e defesa civil não sejam pegos de surpresa com excesso de chuvas, estiagem ou ondas de calor. Gilvan Sampaio, pesquisador do Instituto Nacional de Pesquisas Espaciais, INPE, explica que os efeitos devem ser sentidos até meados de 2027.
1: Os principais impactos do El Niño devem ficar concentrados com o aumento do volume de chuvas no sul do Brasil. Além disso, nesse segundo semestre de 2026, o El Niño deve provocar temperaturas acima da média em praticamente todo o Brasil. Portanto, o potencial para a ocorrência de queimadas aumenta. Então, secas na Amazônia, secas no Nordeste, isso somente em 2027.
0: O El Niño é caracterizado pelo aumento anormal da temperatura do Oceano Pacífico ao longo da linha do Equador. Para que o fenômeno seja confirmado, esse aumento deve ser observado por 3 meses consecutivos, o que aconteceu entre abril e junho deste ano. Para quem utiliza a terra para produzir, a orientação de Gilberto Cunha, pesquisador da Embrapa Trigo, é conhecer bem a terra onde vive.
2: Adotar boas práticas de manejo, a diversificação das épocas de semeadura, fazer as intervenções de proteção de plantas, colher no momento certo, não procrastinar aí quando as lavouras estão prontas para colher.
0: Ao longo dos próximos meses, eventos associados ao El Niño podem impactar a rotina da população. Nas regiões onde estão previstas chuvas além do normal, os riscos são de alagamentos e deslizamentos de encostas, por exemplo. Já onde pode haver escassez de chuva, há risco de incêndios e problemas no abastecimento de água. Ondas de calor também podem trazer dificuldades para populações vulneráveis. Em todos os casos, o conselho de Tiago Molina, coordenador de monitoramento e alerta da Defesa Civil Nacional, é ficar atento às fontes oficiais de informação.
3: Sempre que tiver uma situação de risco prevista, a Defesa Civil vai se utilizar de todos os mecanismos que existem para fazer com que essa informação chegue às pessoas, né, por meio do Defesa Civil Alerta, por meio das mensagens SMS. Além disso, é muito importante conhecer o local onde você mora, procurar saber quais são os planos de contingência, quais são as rotas de fuga, os locais seguros.
0: O Boletim Painel El Niño, uma iniciativa conjunta de diferentes órgãos do governo federal, é público e está disponível em diversos portais na internet. Por exemplo, no endereço portal.inmet.gov.br. Reportagem Luana Karen.
4: Esta semana, o Estatuto da Criança e do Adolescente completa 36 anos.
5: E a evolução da garantia dos direitos da infância permitiu a aprovação do ECA Digital, que entrou em vigor em março desse ano.
4: Ele prevê que as crianças e adolescentes devem ser protegidos e ter direitos garantidos também no ambiente virtual.
5: Nós seguimos hoje com a segunda parte da nossa entrevista com o diretor de Proteção da Criança e do Adolescente do Ministério dos Direitos Humanos e Cidadania, Fábio Meirelles, sobre as inovações trazidas pelo ECA Digital e a integração com o Estatuto da Criança e do Adolescente de 1990. Acompanhe.
6: Diretor Fábio Meirelles, é um prazer seguir com a nossa conversa aqui sobre Estatuto da Criança e do Adolescente. E aí a gente passa a falar agora sobre o ECA Digital, né? Que é a lei que protege os direitos da infância no ambiente virtual e ganhou esse nome, ECA Digital, como uma referência justamente ao Estatuto da Criança e do Adolescente de 1990. A gente pode dizer que ela incorpora o mesmo espírito, diretor, de que toda a sociedade é responsável pelo cuidado com as crianças, só que agora na internet?
7: Exatamente, e até por isso que a gente manteve o nome ECA, né, e chamou de ECA Digital. A gente percebeu que as crianças e adolescentes brasileiros viviam conectados, estavam em plataformas digitais, em redes sociais desde muito cedo, expostas, né, diariamente à publicidade, conteúdos algorítmicos, inteligência artificial. A gente viu que isso representava um risco muito grande, o ambiente digital para crianças e adolescentes, e a gente batalhou e conquistou o ECA Digital com o governo federal, com o CONANDA, movimentos sociais, organizações da sociedade civil e em diálogo com o Congresso para que essa lei saísse do papel e virasse realidade.
5: E o senhor destacaria como principais ganhos para a proteção das crianças vindos do ECA Digital? Que tipo de ações, que tipo de situações?
7: Veja, o ECA digital ele reafirma uma posição inegociável do Brasil. A gente não aceita modelos de negócio construídos sobre a exploração da vulnerabilidade de crianças e adolescentes. Então, vou dar alguns exemplos do que o ECA digital estabelece, né? Ele estabelece limite para a prática do que a gente chama de design digital, ou design manipulativo, que vão induzir crianças e adolescentes ao uso excessivo de telas. Isso é uma das dimensões do ECA digital. Ele também prevê que os serviços e produtos digitais, eles devem adotar padrões elevados de proteção de dados, privacidade e segurança para crianças e adolescentes. O ECA digital também prevê sanções para as plataformas que descumprirem essas obrigações. Então, o ECA digital é um grande avanço, ele traz esse princípio do ECA, né, da proteção integral, da prioridade absoluta para o ambiente digital, e ele hoje já é uma referência no Brasil e no mundo.
6: E assim como aconteceu no Estatuto da Criança e do Adolescente de 1990, o ECA digital também deve mudar essa forma da sociedade perceber os direitos das crianças na internet? Por exemplo, a parte da responsabilidade de todos os adultos sobre as crianças que estão ali no ambiente virtual?
7: Perfeito. É exatamente esse o princípio. Assim, a gente conseguiu com a ECA digital traduzir rapidamente uma demanda social, porque não pode ser só uma atribuição das próprias crianças e adolescentes ou dos seus familiares, dos pais, mães e responsáveis, a proteção delas no ambiente digital. Então, se elas estão em situação de vulnerabilidade, é uma responsabilidade coletiva. Então, a gente conseguiu com a ECA digital trazer essa demanda social, normatizar e juridicamente convergir com a iniciativa privada para um instrumento, que hoje é o ECA digital, que precisa chegar na ponta. Então, hoje, nosso grande desafio é, para além do ECA digital, é levar o ECA digital para a escola, para o Conselho Tutelar, para o CRAS, para o CREAS, para o Ministério Público utilizar o ECA digital. Então, cuidar das crianças e adolescentes nunca foi uma tarefa de uma pessoa só, não vai ser agora. Então, o ECA digital traz esse princípio da responsabilidade coletiva.
5: Quer dizer que o ECA digital também é importante para os pais e responsáveis que agora deixam de estar sozinhos nessa proteção das crianças e dos adolescentes, né? E passam a ter apoio das plataformas, não é isso?
7: Exatamente. Canais de denúncia, a própria Autoridade Nacional de Proteção de Dados. Então, com o ECA digital e depois com a lei de regulamentação, depois com a política, a gente, após o ECA digital, a gente também anunciou a Política Nacional de Promoção e Proteção dos Direitos da Criança e do Adolescente no Ambiente Digital, que é uma política estruturada para fortalecer a coordenação entre os diferentes níveis de governo, incentivar a pesquisa, inovação tecnológica, promover desenvolvimento de produtos e serviços digitais mais seguros, ampliar os canais de denúncia, fortalecer a capacitação dos profissionais do sistema de garantia de direitos, apoiar as famílias no exercício da supervisão parental. Então, acho que a gente precisa olhar para o ECA digital e para a nossa política nacional com essa perspectiva de uma construir objetivos concretos e de dividir a responsabilidade sobre a proteção de crianças e adolescentes no ambiente digital com todos os atores que precisam estar, né, totalmente comprometidos com essa implementação.
6: Agora, onde os adultos podem encontrar, diretor, mais informações sobre o ECA digital para entenderem melhor essa legislação e também orientações sobre o que deve ser proibido, o que deve ser permitido para as crianças na internet?
7: Claro, olha, hoje nos sites, né, do Ministério dos Direitos Humanos e da Cidadania, da SECOM, do Ministério da Justiça, você encontra o ECA digital. A gente produziu um material muito interessante, recente, que é um guia no formato de perguntas e respostas para conselheiros tutelares sobre o ECA digital, que é um material educativo e prático que está no site do Ministério dos Direitos Humanos e da Cidadania. A gente produziu uma caixa de ferramentas chamada Faça Bonito na Rede, que é um material, um conjunto de instrumentos práticos também, que tem guia de recomendações técnicas, coletânea de normas jurídicas, tem proposta de fluxo, tem material didático sobre o que fazer, tem cartilha, tem até jogo de tabuleiro, conexão segura. Então, a gente tem curso, a gente tem um curso Proteção de Crianças e Adolescentes no Ambiente Digital, um curso online na Escola Nacional dos Direitos da Criança e do Adolescente. Então, hoje a gente tem guias, cartilhas, a gente tem cursos, a gente tem jogo de tabuleiro, a gente tem fluxo, curso, então a gente tem glossário, a gente tem bastante material disponível, perguntas e respostas, para que as pessoas conheçam o ECA Digital e conheçam as ferramentas de proteção de crianças e adolescentes no ambiente digital, no site do Ministério dos Direitos Humanos, novamente, no site do Ministério da Justiça e Segurança Pública, no site da Secretaria de Comunicação Social, enfim, institutos, fundações, organizações da sociedade civil, muita gente tem produzido material sobre essa responsabilidade compartilhada e a promoção do bem-estar de crianças e adolescentes no ambiente digital.
5: Muito bem, nós conversamos com Fábio Meirelles, diretor de proteção da criança e do adolescente do Ministério dos Direitos Humanos e da Cidadania. Muito obrigado por sua entrevista aqui à Voz do Brasil.
7: Obrigado a vocês, sempre à disposição.
4: E estão abertas até amanhã, dia 15 de julho, as inscrições de bolsas para médicos especialistas.
5: São 1.136 vagas distribuídas em 26 cursos de aprimoramento em 309 municípios do país.
4: Quase metade das vagas são voltadas para o interior. Entre as especialidades previstas estão anestesiologista, oncologia, cardiologia e cirurgia minimamente invasiva.
5: Felipe Proenço, secretário de Gestão do Trabalho e da Educação do Ministério da Saúde, detalha o edital.
8: Possibilidade para quem já é especialista com registro de qualificação, participa do programa desenvolvendo suas atividades práticas em um serviço do Sistema Único de Saúde, de referência no interior, um ambulatório especializado, um hospital, e ao mesmo tempo tem suporte aonde um especialista com ainda mais experiência vai poder apoiar o desenvolvimento das atividades numa carga horária de 20 horas semanais, recebendo uma bolsa que vai depender da localização, se é uma região mais vulnerável, podendo chegar até R$20.000.
4: O edital está disponível em gov.br/saúde.
5: Atenção, estudantes de graduação de instituições privadas.
4: Começaram hoje as inscrições para o processo seletivo do Fundo de Financiamento Estudantil, o FIES.
5: Serão mais de 75 mil vagas destinadas no segundo semestre.
9: Ao todo, serão oferecidas 75.500 vagas para o segundo semestre. No ano, serão 112 mil no total. O FIES concede financiamento a estudantes matriculados em cursos superiores de instituições privadas. Para participar do FIES, o candidato precisa ter feito o Exame Nacional do Ensino Médio a partir de 2010. Precisa ter alcançado média igual ou superior a 450 pontos nas 5 provas e não ter zerado a redação. Precisa ter, em 2026, renda bruta familiar mensal de até 3 salários mínimos, o equivalente a R$ 4.863. O processo seletivo do FIES reserva 50% das vagas para estudantes com renda familiar por pessoa de até meio salário mínimo inscritos de forma ativa no Cadastro Único. Os pré-selecionados nessa modalidade vão poder solicitar financiamento integral, cobrindo todos os encargos educacionais e ficam dispensados de comprovar a renda diretamente na instituição de ensino. O FIES tem chamada única e lista de espera. O resultado da pré-seleção na chamada única será divulgado no dia 30 de julho. As inscrições vão até sexta-feira, 17 de julho, pelo Portal Único de Acesso ao Ensino Superior. O candidato precisa ter conta gov.br e preencher os requisitos para participar do programa. O resultado sai no dia 30 de julho. Mais informações em acessounico.mec.gov.br/FIES ou ligue para 0800-616161. Thaisa Vitória para a Voz do Brasil.
4: O Ministério da Educação disponibilizou uma série de vídeos com orientações sobre o uso do Cadastro da Educação de Jovens e Adultos, uma plataforma oficial de cadastro.
5: O material ensina passo a passo como realizar a inscrição e é destinado tanto aos estudantes quanto aos profissionais que atuam no sistema.
4: As inscrições no cadastro permanecem abertas durante todo o ano.
5: No entanto, os prazos para ingresso no segundo semestre deste ano variam de acordo com o calendário de cada estado e município.
4: Os conteúdos estão disponíveis no portal do MEC e no canal da pasta do Ministério da Educação no YouTube.
5: E essas foram as notícias do governo federal.
4: Uma realização da Secretaria de Comunicação Social da Presidência da República.
5: Com produção da empresa Brasil de Comunicação.
4: Fique agora com as notícias do Poder Judiciário e do Congresso Nacional. Uma boa noite.
5: Boa noite para você e até amanhã.
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12: Presidente do STF e do CNJ lança rede nacional de magistrados para combater o avanço do crime organizado no país.
13: Instituições podem enviar propostas sobre modernização do sistema de justiça até 15 de agosto.
12: STJ mantém prisão preventiva de homem acusado de atuar como falso médico.
13: Boa noite, eu sou Marcela Luiz.
12: E eu sou Walter Lima.
13: O presidente do Supremo Tribunal Federal e do Conselho Nacional de Justiça, ministro Edson Fachin, lançou nesta terça-feira a Rede Nacional de Magistrados para combater o avanço do crime organizado no país.
12: Segundo Fachin, a resposta estatal à criminalidade em rede exige, necessariamente, uma justiça também articulada em rede. Marcelo Della Libera.
14: O ministro Edson Fachin observou que o mercado de apostas eletrônicas clandestinas vem sendo utilizado como instrumento de organizações criminosas.
15: Essas plataformas podem servir à lavagem de dinheiro, à formação de estruturas empresariais aparentemente ilícitas, à integração com outras atividades ilícitas, como tráfico, contrabando e corrupção, além de apresentarem forte dimensão transnacional.
14: Criada por portaria do CNJ, a Rede Nacional prevê o compartilhamento de informações para enfrentar organizações criminosas cada vez mais sofisticadas.
13: Supremo está com o edital aberto para receber propostas sobre a modernização do sistema de justiça.
12: Podem participar instituições públicas, privadas e da sociedade civil até 15 de agosto. Pablo Lemos.
16: As propostas vão ser analisadas pelo Grupo de Estudos para a Modernização do Sistema de Justiça, instituído pelo presidente do STF, ministro Edson Fachin. O diretor do Centro de Estudos Constitucionais do Supremo, Fernando Facuri Scaff, que preside o grupo, explica que modernizar significa atualizar o sistema de justiça.
17: É fazer ajustes dentro de um sistema que funciona, que está rodando bem, para falar uma linguagem mais clara, e que você tem, dentro disto, a expectativa de uma sociedade brasileira como um todo por mais justiça e por mais segurança jurídica.
16: Para o relator do grupo Neide Barros Belo Filho, modernizar é uma exigência do tempo.
18: É necessário modificar porque é necessário acompanhar o tempo, acompanhar as mudanças da sociedade.
16: Serão aceitas apenas manifestações institucionais sobre a modernização do sistema de justiça sem caráter pessoal, que deverão ser apresentadas por meio de formulário eletrônico.
13: Mantida a prisão preventiva de empresário acusado de atuar como falso médico em unidade básica de saúde de Cananéia, São Paulo.
12: A decisão é do vice-presidente do STJ, ministro Luiz Felipe Salomão, no exercício da presidência. Fátima Uchoa.
19: O empresário está preso desde janeiro. Segundo o Ministério Público, ele realizava exames de ultrassom, emitia laudos e atendia pacientes usando o registro profissional de médico de um sócio falecido. A fraude foi descoberta após ele afirmar durante exame que tinha identificado a vesícula de uma paciente que já havia retirado o órgão. Depois de o Tribunal de Justiça de São Paulo negar o primeiro habeas corpus, a defesa fez novo pedido de relaxamento da prisão ao STJ. Mas o ministro Salomão não verificou ilegalidade manifesta nem urgência que justificassem a concessão da liminar. O ministro ainda apontou que o pedido de liberdade deverá ser examinado com mais profundidade no julgamento definitivo do habeas corpus, a cargo da sexta turma do STJ.
13: TST promove congresso para debater o uso de pesquisas no aprimoramento da Justiça do Trabalho.
12: O evento vai ser realizado na sede do Tribunal, em Brasília. Marla Lacerda.
20: O 4º Congresso Nacional de Pesquisa Judiciária, Estatística e Ciência de Dados da Justiça do Trabalho vai ser realizado entre os dias 25 e 27 de agosto. Com o tema Trabalho, Transformações Econômicas e Justiça, o evento é para incentivar a produção de conhecimento e a integração da rede de pesquisas judiciárias da Justiça do Trabalho. Magistrados, servidores, estudantes e profissionais que atuam na área e querem participar, fiquem atentos. As inscrições já podem ser feitas no portal do TST, que é o tst.jus.br.
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13: Uma boa noite.
12: E até amanhã.
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22: Eu sou Paula Groba.
23: E eu sou Humberto Pinheiro.
22: E estes são os destaques de hoje do Jornal do Senado, que começa agora.
23: Aprovada a aposentadoria especial para agentes de saúde e de combate às endemias.
22: MP do frete, Senado retira valor fixo, mas mantém piso mínimo do frete para caminhoneiros.
23: Pacientes em internação domiciliar podem ter desconto na conta de luz.
22: Boa noite.
23: Boa noite.
22: Em acordo com o governo, o Senado aprovou a medida provisória que atualiza as regras do piso mínimo do frete rodoviário. A MP, que perderia a validade nesta semana, mantém a obrigatoriedade de um valor mínimo para o frete, como já prevê a legislação, mas retira do texto a definição de um piso nacional para a remuneração dos caminhoneiros.
23: Durante a análise na Comissão Mista e na Câmara dos Deputados, havia sido incluído um piso de R$5.000 mensais para os motoristas de longas distâncias. A medida provisória também endurece as punições para empresas que descumprirem o piso do frete, calculado pela Agência Nacional de Transportes Terrestres. Repórter Pedro Pincer.
24: O Senado aprovou o projeto de lei de conversão da medida provisória que torna obrigatório o cadastramento das operações de transporte rodoviário de cargas e reforça os mecanismos de fiscalização do piso mínimo do frete. Entre os tópicos está a determinação de um piso para o frete, mas sem definição do valor. A principal questão se dava em torno do perdão às multas aplicadas aos caminhoneiros que estiveram presentes nas manifestações de dezembro de 2022. Para o relator revisor, senador Stevenson Valentim, do Podemos do Rio Grande do Norte, a medida faz justiça e traz tranquilidade para a categoria.
25: Entendo que esse viés da multa já atingiu a sua pedagogia e permanecer com essa injustiça é passar uma ideia de vingança e que não contribui nada para a sociedade.
24: A líder do governo, senadora Tereza Leitão, do PT de Pernambuco, celebrou o acordo alcançado diante da relevância do assunto.
26: Se ela não fosse importante, ela ia caducar. Nós não permitimos a caducidade justamente pela importância que ela tem para a economia, para relações trabalhistas, para a autonomia de autônomos.
24: As novas regras terão um período de transição. Empresas e transportadores terão prazo mínimo de 60 dias para a adaptação às novas obrigações. O texto segue agora para a sanção presidencial.
22: E o roubo de combustíveis deixou de ser apenas um crime patrimonial e passou a ser uma importante fonte de renda para facções criminosas.
23: Para combater esse mercado ilegal, a Comissão de Segurança Pública aprovou um projeto que endurece as penas e cria crimes específicos para o furto e o roubo de petróleo, combustíveis e derivados. Repórter Bruno Lourenço.
27: O projeto de lei fixa a pena nesses casos de reclusão de 4 a 10 anos mais multa e aumenta a punição em um terço se o crime for cometido com destruição de barreiras, atuação conjunta de duas ou mais pessoas, abuso de confiança de funcionário público ou ex-colaboradores das empresas. O relator designado, senador Sérgio Moro, do PL do Paraná, defendeu a punição mais rigorosa.
28: Para proteger não só o mercado de combustíveis, mas especialmente o consumidor desses combustíveis, dessas quadrilhas, dessas gangues que se locupletam, não só furtando combustíveis, e seus equipamentos, mas colocando em risco os indivíduos para os quais depois esse combustível fraudulento, muitas vezes, é revendido.
27: O projeto também altera a legislação de crimes contra a ordem econômica para punir quem armazena, transporta ou comercializa o combustível sabendo que é produto de crime. O texto estabelece ainda que as penas sobem em 2/3 se a ação resultar em desabastecimento, interrupção das atividades industriais, incêndio, dano ambiental, ferimento grave ou morte. A proposta seguiu para a Comissão de Constituição e Justiça.
22: O sedentarismo ou a inatividade física gera um custo anual estimado em cerca de R$300 milhões ao Sistema Único de Saúde. Esse valor equivale a aproximadamente 17,4% de todos os gastos do sistema com hospitalizações por essas condições.
23: No Senado, a importância da medicina esportiva na saúde dos brasileiros foi tema de audiência pública na Comissão de Esporte. Os detalhes com Patrícia Oliveira.
0: A medicina esportiva, especializada no acompanhamento dos exercícios físicos na prevenção de lesões, reabilitação e melhoria do desempenho dos atletas, também contribui para a saúde pública. Como destacou a senadora Leila Barros, do PDT do Distrito Federal, em audiência pública na Comissão de Esporte.
1: Ela beneficia milhões de brasileiros que encontram no esporte um instrumento de prevenção de doenças, de qualidade de vida e do envelhecimento saudável.
0: José Cavazói, da Federação Internacional de Medicina Esportiva, apontou a importância do exercício físico na redução mundial de casos de morte.
2: Que além de fazer as pessoas se sentirem bem, ele é capaz de reduzir infarto, reduzir AVC, reduzir morte, 5,3 milhões de mortes todos os anos que são atribuíveis ao sedentarismo.
0: O médico Fernando Torres destacou o papel social do exercício físico também no combate aos custos com sedentarismo no Brasil. De cerca de R$300 milhões por ano no SUS, em internações e tratamentos de doenças crônicas.
3: Exercício é remédio, porque ele realmente previne e trata doenças. Está altamente ligado à redução de gastos públicos e privados.
0: Os debatedores defenderam a criação de políticas públicas para ampliar a prática de atividades físicas no Brasil.
22: E famílias com pacientes em internação domiciliar que dependem de aparelhos elétricos poderão ter mais acesso ao desconto na conta de luz. A Comissão de Infraestrutura aprovou um projeto que amplia de 3 para 4 salários mínimos o limite de renda para a concessão da tarifa social de energia elétrica nesses casos.
23: O benefício atende pacientes que utilizam equipamentos como ventiladores pulmonares, bombas infusão e aspiradores de secreção. A proposta, que busca reduzir os custos do tratamento feito em casa, segue agora para análise na Comissão de Assuntos Sociais.
22: E seguiu para a votação no plenário, em regime de urgência, o projeto que cria o Estatuto da Vítima. A proposta reúne em uma única lei os direitos e garantias de vítimas de crimes, contravenções, calamidades públicas, desastres e epidemias. Hoje, essas proteções estão espalhadas por diferentes normas.
23: O texto foi aprovado pela Comissão de Segurança Pública com parecer favorável do senador Wilder Moraes, do PL de Goiás. Segundo o relator, o sistema de justiça brasileiro historicamente concentrou a atenção na relação entre o Estado e o autor do crime, deixando a vítima em segundo plano. Para ele, o Estatuto corrige essa distorção ao fortalecer a proteção e o acolhimento das vítimas, o que também pode contribuir para o enfrentamento da criminalidade.
4: Contribui para estabelecer a confiança da população nas instituições de repercussão. Estimulam as notícias dos crimes e favorece a cooperação da vítima ao longo da apuração.
22: Profissionais que atuam na prevenção de doenças e no atendimento direto às famílias poderão passar a contar com uma aposentadoria diferenciada. O Senado aprovou em 2 turnos a proposta que garante esse direito aos agentes comunitários de saúde e aos agentes de combate às endemias, além de regulamentar o vínculo funcional da categoria.
23: A proposta aprovada prevê regras de transição e estende ainda a medida aos agentes indígenas de saneamento e de saúde. O texto segue para promulgação. Repórter Douglas Castilho.
5: A proposta aprovada estabelece como idade mínima de aposentadoria 57 anos para mulheres e 60 anos para os homens, condicionada à comprovação de 25 anos de tempo de contribuição e de efetivo exercício profissional, com regras de transição que terminam no ano de 2041 para os que já ingressaram na atividade. O texto também assegura a estabilidade a esses trabalhadores, vedando sua contratação temporária ou terceirizada, salvo na hipótese de emergências em saúde pública. O relator da proposta, senador Irajá, do PSD do Tocantins, destacou a atuação dos agentes na prática da saúde preventiva das famílias.
6: Merecem, assim como existe a aposentadoria especial dos nossos valorosos professores, assim como já foi também instituída a aposentadoria especial para os policiais, é merecida também a essa categoria. São soldados dos nossos SUS, do Sistema Único de Saúde Brasileiro. Aliás, se tem o SUS de carne e osso, eles se chamam agentes de saúde e de combate a endemias.
5: Para compensar o aumento das despesas com essas aposentadorias, a União prestará assistência financeira aos estados e municípios.
23: Com edição de Paula Groba e trabalhos técnicos de Eliseu Caires, o Jornal do Senado fica por aqui. Acompanhe agora as notícias da Câmara dos Deputados. Boa noite.
22: Boa noite e até amanhã.
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8: Deputados reduzem jornadas de trabalho de pais de pessoas com deficiência.
9: Plenário pode desobrigar férias escolares durante Copa de Futebol Feminino.
8: Câmara exige informação sobre bebê prematuro na certidão de nascimento.
10: Boa noite. O projeto que exige informação sobre bebê prematuro na certidão de nascimento já pode seguir para o Senado. A repórter Maria Neves tem os detalhes sobre a medida.
14: A Comissão de Constituição e Justiça da Câmara dos Deputados aprovou o projeto que obriga os cartórios a incluir na certidão de nascimento que a criança nasceu de forma prematura. De acordo com a autora da proposta, a deputada Silvia Cristina, do PP de Rondônia, são considerados prematuros os bebês que nascem antes de 37 semanas de gestação. Com a aprovação, o texto pode seguir para o Senado. Ainda, segundo Silvia Cristina, o Brasil é o país em que nascem mais bebês prematuros no mundo. Ela afirma que 12% dos partos realizados no país ocorrem antes do tempo mínimo necessário. A relatora do texto, deputada Maria Raiz, do PSB de Pernambuco, defende que incluir a informação sobre prematuridade do bebê na certidão de nascimento, além de garantir o atendimento médico adequado à criança, também trará economia para os cofres públicos.
15: A partir do momento que a gente sabe que uma criança nasce de forma prematura, a gente garante que o atendimento seja dado de forma mais precisa. Então, além, obviamente, de garantir um atendimento melhor para as mulheres, a gente garante que uma economia para o Estado.
14: Ao apresentar o projeto em 2024, Silvia Cristina afirmou que, de acordo com informações da Organização das Nações Unidas, a prematuridade é a principal causa de morte infantil no mundo. A página do Hospital Albert Einstein explica que bebês nascidos antes do tempo têm maior probabilidade de apresentar problemas como pulmões imaturos que exigem ventilação mecânica. Além disso, os intestinos ainda não se encontram totalmente desenvolvidos no nascimento, o que dificulta a absorção do leite materno. Outra complicação é o cérebro prematuro, que impede o recém-nascido de ter o instinto de sugar os mamilos da mãe para mamar. Ainda de acordo com as informações do hospital, problemas decorrentes da prematuridade podem durar por toda a vida. Da Rádio Câmara de Brasília, Maria Neves.
8: Maurício do Vôlei, do PL de Minas Gerais, apresentou o projeto que cria a Política Nacional de Proteção da Inocência Infantil. De acordo com o deputado, a medida protege crianças e adolescentes da exposição a conteúdos inadequados ao desenvolvimento psicológico, moral e emocional.
10: Maurício do Vôlei acrescenta que o projeto amplia o acesso dos pais a informações sobre materiais pedagógicos e atividades escolares que tratem de temas sensíveis. Na visão dele, o texto é uma forma de garantir maior transparência na formação de crianças e adolescentes.
11: Saúde.
8: Comissão de Saúde aprova projetos sobre idosos e prevenção do câncer. A repórter Sofia Peçanha ouviu a relatora.
12: A Comissão de Saúde aprovou o projeto que prevê a suplementação nutricional como parte do tratamento de idosos diagnosticados com desnutrição ou risco de desnutrição durante internações hospitalares. A proposta, apresentada pelo deputado Pedro Ayara, de Minas Gerais, determina que hospitais públicos e privados conveniados ao Sistema Único de Saúde ofereçam suplementos nutricionais aos pacientes idosos sempre que houver indicação clínica. O projeto tem como objetivo assegurar que a suplementação seja parte integrante do cuidado hospitalar e da reabilitação pós-alta. Dessa forma, além de melhorar a recuperação de pacientes idosos, a medida também reduz complicações durante e após a internação, como afirmou a deputada Silvia Cristina, do PP de Rondônia, relatora na comissão.
13: O PL fortalece a integralidade da atenção e da saúde que contribui para a sustentabilidade do sistema ao reduzir custo de sobrecarga hospitalar.
12: De acordo com o projeto, todos os pacientes idosos internados deverão passar por triagem e avaliação nutricional na admissão hospitalar, com reavaliações durante a internação e na alta. Caso o idoso ainda apresente desnutrição ou risco nutricional no momento da alta, ele poderá receber suplementação gratuita pelo SUS por até 60 dias, com acompanhamento das equipes de saúde. Após passar pela aprovação nas comissões de defesa dos direitos da pessoa idosa e de saúde, a proposta segue para análise na Comissão de Finanças e Tributação. Outro projeto aprovado pela Comissão de Saúde institui o Dia Nacional de Combate ao Câncer, a ser celebrado anualmente em 27 de novembro. A proposta, apresentada pela deputada Flávia Moraes, de Goiás, amplia as ações de prevenção, diagnóstico precoce, tratamento e apoio às pessoas acometidas pela doença. Estão previstas campanhas educativas, incentivo a ações de rastreamento da doença, apoio psicossocial a pacientes e familiares, capacitação de profissionais de saúde e estímulo à pesquisa científica na área oncológica. A relatora na Comissão de Saúde também foi a deputada Silvia Cristina. Ela destacou que o projeto busca maior visibilidade ao tema e fortalecer a mobilização social e institucional em todo o país.
13: Representa passo concreto e necessário para fortalecer a política pública de enfrentamento ao câncer no Brasil, integrando a prevenção e atenção e a reabilitação, o apoio psicossocial no momento em que os números evidenciam urgência.
12: Após a aprovação na Comissão de Saúde, o projeto segue agora para análise da Comissão de Finanças e Tributação. Da Rádio Câmara de Brasília, Sofia Peçanha.
11: Esporte.
10: Josivaldo JP, do União do Maranhão, defende a aprovação de proposta que inclui entidades esportivas sem fins lucrativos entre as instituições com imunidade tributária. Ele afirma que a medida busca reduzir custos de organizações que atuam na formação de atletas e na inclusão social.
8: Josivaldo JP aponta que o texto alcança apenas entidades certificadas dos movimentos olímpico, paralímpico, clubístico ou educacional. Ele argumenta que a regra pode evitar o fechamento de projetos esportivos, principalmente em comunidades que dependem dessas iniciativas para atender crianças e jovens.
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11: Trabalho.
10: A Câmara aprovou redução de jornada de trabalho para pais de pessoas com deficiência. A repórter Paula Bittar tem os detalhes.
18: A Comissão de Constituição e Justiça da Câmara aprovou uma proposta que prevê a redução da jornada de trabalho sem prejuízo salarial para pais de pessoas com deficiência. De acordo com o texto aprovado, a necessidade e o percentual da redução da jornada serão definidos por avaliação biopsicossocial, realizada pelo menos a cada 2 anos. Conforme o resultado, o benefício benefício poderá ser ampliado, mantido, reduzido ou suspenso. Durante a discussão da proposta, a deputada Soraya Santos, do PL do Rio de Janeiro, defendeu critérios para a concessão do benefício como forma de evitar fraudes.
11: Esse projeto é um projeto importantíssimo para as mães atípicas que precisam ter mais tempo dentro de casa, e é lógico que o meu voto será e do partido na orientação de aprovar, mas me cabe aqui fazer um alerta. Esse tipo de benefício deveria sempre estar vindo com um critério de avaliação.
18: O projeto que prevê a redução da jornada de trabalho sem prejuízo salarial para pais de pessoas com deficiência já pode seguir diretamente para análise do Senado, a menos que haja recurso para votação antes pelo plenário da Câmara. Da Rádio Câmara, de Brasília, Paula Bittar.
7: Eleições.
8: Projeto de Paulinho da Força, do Solidariedade de São Paulo, permite contabilizar como gastos eleitorais despesas com o cuidado de dependentes de candidatas. A medida beneficiaria mulheres com filhos de até 12 anos ou dependentes com deficiência.
10: A proposta autoriza o custeio de babás, cuidadores, creches e transporte de dependentes durante a campanha. Segundo Paulinho da Força, o objetivo é ampliar a participação feminina na política e reduzir os obstáculos enfrentados pelas candidatas.
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7: Consumidor.
8: Comissão aprova medida que permite maior transparência na conta de luz. A repórter Júlia Lopes nos conta o que foi proposto.
25: A Comissão de Defesa do Consumidor da Câmara dos Deputados aprovou um projeto que obriga as distribuidoras de energia elétrica a incluir, junto com a conta de luz, um registro fotográfico do medidor de consumo da unidade de energia. De acordo com o texto, a medida tem como objetivo fortalecer a proteção dos direitos do consumidor e garantir mais transparência nas informações sobre o consumo de energia. A proposta também busca aumentar a confiança do usuário, já que o registro fotográfico anexado à fatura permite acompanhar mais clareza o processo de medição da cobrança. Para o relator da proposta, o deputado Celso Russomano, do Republicanos de São Paulo, a iniciativa protege tanto o consumidor quanto as empresas. Ele ressaltou que a imagem do medidor pode servir como prova em caso de contestação, ajudando a evitar fraudes e possíveis manipulações.
26: O consumidor vai ter o direito de receber a conta com o registro fotográfico, ou seja, na hora que for lida a conta de energia elétrica, vem uma fotografia do medidor, do consumidor junto, né, impressa na própria conta, e aí o consumidor vai poder ver que, de fato, a leitura foi feita da maneira correta e vai poder acompanhar, inclusive, o consumo. Aí, se houver erro, fica mais fácil para ele provar que existe um erro na cobrança da conta de energia elétrica.
25: O projeto, que inclui junto à conta de luz um registro fotográfico do medidor de consumo, segue agora para análise na Comissão de Minas e Energia. Da Rádio Câmara de Brasília, Júlia Lopes.
7: Desenvolvimento Regional.
10: Projeto de Paulo Guedes, do PT de Minas Gerais, concede ao município de Vieiras o título de Capital Nacional dos Peixes Ornamentais. A proposta reconhece a importância da cidade para a piscicultura ornamental e sua contribuição para a economia da Zona da Mata Mineira.
8: Segundo Paulo Guedes, o reconhecimento fortalece a identidade produtiva de Vieiras, amplia a visibilidade do setor e incentiva o desenvolvimento regional. A proposta destaca ainda o potencial da criação de peixes ornamentais para gerar renda e apoiar pequenos produtores.
7: Educação.
10: O plenário da Câmara pode votar a qualquer momento o projeto que retira a obrigação de férias escolares durante a Copa do Mundo de Futebol Feminino no ano que vem. Essa obrigação foi criada por uma lei de 2026. Entenda com o repórter Antônio Vital.
0: Ganhou o regime de urgência e pode ser votado a qualquer momento no plenário da Câmara, projeto que desobriga as redes de ensino pública e privada de todo o país a concederem férias escolares para todos os alunos durante a realização da Copa do Mundo Feminina de Futebol no ano que vem. Lei de autoria do governo, aprovada no início do ano pelo Congresso, obriga que as férias dos estudantes coincidam com o período do torneio, entre 24 de junho e 25 de julho de 2027. Projeto apresentado pela deputada Anne Ortiz, do PP do Rio Grande do Sul, permite que os sistemas de ensino dos estados e municípios decidam sobre o período de férias escolares, em vez de obedecer ao calendário oficial da competição. Entidades como a Federação Nacional das Escolas Particulares criticaram a obrigatoriedade prevista em lei e alegaram que a alteração do período de férias no meio do ano coloca em risco o calendário escolar exigido pela Lei de Diretrizes e Bases da Educação, que obriga pelo menos 200 dias letivos no ano. O regime de urgência permite que o projeto seja analisado diretamente no plenário da Câmara, sem passar pelas comissões permanentes da Casa. A urgência foi aprovada de maneira simbólica, sem votos contrários. Para a autora da proposta, Anne Ortiz, a definição do período de férias em função da competição não foi discutida com as instituições de ensino e vai causar prejuízos para as escolas, alunos, pais e professores.
1: Não é possível, num país de 5.570 municípios, onde a Copa do Mundo vai ser sediada em apenas 8 municípios, nós termos uma regra para valer para todos os municípios que obriguem mais de um mês de férias no meio do ano. Isso vai causar um problemão, não só para as famílias, para os pais, para as mães que trabalham, mas também para os trabalhadores da educação no nosso país.
0: Os Jogos da Copa do Mundo de Futebol Feminino serão realizados em 8 cidades: Belo Horizonte, Brasília, Fortaleza, Porto Alegre, Recife, Rio de Janeiro, Salvador e São Paulo. Segundo o governo, a expectativa da FIFA é de que o evento alcance um público de mais de 3 milhões de torcedores, o que movimentará a economia brasileira e projetará o Brasil como potência esportiva. Da Rádio Câmara, de Brasília, Antônio Vital.
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3: Justiça.
8: Projeto de Caroline de Tone, do PL de Santa Catarina, concede anistia a pais punidos por adotarem a educação domiciliar, conhecida como homeschooling. Ela reforça que a medida beneficia apenas os casos em que não houve negligência, maus tratos ou violação dos direitos da criança e do adolescente.
10: Segundo Caroline de Tone, a proposta repara penalidades aplicadas a famílias que optaram pela educação domiciliar de boa fé. Para a deputada, o projeto reforça o papel da família na educação dos filhos e garante mais segurança jurídica aos pais que adotam esse modelo de ensino.
7: Segurança Pública.
8: Projeto aumenta penas para crime de ameaça por arma ou condição da vítima. A repórter Daniela Lessa nos conta quais os agravantes.
4: A Comissão de Constituição e Justiça da Câmara dos Deputados aprovou o projeto que aumenta a pena para o crime de ameaça quando cometido com uso de arma ou contra mulher por razões do sexo feminino, crianças, adolescentes, pessoas idosas ou com deficiência. A proposta é do deputado Mário Heringer, do PDT de Minas Gerais, e altera o Código Penal para aproximar as punições dos crimes de ameaça e de perseguição. Atualmente, a pena para o crime de ameaça é detenção de 1 a 6 meses ou multa. Pelo texto, a pena para ameaça poderá ser aumentada de metade quando o crime for praticado com arma ou contra mulher por razões do sexo feminino, criança, adolescente, pessoa idosa ou pessoa com deficiência. Também haverá aumento de pena se a ameaça ocorrer na presença de criança ou adolescente. adolescente. Além disso, o projeto permite que o Ministério Público inicie a ação penal nesses casos, mesmo sem a representação da vítima, o que pode facilitar a responsabilização dos agressores. O relator, deputado Pompeu de Matos, do PDT do Rio Grande do Sul, defendeu que a mudança corrige distorções na lei e reforça a proteção das vítimas.
3: A pessoa que se sente ameaçada muda todo o seu comportamento, inclusive corporal, de alimentação, de sono, de perturbação por ser ameaçado. E se for perseguido, é a mesma coisa. Então nós estamos colocando, perseguir ou ameaçar é a mesma situação. Tem a mesma pena, tem a mesma responsabilidade, tem a mesma gravidade.
4: Pompeu de Matos defendeu também o aumento de pena para casos em que a ameaça ocorre na presença de crianças ou adolescentes, pela gravidade do trauma provocado ao apenas testemunhar uma situação de violência. O projeto que aumenta penas para o crime de ameaça, especialmente quando envolve mulher por razões do sexo feminino, criança, adolescente, pessoa idosa ou pessoa com deficiência, ou ameaça feita com uso de arma, agora segue para análise do plenário da Câmara. Da Rádio Câmara de Brasília, Daniele Lessa.
7: Direitos Humanos.
10: Rubens Antoni, do PT de Goiás, é um dos autores de projeto que cria uma política nacional de grupos reflexivos sobre masculinidades, prevenção da violência e cultura de paz. O objetivo, segundo ele, é atuar antes que a violência aconteça, com ações educativas voltadas também a adolescentes.
8: Rubens Antoni afirma que os grupos poderão funcionar em escolas, unidades de saúde, equipamentos da assistência social, órgãos de justiça e espaços comunitários. O congressista ressalta que o texto prevê atividades sobre resolução não violenta de conflitos e prevenção da violência contra mulheres.
10: Termina agora o Jornal Câmara dos Deputados, produzido pela Rádio Câmara, com trabalhos técnicos de Everson Urani e apresentação de José Carlos Andrade e Márcio Aquilissardi. Uma boa noite para você.
8: Uma ótima noite para você. A Voz do Brasil volta amanhã.
7: 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Boa noite.

0: Agora 10 e 1 na Cobra FM, boa noite.
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9: Oi, gente. Boa noite da Cobra FM.
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9: Tô de bem comigo, tô de bem com você, tô de bem com a vida. Tamo junto aqui na 107, na 107. Cobra FM.
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9: Bom demais ter você por aqui. Seja bem-vinda, seja bem-vindo. Cento e sete é Cobra FM.
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9: A noite é nossa, super noite de terça-feira. Seja bem-vinda, seja bem-vindo. Hoje, 14 de julho, o ano é 2026. Bora falar comigo? O nosso WhatsApp, 3316-4006. Top BR.

0: de Deus.
1: Eduardo Costa aqui na nossa programação. Boa noite pra você. Boa noite, João. João, por esse brinco assim. Boa noite, sucesso. Boa noite, meu amigo. Eu tô ouvindo a Cobra FM. Aí sim, João. De Alvorada do Sul. Abraço também aí pro Jorjão e o Zé Cambé. Boa noite, sejam bem-vindos. Ligados aqui na 107. Quem mais tá aí, ó? Sonzão lá, Cobra FM no seu carro. E valeu pelo rádio ligado, meu amigo. Tá aí no trânsito, boa noite. Na empresa, minha amiga. Boa noite, minha amiga. Minha amiga tá sempre junto comigo aqui. Meu amigo, boa noite. Seja bem-vindo, é Cobra FM 107. Muita música maravilhosa. Só sucesso.
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1: Jean Giovanni, Escravo do Amor.

0: Hugo e Thiago e Maicon, tudo me lembra você.
1: Tudo me lembra.
0: Top
1: você.
0: Das tops. Tudo me lembra você.
2: Bate palma pra esse querido, por favor, gente.
0: Top, top demais. Bate palma que merece.
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0: 107.1 10h31 na Cobra FM.

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9: Conte-me tudo e não esconda nada. Boa noite, 10h38.
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9: Na nossa programação aqui na 107 tem Amado e Gustavo Lima. Que dupla, hein? Alucinação. Entendi.

0: Essa programação na noite é nossa. Boa noite pra você, tem Chitãozinho, Xarará, Chitãozinho, Xarará, Traia Beca e Pira, eu sou. Manda um abraço aqui, boa noite. Manda um alô aqui pro Lenilson em São Paulo, na capital. Um alô aí pros meus amigos e parentes em Iambupe, Bahia. Ô, Bahia, minha Bahia, minha Bahia. Grande abraço aí pra Bahia, tudo de bom, né? Olha, gravar vídeo não consigo à noite aqui, porque só tá o sucesso aqui, hein? Eu e Deus e você. Grande abraço e tudo de bom. Deixa-me ver aqui. Um abraço aí pros parentes aí, pra todos os amigos, né? Do meu amigo Lenilson, que adora, a galera que adora ouvir aí a Cobra FM 107.1, é fã aqui do nosso programa, aqui da Cobra FM. Aqui você tem um amigo, um campeão em cada horário. Obrigado aí pela sua participação, meu amigo Lenilson de São Paulo, capital. Grande Lenilson, tá sempre acompanhando aqui a 107.1. Valeu pelo carinho, um abraço pra você e pra essa galera bacana aí, também da Bahia e em Iambupe e em todos os seus amigos, tá bom? Que ouvem a Cobra FM. Minha amiga Marlene Cipelloni tá passando por aqui falando assim, boa noite meu amigo, sucesso, que frio, sucesso, ela falou assim ó, que frio, sucesso. Mas eu aposto que ela tá debaixo de 1000 cobertas. Não tá frio não, viu Marlene? Para de gracejo aí, né? Tá debaixo aí de 1000 cobertas. Tá quentinho, né? Tá quentinho aí, não tá? Tá quentinho. E ouvindo a Cobra FM, isso é sucesso, né? Grande abraço pra você, Marlene. Seja bem-vinda. Obrigado pelo carinho, obrigado pela audiência, tá bom? Boa noite pra você que tá aqui na nossa Cobra FM 107.1
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Pega pra cá, Hugo e Guilherme, teu segredo!

0: ano de 2000, finalizando o Top BR. Saudade Sertaneja, Bruno e Marrone. Essa música é maravilhosa.
1: Outra saída.
0: 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Confira com a Cobra FM 11.2.
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10: Boa noite para você que está aqui na 107, 11:10 agora. Feliz de ter seu rádio ligado, a sua amizade. Que bom que você está aqui na Rádio Cobra FM. Aquele abraço, tudo de bom para você.

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1: Sem censura, começa esse momento especial. Quero convidar você agora para ficar bem do meu ladinho aqui, ó. Fica do meu ladinho, para que a gente possa junto ouvir aqui o Sem Censura. Para você que tá aí no trabalho, agradecer o meu amigo, né, do trabalho. Toda noite tá no trabalho e tá com o rádio ligado aqui na Cobra FM. Isso para mim é um privilégio, isso é um prazer e me deixa muito contente, muito feliz. Tá bom, meu amigo? E tá bom, e também a minha amiga. Deus abençoe seu trabalho, a sua vida, a sua família. Muita luz no seu caminho, que você possa realizar os seus sonhos. Prosperidade eu desejo e, principalmente, desejo saúde, tá bom?

0: Você que tá aí no trânsito, boa noite, rádio ligado aqui na 107, voltando da casa da namorada, voltando do trabalho, que Deus abençoe e cuide de você, que nada de ruim aconteça na sua vida, tá bom? Muito obrigado também pelo rádio ligado aqui na Cobre FM. Tá no sítio, tá na fazenda, tá no seu apê, na sua casa, tá aí com a gente, tá no bar, no boteco, boa noite. Prazer ter você aqui. Muita luz no seu caminho e tudo de bom. Sem Censura, 11:12 na Rádio Cobra FM, e a gente vai pro Sem Censura aqui na 107. Prepare porque vem muita música bonita para você, tá bom? Esteja à vontade.
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0: aqui no nosso fim de noite, 2-1, meu amor.
1: Meu amor.
0: My love.
1: Pra você.
0: Que bom que você tá aqui comigo. Fico feliz. Águida tá acordada, a Júlia, Tereza Viana, quem mais tá comigo aí? Boa noite, boa noite. Pessoal que tá no trabalho, gostoso, né? Trabalhar ouvindo rádio, isso é bom demais, né? A gente tá junto aqui, ó, tô aqui, ó, tô ao vivo com você, não tem nada de gravação aqui, ó, a gente tá junto nesse exato momento, 11:30, sem censura, o nosso fim de noite.
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0: 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Coisa linda, Zezé de Camargo e Luciano, no nosso fim de noite, Cobra FM 107.1.
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0: 11:33 na Cobra FM.

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1: Nosso fim de noite aqui na 107. Boa noite, boa noite. Boa noite pra você.
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1: Agora 11h39 na 107. O Fábio vem. O Fábio Júnior vem e diz: em cada amanhecer.

0: música linda no nosso fim de noite. Meu mundo e nada mais. Como é que é? Que coisa linda. Que obra-prima, Guilherme Arantes. No nosso fim de noite sem censura é assim. Música especial para quem é especial. Que é você.
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Ivan Lins, que música linda do Ivan Lins, Vitoriosa, essa foi pra você, tá bom? E o Sem Censura fica por aqui, de volta amanhã das 11 à meia-noite. A gente volta às 7 da noite e também às 2. Muito obrigado pelo carinho. Vem aí, a madrugada mais top do rádio brasileiro é a nossa madrugada. Madrugada Cobra FM 107.1. Beijo no coração. Tudo de bom, hein? E às 4 tem o Peruca. Aqui você tem um amigo, um campeão em cada horário. Deus abençoe, muita luz no seu caminho. Lembre-se que você é muito importante para mim e para Deus. Tô indo embora. Tchau, gata. Tchau, gato. Para meia-noite. Fui.

0: Agora, 12:02.
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1: Meia-noite mais 28 minutos. 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
1: Tá na hora da hora. 1 e 2.
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0: 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Uma hora mais 28 minutos. 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
2: Conferindo, 1:53.
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0: ¿Cómo va ese?
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1: Duas horas e 27 minutos.
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1: Para de postar as coisas pra me convencer que você tá bem, viu?

0: Acertando com a gente, 2:35. 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

0: 2:58. 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

0: 3:31. 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

0: acertando 3:56. 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

0: quarta-feira. Um abraço pra nossa amiga. Alô, Gersina. Ela gosta dessa, hein? Um abraço pra você, Gersina. Obrigado pela audiência daqui a pouquinho. Um modão pra você e pro João, acompanhando o programa Só Modão desta quarta.
1: Vontade de sair pra rua.
0: Um abraço, meu parceiro, meu amigo Colonhão. Alô, Colonhão, meu parceiro também. É, o Corre Lerdo também tá com a gente. O Boca de Chuveiro. Alô, alô, Boca de Chuveiro. Tá acompanhando a gente no Jardim Novo Horizonte, na cidade de Rolândia. Alô, Boca de Chuveiro. Ótima quarta-feira pra você. Obrigado pela audiência. E daqui a pouquinho, meu parceiro, meu amigo Dárcio Campos, trazendo tudo que vai acontecer no programa Cobra Repórter. Um abraço, meu parceiro Nestor. Alô, alô, meu parceiro Robertão de Munhoz de Melo. Obrigado pela audiência.

0: Agora, 4h40, faltando 20 minutos para 5. 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

0: Que maravilha! Ótima quarta! Um abraço, meu parceiro André. Alô, André, meu parceiro Alex Primor de Arapongas, ligadinho com a gente, meu parceiro, meu amigo. Alô, alô, Márcio. Ele, o Cinco Short, o Sangue no Zóio, o Cinco Shortinho, tá ligadinho com nós. Alô, alô, Cabelo de Mi. Obrigado pela audiência, pelo caminho, pelo carinho. Alô, alô, Zóio de Rato. Acompanhando a gente aqui no Jardim Aeroporto, na cidade de Londrina. Obrigado pela audiência. E aqui na Acorda o Galo, mais ou menos assim.
1: Gente, vocês não vão vir aqui no puteiro, não? Vai fechar 4 horas.
0: Ah, minha filha, se for às 4 da tarde, às 4 horas da manhã já passou faz tempo. Vai participando, vai mandando zap.
2: Se vou voltar de madrugada.
0: Alô, meu parceiro Durval Torelli. Vamos pra cima, Durval. Vamos pra cima, Durval Torelli, meu parceiro Liso. O famoso e mais conhecido, mais temido, a mulherada, o Wilson Garcia Leal. Ali é diferenciado no Paraná, hein? Cê tá doido? E até às

0: não tem as manhas, não entra não. Isso é a instrução de um profissional.
1: Não entra, não entra não. Lembrando que às 4 da tarde tem Boteco da 107 com muito modão pra você. Das 4 até às 7 da noite, meu parceiro Rodrigão, lá no bar do Laércio. Agora tá dormindo, tá numa boa, mas daqui a pouquinho ele tá colando por lá. Mas agora, antes de eu chegar aqui na rádio, meu parceiro Laércio tava aberto ainda. Tava com o boteco aberto. Cê tá doido, cê tá maluco. E você participa, manda sua mensagem.

0: Cobra FM informando a hora certa, agora 5:15. 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
3: 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Tô de namoro. Ótima quarta-feira pra você. Um abraço para meu parceiro, meu amigo Ricardinho. Alô, Ricardinho. Ótima quarta-feira. Obrigado pela audiência, pelo carinho. Meu parceiro Sabará de Camporão. Alô, alô, Sabará.
4: Você tá doido?
5: Brasil!
3: Um abraço para nossa amiga Cida. Alô, alô, Cida do Caldecana. Obrigado pela audiência. E de quarta-feira, meu parceiro, meu amigo João Seco, ele gosta de pescar. Ele gosta de pescar no Paraná, hein? E não traz peixe carimbado, hein? Você tá louco? Você tá maluco? Alô, João Seco? Obrigado pela audiência. A nossa amiga Lu, esposa dele, vai juntinho com ele. Aí não tem como não trazer o peixe carimbado. Aí falhou, né, João? Aí deu ruim. Um abraço para você. Pra você, João Seco, obrigado pela audiência. E o Casanova, hein? Ei, rapaz, aquele Casanova deu muita briga, deu muito casamento, deu muita separação também. Cê tá louco? Um de moda até às 6 da manhã.
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1: Luciano, fala, Zezé.
2: Rapaz, hoje eu tô afim de ferver num som, viu?
1: Eu também tô nessa, Zezé, mas só nós dois?
2: Não, Luciano. Tá aqui comigo hoje a galera Felicidade, rapaz.
1: Tá todo mundo aqui?
2: Tá.

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0: Tá aí, Barreirito, na sua manhã de quarta-feira, modão demais. E aqui você vai participando, lembrando que daqui a pouquinho, programa Repórter Notícia. Muita informação pra você.
1: Opa! Bom dia a todos da Rádio Cultura, bom dia a todos os ouvintes.
0: Maravilha!
1: Falei de pedir uma música aí pra você.
0: Aí, ó.
1: Tonico de Louco, Tristeza do Jack.
0: Beleza.
1: É o Zé Walter aqui, viu? Abraço. Bom dia pra vocês aí.
0: Valeu, meu amigo Zé Walter. Daqui a pouquinho tem um modão pra você. Beleza, com o Zique Zeca. Tristeza do Jeca. Beleza, show de bola. Meu amigo Moreira tá ligadinho com a gente. Alô, alô, Moreira. Ótima manhã.
2: O corpo tá na mesa, bem em cima do balcão. Oh. O peruca encomendou com cabeça de escorpião.
0: Ai.
2: Vai tomando devagar enquanto faz o seu modão.
0: Ô, louco.
2: Bom dia, peruca. Isso não é fácil, não.
0: Você tá doido, hein?
2: Gostaria de ouvir a música Escorpião com Leonardo.
0: Por beleza.
2: Se for possível, gostaria de ouvir esta música e agradecer você por ter tocado. Obrigado, viu?
0: Show de bola.
2: Uma boa quarta-feira aí pra você.
0: Valeu, meu amigo Moreira. Daqui a pouquinho tem Leonardo pra você, Escorpião.
3: Bom dia, Renato Piroca. Opa. Bom dia, os ouvintes da Rádio Cobra FM 107.1. A mais ouvida do norte do Paraná. Ô, Renato, vamos ouvir aí um modão de primeira qualidade. É o Zé Tapera e o Teodoro Guarda Noturno.
0: Opa.
3: Essa vai pra você, viu, Renato? E vai pro Dácio Campo. E vai pra toda a família sertaneja que está ligadinha ouvindo o seu programa nesta manhã de quarta-feira gelada, 9 graus aqui em Guaianazes.
0: Nossa.
3: E eu vou ficando por aqui, viu, Renato? Quero deixar o meu carinho, meu abraço e o bom dia do Nestor aqui de Goianás, São Paulo, capital. Fica com Deus, família sertaneja. Até o próximo programa, se Deus assim nos permitir. O bom dia do Nestor. Tchau, tchau.
0: Valeu, meu amigo Nestor. Daqui a pouquinho tem o seu modão. Beleza, beleza.
4: Bom dia, peruca.
0: Bora, bora.
4: Bom dia a todos os ouvintes tapetão. Da Cobra FM aí. Manda um modão pra nós aí, peruca.
0: Nós manda.
4: Aqui se arrastando, subindo a Serra do Cadeado.
0: Aí, ó.
4: O que liga é a quinta parte da Rolândia aí, né?
0: Ô, louco!
4: Estamos chegando aí, ouvindo peruca, é pra aí daqui sim. A pouco nós ir pro boteco do peruca.
0: Aí sim, ó.
4: Aí fechou o fim de semana.
0: Aí fechou, já era, meu filho. Um abraço pra você, meu parceiro. Tudo de bom, alô, Samuel Silvério. Se perder um dia desse, meu filho, nunca eu mais.
5: Tá bravo, hein?
0: Opa!
5: Feliz aquele que não é triste.
0: É verdade.
5: Porque aquele que... é triste.
0: É.
5: Ele não é feliz.
0: Falou tudo.
5: Salve.
0: Valeu, Marcelão, poeta do Somodão.
5: Bom dia, vamos queimar, vamos trabalhar.
0: Bora, acabar. Bora pra cima, Marcelão. Que é às 6 da tarde. Tá liberado.
6: Bom dia pra vocês, boa tarde. Vai, cachorro.

0: Thaís, Zeta Pérez e Teodoro na sua manhã de quarta-feira. Modão demais e nós tá indo nessa. Alô, alô, Jacaré. Você pediu um modão com Zé César do Pinho? Mas não achei ela. A qualidade não tá boa. Mas tem outra deles aqui, beleza?
1: Bom dia, Peru. Ô! Considerado, tudo beleza?
0: Bom, é? Roberto
1: Braquera de Londrina.
0: Olha.
1: Estamos aqui em casa, cara. Estamos de férias.
0: Oi, que beleza, filho.
1: Mas a gente tem que acordar pra bater o cartão aí com os amigos.
0: Tá certo, é.
1: E se você puder, toca pra nós aí a pinga braba do Pinho do Vale, Valentim.
0: Opa!
1: Um abraço, amigão. Não podemos fazer muita bagunça aqui porque nós moramos em apartamento, né, velho?
0: Olha que gracinha.
1: Mas, tamo aí. Tem que levantar pra tratar dos porcos, das galinhadas, né?
0: Tá certo, é. Desce o elevador, vai tratar dos bichos. Um abraço pra você, meu parceiro Roberto. Ótima manhã, ligadinho com a gente na Gleba Palhano. Ótima manhã pra você. Na sequência agora, Repórter Notícia. Muita informação no seu rádio. Volta ainda hoje, às 16h, com o Boteco do Peruca. Alô, Marcelão. Ótima manhã.
2: Bom dia pra vocês, gostado.

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0: Señor, no silencio de este día que amanece, venho pedir-te a paz, a sabedoria e a força. Quero olhar hoje o mundo com os olhos cheios de amor. Ser paciente e compreensivo, manso e prudente. Quero ver os meus irmãos e irmãs além das aparências. Quero vê-los como tu mesmo os vês, e assim não ver senão o bem em cada um. Cerra meus ouvidos a toda calúnia, guarda minha língua de toda maldade. Que meu espírito viva só de paz. Seja eu tão bom e alegre que todos quantos se achegarem a mim sintam a tua presença, Senhor. Reveste-me interiormente da tua beleza e que no decorrer deste dia eu te revele a todos. Amém.
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0: Tárcio Campos.
1: 6:06, horário da coincidência. 6:06 é mais um dia na vida da gente. Hoje, quarta-feira, meio de semana, hein? É, hoje, dia 15 de julho, ano 2026, a estação inverno. Inverno brasileiro, viu? É mais um dia na vida da gente, dois pra lá, dois pra cá, viu? Na meiuca, pirulito, na meiuca da semana, viu? Dia de número 196 do ano, restando 169 dias pra terminar 2026. Hoje é dia, sabe de quem? Do homem!

0: É mais um dia na vida da gente.
1: Quando ela estava pra nascer.
0: Você sabia que hoje é dia do homem? Ninguém fala nada. E hoje é dia nacional. Tem o dia internacional do homem, que é lá em novembro, 19 de novembro, hein, Pirulito? Ou em falta de um, na falta de um, tem dois dias pra se comemorar.

0: 6:07. Hoje também é Dia Nacional dos Clubes, Dia Nacional do Pecuarista e Dia Mundial das Habilidades Jovens, viu? É, dia de número 196 do ano, tá diminuindo, né? Os dias aí, 169 dias pra terminar o ano de 2006, então tá voando, tá passando, né? Amanhã já crava metade do sétimo mês, nesse mês vai até 31. Estão cravando quase aí já metade do mês, do sétimo mês do ano. 6:08. Vamos acordando, levantando, pula da cama, mira o chuveiro, toma aquela ducha caprichada nessa friaca. Tá difícil pra tomar banho, mas não tem jeito, viu? Pra dar aquela despertada. Vamos tomar um cafezinho gostoso. É o cafezinho mineiro. Saboroso, delicioso, café forte encorpado pra dar aquele levante, viu? Ah, o cheiro de café. Tá vindo da casa de quem hoje, hein? Quem que tá passando aquele café gostoso, saboroso, delicioso nesta manhã? Ah, o Serginho Ribeiro. Ô, Serginho Ribeiro, gente boa demais, né? Tá na Rádio Paiquerê, nosso amigo Serginho Ribeiro, gente boa demais. Jornalista aí, radialista da imprensa. Grande Serginho Ribeiro, abraço pra você, viu, meu querido? Bom trabalho aí também. 6:08:30 agora. Você tá indo pro trabalho? Bom trabalho pra você. Tá voltando do trabalho? Bom descanso pra você. Você que trabalhou a noite toda, a madrugada toda, agora vai descansar. Agora a gente quer saber como que tá o seu caminho pro trabalho, viu? 3316-4006, você... manda mensagem, interage conosco, 3316-4006, a polícia trabalhando, os bombeiros em ação, Polícia Rodoviária Federal, Polícia Rodoviária Estadual, SIAT, SAMU, as forças de salvamento, as forças de segurança para mais um dia.
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0: 6:09. E o agendamento de exames médicos e psicológicos exigidos nos processos de obtenção e renovação da Carteira Nacional de Habilitação, CNH, está temporariamente suspenso desde a última segunda-feira, segundo o Departamento de Trânsito do Paraná, DETRAN. Segundo o órgão,

0: 6:10, Evandro Ribeiro com seu destaque. Evandro, bom dia.
1: Olá pessoal, muito bom dia. Daqui a pouco os detalhes sobre mais um confronto, uma intervenção policial com resultado morte. O homem no veículo Virtus chegou a furar um bloqueio da Polícia Rodoviária Federal na 369, entrou ali numa chácara antes da ponte do rio Tibagi e ali bateu o carro e morreu. Dentro do carro, mais de 200 quilos de maconha.
0: 6:11, Miro Silva com seu destaque. Miro, bom dia.
2: Muito bom dia, Darcio Campos, bom dia nossa equipe, bom dia para você que está sintonizado aqui na rede de rádios. E olha só, uma fatalidade aconteceu em Londrina, lamentavelmente um idoso morreu após a queda de uma árvore na zona norte de Londrina. Eu vou contar os detalhes daqui a pouquinho.
0: 6:11, Luiz César Jaimes com seu destaque. Luiz, bom dia.
3: Olá, muito bom dia. Bom dia para você também, bom dia a todos. Trazendo o meu primeiro destaque para esta quarta-feira. E atenção, colisão entre dois carros deixa motorista ferido na Cidade Alta. O soldado Silva do Corpo de Bombeiros é quem vai trazer os detalhes daqui a pouco.
0: É um show de informação para você, Guilherme Gaspar, com seu destaque. Gaspar, bom dia.
4: Opa, Darcio Campos, muito bom dia. Um bom dia à nossa equipe e um bom dia para você que está sintonizado aqui na nossa programação. E olha, o Senado aprovou nesta terça-feira a medida provisória que altera as regras do piso mínimo do frete rodoviário. A votação acontece após a paralisação de caminhoneiros autônomos em Santos, que pressionavam pela análise do texto. A proposta agora segue para a sanção do presidente Luiz Inácio Lula da Silva. Os detalhes eu trago daqui a pouco.
0: 6:12, 6:12 é um show de informação para você. Vamos juntos até às 9, você muito bem informado. Daqui a pouco tem o nosso momento do esporte, destacando aí Copa do Mundo, finalíssima. Já tá na final a Espanha, Miro Silva.
2: É, 2-0 sobre a França e eu gostei, viu, Darcio?
0: Que jogo foi aquele, cara? Era a França não jogou nada.
2: Era pra ser 3, né? Mas por conta de um fio de cabelo, foi 2-0.
0: Lamine Yamal, um golaço, né?
2: Golaço. É.
0: Cara, eu me.
4: Mas fiquei... foi anulado, né, Darcio?
0: Foi anulado. Foi anulado. Ficou 2, né? É, na. Ali no. No Photoshop, como diziam aquelas corridas de cavalo que tinham antigamente. E era. Não tinha tecnologia que tem hoje também, né? O Photoshop. Então era no Photoshop. Uma unha. Um nariz ali do cavalo. Pá! Nas corridas também, né? E agora tem esse. Essa tecnologia, mas ficou 2-0. Na verdade, a Espanha estava mais próxima do terceiro gol. Não só com essa chance com o Lamine Yamal, mas com outras chances também, do que a Espanha de fazer, ou da França de fazer pelo menos um ali.
2: Mas no meu ponto de vista, Darcio, a França estava irreconhecível ontem, viu? Tava. O Mbappé e o Dembélé não jogaram nada.
0: E faltou o Lise aparecer também, né, Gaspar?
4: É, faltou, Darcio. Ele errou muito, principalmente ali no começo do segundo tempo, quando precisava da França ir pra cima, e foi a substituição que fez também, entrou o Cherki, mas também que não ajudou em nada. A Espanha controlou bem o jogo inteiro, né? É, teve a infelicidade, obviamente, da França ter que sair atrás do placar por conta de um pênalti bobo, mas aí nisso precisou sair mais pro jogo e acabou levando o segundo gol que matou eles.
0: É, aí matou, aí acabou, a vaca já tinha ido pro brejo já, na metade do segundo tempo. Agora, você vê que a Espanha, ela jogou um conjunto, né? Não é um individual, né? Ela tem muito conjunto, a Espanha, né? Então, surpreendeu aí. Tomou só um gol na Copa. O goleiro é muito bom, né?
2: Muito bom.
0: Muito bom, seguro.
2: Eu acho que vai ser o melhor goleiro da Copa, hein?
0: Então, cara, vai ser difícil. Pra quem vir agora pela frente, Inglaterra ou Argentina, o jogo é hoje, às 16h.
2: Pra mim, pintou o campeão.
0: É. Vamos aguardar. Final de Copa do Mundo, eu tenho minhas dúvidas, né? Mas eu queria, né? Queria que a final fosse entre Inglaterra e Espanha. Né? A Inglaterra há 60 anos, né? No, já foi campeã, né? Em 66, 60 anos, cara. A Espanha, né? Ela foi campeã em 2010, né? Então, 16 anos depois aí, ela volta pra uma final de novo. E a segunda final, né? Ela foi na primeira final, a Espanha foi campeã. Que era muito badalada a Espanha, né? Ah, a Espanha, mas ela sempre morria na praia. Aí, em 2010, ela acabou indo pra final na Copa da África do Sul, foi campeã em cima da poderosa Holanda, né? Holanda é o melhor time ainda que a Espanha. Mas põe também

0: tinha um timaço também. Depois deu uma caída, né? Foi eliminado na primeira fase na Copa seguinte. Aí teve uma reformulação e tá voltando de novo, né? Futebol espanhol do tic-taca, né? Bem passe de bola, né? Bem os toques de bola que eles fazem ali. Vamos aguardar, né? Finalíssima é domingo. Domingo, não passa de domingo, sai o campeão aí da Copa do Mundo, já já no nosso Momento do Esporte, 6h15.
1: Daqui a pouco, o chefe da Polícia Científica de Londrina, Dr. Luciano Bucharles, fala sobre o laudo pericial do incêndio provocado em apartamento na Avenida Santos Dumont, num quarto onde um rapaz estava hospedado no hotel. Incêndio provocado pelo homem que seria dependente químico.
2: E olha só, um homem de 30 anos agrediu a própria avó de 84 anos na cidade de Londrina. A polícia militar e a equipe do SIAT foram acionados até o local. Daqui a pouco eu conto essa barbaridade.
3: Farmácia Municipal de Biporã realizou mais de 30 mil atendimentos neste ano. As informações eu trago daqui a pouco.
4: E olha, a Polícia Federal encerrou nesta terça-feira o primeiro inquérito da Operação Sem Desconto, que investiga descontos ilegais por meio de mensalidades de associações em benefícios de aposentados e pensionistas do INSS. Foram indiciadas 48 pessoas, entre elas o conhecido Careca do INSS e o ex-presidente do órgão, Alessandro Stefanuto. Os detalhes a respeito deste inquérito eu trago daqui a pouco.
0: É, a gente quer saber se for em cana ou vão ficar em cana, né? Porque ninguém falou mais nada. Esse escândalo aí, bilhões que roubaram dos aposentados. 6h17, daqui a pouco tem um trânsito nosso de cada dia, previsão do tempo. Tem também Dr. Moraes, que traz luz, clareza nas informações sobre a sua pergunta, a sua dúvida sobre aposentadoria e previdência. Daqui a pouco tem também os nossos correspondentes. Omar Valença, direto de Curitiba, e Yuri Hudson, direto da capital federal. É um show de informação.
1: A Polícia Civil investiga a ação de dois homens que invadiram um posto de saúde entre Londrina e Cambé, no Silvino. Invadiram o posto armados e estavam atrás de uma mulher que estava com o seu bebê para fazer uma consulta.
2: E olha só, uma dupla furtou fios e fugiram de bicicleta na cidade de Londrina à luz do dia. A polícia está tentando identificar os dois. Daqui a pouco os detalhes.
3: E após denúncia, a Polícia Militar apreende grande quantidade de drogas em Califórnia. Os detalhes eu trago já já.
0: 6h18, daqui a pouco as informações também do incêndio, a residência na cidade de Cambé, viu, na noite passada. Daqui a pouco as informações para você aqui no programa. 6h18, o cardápio está à mesa, viu? Juntas, irmanadas. 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Para todo o Vale do Paranapanema, até as 9 tem Repórter Notícia.
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4: Será que vai chover?
5: Ah, a previsão do tempo.
4: Será que vai dar
5: tempo
4: sol?
5: É a temperatura. Quarta-feira gelada, hein? Tá frio aí. Tá frio. Tá na cama ainda. Tá quentinho. Que gostoso, cara. Quem pode, pode, né? Mas quem não pode, tem que pular da cama, levantar cedo, dia de luta, dia de labuta nesta quarta-feira gelada. Poucas mudanças nas condições do tempo no Paraná nesta quarta-feira. Não há previsão de chuva. Amanhecer aqui fazendo frio nessa arrancada do dia, com temperaturas abaixo dos 10 graus praticamente em todo o estado, viu? Um dígito. Praticamente em todo o estado. Diferentemente dos últimos dias, aí uma maior condição para a formação de nevoeiros no Centro-Sul, Campos Gerais, e também o risco de geadas é baixo. Eu estou percebendo que tem pouca informação de geada essa, por enquanto, até aqui nesse inverno, né? Até para aquelas regiões lá, Centro-Sul, né, os Campos Gerais. O ano passado você falava em geada todo dia, praticamente, todo no mês de julho. Na região metropolitana de Curitiba, litoral, fica essa nebulosidade um pouco mais baixa. Durante o período matutino, perde força e também o sol aparece naquela região. No sudoeste, oeste e noroeste, aqui na nossa região norte, céu claro durante o dia, com as temperaturas subindo. Subindo ao longo aí desta quarta-feira. A mínima hoje foi 7 aqui na nossa região, 7, 8, em algumas localidades 9 e por aí vai, né? Mas menos que 10 graus, é um dígito a mínima para hoje. Para a máxima, deve chegar a 21, 22 graus, não sobe tanto também. O sol nasce daqui a pouco às 7h07, no horário da coincidência, e vai se pôr às 17h56. Amanhã já sobe um pouco, viu? De 7 a mínima hoje vai para 11 amanhã. Então já sobe um pouquinho. A máxima de 21 hoje vai para 25 amanhã. Então é aquilo que eu falei lá na segunda-feira. A partir de quinta-feira, a amplitude térmica já irá ser... né, a gente já vai perceber um pouco mais essa amplitude térmica. 25 para amanhã, 26 para sexta, 27 para o sábado, 27 para o domingo e 28 para segunda-feira. Deve bater 30 graus aí no começo da semana, quarta-feira marcando 30 graus. É o veranico, viu? Então, para quem aí gosta de calor, vai chegar o calorzinho já a partir de amanhã. Mas quem curte o frio vai passar por um período de calor aí nos próximos dias, já a partir de amanhã, viu? Porque até no sábado vai estar próximo dos 30 graus a temperatura. E segue sem previsão de chuva, viu, gente? Esse ar seco, né, que está aqui pela nossa região, deve perdurar aí até meados da próxima semana. Pode lavar roupa? Pode colocar no varal que não vai chover nesses próximos dias. Tempo estável e a temperatura mínima a partir de amanhã, repito, ela já sobe um pouco. 11 na quinta, 14 na sexta, 14 no sábado, também no domingo. Na segunda ela vai para 16, 17 graus as mínimas. Então vai fazer aquela temperatura bem gostosa mesmo de outono. E as temperaturas de verão aí para os próximos dias. É o veranico aí neste mês, né? Praticamente a gente já entra na próxima semana, na reta final do mês de julho, que é o pico do inverno, né? Porque daí agosto já dá uma a tendência de agosto é um pouco mais seco, né? E sem essa previsão de tanto frio. Não que não possa ocorrer, né? Frio aí no mês de agosto. Porém, entretanto, a tendência é de um tempo mais quente aí já a partir de meados de agosto. 6h25, Gaspar, um panorama do tempo e da temperatura nesta quarta-feira gelada.
6: Cidade de Arapongas, 8 graus nesse momento, a sensação térmica 5 graus, frio neste momento na cidade de Arapongas, a máxima hoje não deve ultrapassar os 20 graus. Como a gente já vem falando no começo da semana, amanhã tem um salto aí na temperatura, a mínima sobe lá para 12 e a máxima vai para os 24 graus. Na sexta-feira, mínima 14, máxima 25, mesma temperatura para o sábado também. No domingo, mínima 14, máxima 26 graus. Pelo menos a partir de amanhã já não tem mais frio aí na cidade dos pássaros, né? As mínimas vão ficar ainda na casa dos 12, 13 graus, mas as máximas no pico da tarde vai atingir uma temperatura um pouco mais fresca, lá atingindo 24, 25 graus. Isso segue até o final de semana. Indo lá para o nosso litoral, 15 graus nesse momento, a máxima hoje chega aos 19. Para amanhã, mínima 13, máxima 19 também. Na sexta-feira, mínima 15, máxima 22. Aí no sábado também dá um salto na temperatura. Mínima 16, a máxima sobe lá para os 27 graus. No domingo, mínima 17, máxima 25 e sem previsão de chuva nesse restante de semana. Indo lá para a região do Vale do Paranapanema, 10 graus nesse momento, sensação térmica 7 graus. A máxima chega aos 24 hoje, temperatura um pouco mais elevada do que aqui na nossa região. A partir de amanhã, já calor, viu? Calor para a região do Vale do Paranapanema, mínima 13, máxima 28 para amanhã. Na sexta-feira, mínima 16, máxima 28. Sábado, mínima 16, máxima 29 graus. E para o domingo, atingindo a casa dos 30. Mínima 16, máxima 30 graus para o domingo. E também sem indicativo de chuva até o final de semana. Indo lá para a região noroeste, 12 graus nesse momento. A máxima chega aos 22 hoje. Para amanhã, mínima 14, máxima 26. Para sexta e para o sábado, mínima 18, máxima 27. Para o domingo, mínima 18, máxima 28 graus. As temperaturas se elevando aí também a partir desta quinta-feira. Indo lá para a região do norte, Pioneiro, 9 graus nesse momento. Sensação térmica 5 graus. A máxima chega aos 23 hoje. Para amanhã, mínima 11, máxima 27. Na sexta e no sábado, mínima 14, máxima 27. Para o domingo, mínima 13, máxima 29 graus. Na próxima semana, o que mostra aqui é que pelo menos de segunda a sexta-feira, as temperaturas vão ficar acima da casa dos 30 graus, atingindo até mesmo os 33 graus na região do Norte Pioneiro. Finalizando aqui, nossa capital Curitiba, região metropolitana, 8 graus nesse momento, a máxima chega aos 19 hoje. Para amanhã, mínima 9, máxima 23. Sexta-feira, mínima 12, máxima 23. No sábado e no domingo, mínima 14, máxima 25 graus. Final de semana aí com as temperaturas mais frescas. O que chama atenção mesmo é esse salto na temperatura em grande parte do nosso estado de hoje para amanhã, com as mínimas, tanto as mínimas quanto as máximas subindo em algumas regiões durante o final de semana, as temperaturas chegando até a casa dos 30 graus, Darcio.
5: Vai esquentar, hein? Final de semana vai ser final de semana até gostoso. E a gente percebe aqui a amplitude térmica das temperaturas também, né? Pouco indicativo de geada, como eu disse aí no começo. Hoje, General Carneiro, a mínima foi 5, máximo não passa de 17 graus. Ali é uma das cidades mais frias do Paraná, então a gente vê o termômetro pelo frio ali, né? Deixa eu dar uma passada aqui em Palmas também pra ver aqui, ó. Deixa eu ver, Palmas aqui, ó. Palmas tá marcando agora neste momento 6 graus e a mínima foi 6 graus também, não passa de 19 graus também, então não tá aí uma temperatura tão baixa nem negativa conforme nos outros dias atrás aí. Amplitude térmica, né? A partir de amanhã em todo o estado do Paraná. 6h29.
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4: Agora são 6h32 agora, viu? Não vai perder a condução. É mais um dia na vida da gente. Ô Gaspar. Olha só o que aconteceu aqui, cara, tô vendo aqui nas nossas, na internet, na rede social aqui, é cada uma que acontece, hein? Teve um cliente, olha só o que aconteceu, um cliente usou inteligência artificial para colocar a imagem de uma barata em um lanche e pedir o reembolso do pedido feito em uma hamburgueria em São José dos Pinhais, região metropolitana de Curitiba. O pedido do hambúrguer foi feito às 19h28 por meio do aplicativo de delivery. Chegou à casa do cliente às 19h57. Lá, 21h04, o cliente solicitou o reembolso com uma foto de uma suposta barata, né? Ali em cima do lanche. Meu Deus do céu.
5: Cada uma, hein, Darcy?
4: Cada uma. Ele colocou ali e falou: o lanche veio com barata. Eu quero ou vocês mandam outro, ou quero dinheiro de volta. Meu Deus do céu, os funcionários sem entender o que aconteceu aí, né? Acabou analisando a foto ali. O estabelecimento mandou um motoboy ao local buscar aí o lanche com a suposta barata. No entanto, o cliente não atendeu. Meu Deus, passou vergonha, né?
5: Sabe como que eles descobriram, Darcy? Porque o estabelecimento, ele não colocava maionese na parte de cima do pão, na tampa ali do pão. E aí na foto tá ali a tampa do pão com maionese. E meu aí que Deus. Eles começaram a desconfiar.
4: Meu Deus, veio uma barata no meu hambúrguer e chegou aberta a embalagem. Perdi meu dinheiro e fiquei sem lanche, que deu nojo. Dizia a mensagem. É cada um, hein? É cada uma que aconteceu aqui no Paraná, né? No São José dos Pinhais, região metropolitana de Curitiba. Essa IA também pega muita gente, né? Só que isso aí levou desacerto, né, Gaspar?
5: É, provavelmente, Darcy, inclusive, pode responder por estelionato, né?
4: Claro, com certeza. Você quer levar vantagem? Não importa o que seja. Estelionato. Não tem o que fazer. Isso aqui é golpe, né? Aplicar golpe, estelionato. Pode ser um real, pode ser um milhão de reais. É estelionato. Tá aí. É um fato que chamou muita atenção. 6h34.
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6: Quarta-feira, 15 de julho, trazendo primeiro mercado financeiro. O dólar comercial fechou a R$ 5,07. O dólar turismo para venda, R$ 5,27. E o euro a R$ 5,79. Nos produtos agrícolas, o milho R$ 51,70 a saca de 60 quilos. O trigo R$ 70 e o soja R$ 117,50 a saca de 60 quilos. Nos produtos do Ceasa de Londrina, o destaque de hoje vai para o preço do abacaxi pérola graúdo. A caixa com 15 quilos saindo a R$ 70.
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4: Seis e 38 agora, um show de notícia para você que está nos acompanhando. O Pirulito tá ali na mesa de áudio, o Gaspar tá ali no trânsito, daqui a pouco um panorama do nosso trânsito de cada dia e a nossa equipe, né? Trazendo para você as principais notícias desta quarta-feira fria em toda a nossa região. Tá escuro ainda, né? O sol demora para nascer, vai nascer aí às 7:07 desta quarta-feira. E aí, você tá na condução, já tá no foninho, o pessoal tá aí no ponto, esperando a condução, no busão. Obrigado pela audiência, pela sintonia na bike, né? Muita gente de bike indo trabalhar também. Bom trabalho, excelente quarta-feira. Metade da semana aí pra todo mundo. Vamos girando as principais informações, Pirulito, porque o tempo hoje, viu? O tempo hoje. Vamos trazer o Evandro Ribeiro, que vai trazer detalhes. Olha que absurdo que aconteceu. É, foi na segunda-feira. A polícia está procurando dois homens que invadiram um posto de saúde no Jardim Silvino, em Cambé, armados. Você já pensou? Você está ali esperando a sua consulta na unidade básica de saúde e os caras chegam lá meio trancados, com armas, atrás de não sei quem. Não é Rio de Janeiro não, viu? Não é a Pavuna lá no Rio de Janeiro, não. Não é a Baixada Fluminense, não. É aqui, viu? É em Cambé. Evandro Ribeiro.
8: Uma equipe da Polícia Militar foi acionada via 190 para atender uma ocorrência
7: na unidade de saúde do Jardim Silvino, entre Londrina e Cambé. De acordo com as informações, dois homens invadiram o local à procura de uma mulher que acompanhava o seu bebê para atendimento médico. Mas o detalhe que chama a atenção é que os homens estariam armados. Informações com o tenente Thiago.
9: Segundo informações, dois homens teriam invadido o local à procura de uma mulher que estava acompanhada do seu bebê para atendimento médico. Um dos indivíduos estava trajando uma blusa escura e calça jeans, e um outro indivíduo estaria trajando blusa vermelha e calça cinza, sendo que um desses dois indivíduos estaria portando arma de fogo. Segundo os relatos no local após a chegada da equipe, esses homens adentraram a unidade de saúde, né, de forma abrupta, e passaram a revistar diversos consultórios e também impediram que as pessoas que estavam ali na entrada da unidade de saúde saíssem daquele local. Uma mulher estava em pânico ali no local e ela foi abrigada em uma sala, né, para poder resguardar a integridade física dela. Depois do atendimento inicial ali das nossas equipes, essa mulher, ela relatou às equipes que, embora ela suspeitasse que a ação fosse direcionada a ela, ela não conhecia os autores. Então nós não temos a informação de se essa ação ela realmente foi direcionada para essa mulher. As equipes da 11ª CIPM, em parceria com as equipes do choque do 5º Batalhão, prestaram um atendimento para essa ocorrência e realizaram as buscas no local. No entanto, até o presente momento, nenhum dos suspeitos foi localizado.
7: Durante o ocorrido, a mulher, em estado de extremo nervosismo, foi abrigada em uma das salas para resguardar sua integridade física. Posteriormente, ela contou às equipes policiais que, embora suspeitasse que a ação fosse direcionada a ela, não conhecia os autores. Evandro Ribeiro.
4: Ela vai ter que se explicar também, né? Dar mais detalhes, porque não é comum os caras chegarem numa unidade de saúde armado procurando uma pessoa. Olha o susto que dá. A polícia está investigando e tentando localizar esses dois que entraram nesta unidade básica de saúde ali do Jardim Silvino, cidade de Cambé, viu? Eles foram até essa mulher. Tava com a criancinha no colo. Ela ficou numa sala ali desesperada agora. Porque tá atrás dessa situação, por enquanto a gente não sabe. 6h42, viu? 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
4: 6h43, Miro Silva.
11: E olha só, um idoso de 81 anos morreu após cair de uma árvore, viu? Foi na tarde de ontem que esse idoso sofreu esse grave acidente enquanto realizava a poda de uma árvore na Avenida Curitiba, no conjunto Milton Gavetti, na zona norte de Londrina. Segundo as primeiras informações, o homem estava sobre a árvore quando perdeu o equilíbrio e caiu. Durante a queda, ele bateu com a cabeça contra a grade. sofrendo um traumatismo craniano grave. Equipes do SIAT e o médico do SAMU realizaram manobras ali para tentar reanimar esse homem por mais de uma hora. Apesar dos esforços, infelizmente, o idoso não resistiu aos ferimentos e acabou morrendo no local. Familiares que acompanharam o atendimento ficaram profundamente abalados. De acordo com eles, o idoso era uma pessoa bastante ativa, mesmo aos 81 anos. Ele mantinha uma relação muito próxima com a família. Um dos cunhados da vítima conversou com socorro ali e relatou o desespero diante de tanta tragédia. Ah, o caso chamou a atenção, inclusive, dos vizinhos. 81 anos de idade, ele subiu ali na árvore para realizar a poda, acabou se desequilibrando e na queda bateu contra a grade ali do muro. Infelizmente, sofreu um traumatismo craniano grave e perdeu a vida no local. Isso serve, inclusive, o Darcy Campos e ouvintes, o bombeiro ali, né, usou esse caso, inclusive, como alerta, né? Porque não é só por conta da idade. Lógico que você não tem mais aquela habilidade, né? Com 81 anos, você já não é mais um jovem, é um idoso de 81 anos. Nós estamos falando de uma pessoa velha, idosa. E aí esse homem subiu na árvore ali e acabou caindo de uma altura considerável. Na queda bateu contra a grade ali do muro e infelizmente perdeu a vida. Até os mais jovens precisam tomar cuidado, né? Com relação a esse tipo de situação. Você vai subir numa árvore, você tem que ter equipamentos adequados ali para realizar a poda da árvore. Imagina uma pessoa de 81 anos.
4: Lamentável, 6h46, né? Serve para todo mundo, né? Qualquer idade, né, Miro? Agora, ele parecia ser, segundo o relato ali de familiares e vizinhos, né? É um senhor, um idoso muito ativo, né? Imperativo. Ele mexia aqui, mexia ali. Ele sempre fazia isso, né? Mexe aqui, mexe ali. Mas ontem essa fatalidade foi registrada. Qual que é? O bairro mesmo, Miro?
11: Conjunto Milton Gavete, Zona Norte de Londrina.
4: Lamentável, fatalidade, hein? Senhor de 80 e poucos anos, né?
11: 81 anos.
4: 6h46, agora faltando 14 para 7. 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Vamos girando as notícias, as principais informações. O Luiz César Jaimes vai trazer detalhes que um motorista ficou ferido em colisão entre dois carros em Apucarana.
12: E uma colisão entre dois carros deixou um motorista ferido na cidade de Apucarana. O soldado Silva, do Corpo de Bombeiros, é quem traz as informações.
13: A gente foi acionado pelo nosso telefone de emergência, o 193, e chegamos lá no local, a gente viu que era um auto-alto, com uma vítima apenas, a condutora do Voyage, era um motorista de aplicativo. Ele estava conduzindo duas passageiras, né? E foi uma contusão, uma colisão lateral ali no automóvel. A vítima estava consciente, orientada, sexo masculino, 36 anos, apenas com cefaleia, muita dor de cabeça ali. Ele acabou por sendo uma contusão, uma colisão lateral ali, ele bateu a cabeça na coluna do carro, mas estava tranquilo, assim, sem dores na coluna, respirando normalmente, consciente e orientado. A gente fez a retirada padrão ali porque a porta ela amassou e ele acabou não tava conseguindo sair do carro. Mas a gente conseguiu retirar ele ali e encaminhou ele à UPA. Ficaram bem tranquilas, assim, saíram ilesas, né? A única queixa foi que tinham batido o queixo, uma das passageiras, mas estava bem tranquila as duas. Depois do local ali, a gente até tentou fazer o atendimento com elas ali, fazer o preenchimento do nosso registro, mas elas já tinham saído do local. O carro acabou estragando ali um pouco a parte da frente, mas ele saiu ileso do local. A PM também foi acionada, né? Ficou aos cuidados ali do trânsito e eles conseguiram se resolver ali, mas o outro condutor, ele saiu ileso do local.
12: É a colisão entre dois carros que deixou o motorista de um dos veículos ferido em Apucarana.
4: É, acidentes na região, em tudo quanto é lugar. Daqui a pouco tem as informações do incêndio, né, Miro Silva? Aconteceu em Cambé.
11: Cidade de Cambé, essa madrugada, viu, Darcy Campos? O Corpo de Bombeiros acionado até o local.
4: Daqui a pouco a gente ouve o Tenente Brito com as informações desse incêndio à residência. 6h49.
14: Bom dia, Darcy Campos. Bom dia, Miro Silva.
4: Bom
14: tudo
4: dia.
14: Arrito de Arapongas. Tô tomando café e ouvindo seu programa. É, Darcio, que surpresa é aquela da Copa, hein? Eu torcendo pra França e a França me leva 2-0. Espanha jogou muito melhor do que a França. Cadê o Dembélé e Mbappé, que não fez nada? A Espanha mereceu ter ganhado o jogo,
4: hein, Darcio? Ele mereceu.
14: Só que daí amanhã tem um jogão, né? Argentina
4: é hoje,
14: e
4: né?
14: Inglaterra.
4: É hoje.
14: Vou torcer muito, mas muito... pra Inglaterra tirar a Argentina, senão nós tá ferrado. Beleza, Darcio? Vai ter surpresa nessa Copa, hein? Pode até ser que a Argentina passe hoje,
4: é.
14: Mas eu falo pra você, quem vai ser campeão vai ser ou a Espanha ou a Inglaterra. Se der a Espanha, Inglaterra, com toda certeza que eu vou torcer pra Inglaterra. Aí eu vou virar o disco, né? Porque todos os times que eu tô torcendo tá perdendo. Mas hoje, se Deus quiser, a Argentina vai embora.
4: Ah, tem que voltar.
14: Vocês querem, né, que eu tô te falando? Porque a Inglaterra é um time bom. E só pegou time fraco. Vamos ver agora na final.
4: Valeu, beleza, meu querido. Darcio? Abraço.
14: Parabéns pelo programa, viu?
4: 6h50.
14: Quero mandar um abraço pro meu amigo, o Diogo, lá da Academia Action, que está aí ligadinho. Valeu. No seu programa. Beleza, meu amigo? 6h50. Um abraço, hein? Quartou e já quartou com aquele frio, hein? Tchau, frio, tchau.
4: Friaca. 6h51. É, eles não voltam pra casa, né, Miro? Porque tem o terceiro lugar, né? Perdendo, a França vai ficar mais uns dias nos Estados Unidos, porque tem que jogar o terceiro lugar no sábado.
11: Você já imaginou se jogar o terceiro lugar, França e Argentina?
4: É, seria bom.
11: Ia ser bacana mesmo.
4: Seria bom.
11: A final da Copa passada, disputando segundo e terceiro lugar.
4: Disputando
11: aliás,
4: terceiro, né?
11: Terceiro e quarto, né?
4: Também não serve pra nada também, né? O cara já tá mais desanimado que tudo. É, ganha dinheiro, né?
11: É, vai ganhar dinheiro, mas todo mundo quer chegar no primeiro lugar, né?
4: É, a única fase que o Brasil chegou ultimamente aí foi numa semifinal, levou 7-1 pra Alemanha, né? Aí foi 10, né? Porque depois levou 3 da Holanda, né?
11: Foi um vexame. É,
4: então levou 10, feio. Porque daí perdeu, durante a semana perdeu de 7-1, e aí no sábado perdeu pra Holanda, 3-0.
11: 3-0.
4: E a Alemanha fez a final de 14 com a Argentina, né?
11: Como se diz no ditado, voltou pra casa com o embornar cheio, né?
4: É verdade. Rapaz. 6h52 agora. É Copa do Mundo, né? Que movimenta aí. É, muita gente dando opinião, muita gente falando.
11: E o jogo de hoje parou o mundo, viu, Darcio? De ontem, né, aliás? O jogo de ontem parou o mundo, viu?
4: Parou.
11: Muita gente acompanhando. Só que eu tenho uma crítica pra fazer, né? Porque só passou na Cazé TV,
4: só
11: né?
4: Só na Cazé.
11: Meu pai, coitado, ele ficou desesperado pra assistir, mudando de canal lá e não conseguia.
4: Não tinha, né, cara?
11: As pessoas mais idosas não conseguem acessar
4: YouTube, o grande,
11: né,
4: problema é isso aí, cara. Tem que ser uma TV aberta, não tem jeito. Hoje passa acho que passa na Globo também.
11: Na Globo, né? Ontem foi exclusivo da Cazé, né?
4: Hoje foi exclusivo. Ontem foi exclusivo. Aí, sábado também vai passar na Globo também, o terceiro lugar, e a final, né? Passa também em outras canais.
11: É, daqui pra frente a Globo transmite todos. A SBT também.
4: Só tem três também, né? Só tem mais três jogos também. Tem mais o que fazer, né? Mas muita gente reclamou por conta disso, né? Aquela pessoa que mais... né, que não sabe mexer ali, né? Tem que colocar YouTube na TV, não consegue.
11: Não consegue. Meu pai mesmo, coitado, queria assistir, aí ele me ligou. Não passou na televisão, não teve jogo. Falei, pai, é só no YouTube. Ele não consegue acessar.
4: É complicado. 6h53. É, quem tem dinheiro, né? Esses caras estão falando em milhões, né? Você compra milhões, né? Esse direito de transmissão, né?
11: É, mas é uma vergonha pra Globo, né? A vida inteira transmitindo uma Copa do Mundo e dessa vez ele não...
4: Ontem 56 anos, havia 56 anos que a Globo não ficava de fora de uma transmissão.
11: Pois é.
4: 56 anos, numa semifinal. Ficou ontem. Ó, vai ter a outra agora, né? Mas a Globo fazia todos os jogos,
11: todos,
4: né?
11: Todos os jogos, né? A Globo chegou a transmitir 3 jogos por dia.
4: Todos os jogos.
11: É, então.
4: É. Daí em horários diferenciados, foi o que a Cazé fez, né? A Cazé, ela pegou 50% dos jogos exclusivos, era dela. Se tinha 4 jogos no dia, ela fazia os 4 que teve, né? No começo da primeira fase, né? 4 jogos. Ela fazia os quatro. Liberava dois só para as TVs aí. Ela fazia os quatro. Três, quatro jogos na primeira fase. Agora, vamos ver o que vai acontecer em 2030, né? Mas muita gente reclamou por conta disso, né? 6h54, a sua mensagem é sempre importante. 3316-4006. Você manda a sua mensagem e interage conosco, viu? 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Tem notícia, tem informação aqui, não para, viu? As principais notícias, as principais informações. Saiu o laudo ontem, né, da perícia sobre o incêndio provocado em um apartamento no hotel ali na Avenida Santos Dumont. Evandro Ribeiro.
15: Saiu o laudo sobre o incêndio registrado no hotel no aeroporto. O laudo apontou que o incêndio começou no banheiro do quarto do hotel. O local ficou destruído. As chamas se espalharam rapidamente e atingiram a porta de entrada. Segundo a perícia, o incêndio foi provocado por ação humana. É o que informa o perito Luciano Bucharles, chefe da Polícia Científica.
16: Na verdade, havia uma suspeita inicial de que essa ação, que o incêndio pudesse ter começado por uma ação humana naquele local, né? Obviamente que a Polícia Científica não leva em consideração apenas essas informações iniciais, né? Foram feitos todos os exames pertinentes, desde aqueles que são os mais comuns nesse tipo de ocorrência, né? Que é, por exemplo, o curto-circuito, né? Bem como outras possibilidades não tão comuns, também não foram descartadas. Nós fizemos todas as análises técnicas que eram necessárias nesse tipo de ocorrência. Descartamos então todas essas outras possibilidades, inclusive a causa das chamas terem se iniciado por curto-circuito, né? E aí efetivamente nós concluímos e já encaminhamos o laudo da autoridade policial que vai cuidar do caso, a conclusão de que as chamas se iniciaram por uma ação humana, né? O foco inicial foi no banheiro do quarto, né? Que já nos chamou bastante atenção, né? Um banheiro bastante pequeno. O foco de início das chamas foi nesse banheiro, acabou comprometendo totalmente esse cômodo, né? Acabou se alastrando tanto para o corredor externo ali do quarto, quanto também internamente, a região onde ficava a cama, a região onde ficavam alguns móveis. E aí, concluídos os trabalhos, como eu falei, o laudo foi encaminhado à autoridade policial. A Polícia Científica, então, por hora, dá por encerrada a sua participação nessa investigação. E, eventualmente, caso a autoridade policial tenha alguma dúvida ou a necessidade de alguma informação ou complementação, ele nos apresentará posteriormente.
15: Esse hóspede é o mesmo que há cerca de um mês invadiu um prédio com um caminhão no centro de Londrina. O veículo derrubou uma árvore e a grande também mureta existente no local do condomínio. No dia do acidente, familiares do homem contaram que ele havia recebido alta de uma clínica psiquiátrica e que sofria problemas com dependência química. Agora, o laudo que apontou a causa do incêndio no hotel foi encaminhado para a Polícia Civil. Repórter Evandro Ribeiro.
4: Esse cara não pode ficar solto, né, em sociedade. Tem que fazer um tratamento. Tá no hospital internado ainda, estado grave, né? Teve muita queimadura aí no corpo.
11: Mais de 60% do corpo queimado, viu,
4: Darcy? Agora, Miro, ele colocou fogo no apartamento, cara, de madrugada. Já pensou o pânico?
11: Por pouco que ele não comete uma tragédia ali, né?
4: Tragédia.
11: O hotel estava cheio de hóspedes ali, né? E esse homem, o que o Evandro trouxe aí, a informação, ele teria, há uns dias atrás, né, ele perdeu o controle ali de uma carreta, e por pouco ele não comete uma tragédia também, porque ele invadiu o quintal ali de um prédio, um condomínio de prédios. Ele estava com duas pessoas, duas mulheres, e aí depois, alguns dias depois, ele acabou ateando fogo nesse hotel.
4: Tá aí, né? Fato registrado, comecinho do mês. Ontem, inclusive, os policiais, né, foram homenageados na Câmara Municipal de Londrina, né? Devido a esse fato, né? Essa ação rápida. Se não fosse os policiais chegarem ali, fazer evacuação da área, socorrer as pessoas que estavam no quarto dos apartamentos, né? Poderia ter acontecido uma tragédia.
11: Inclusive, a proprietária do estabelecimento ali, ela deu entrevista relatando, né, o prejuízo que ela levou ali com esse incêndio, né? Ela tinha todos os cuidados necessários ali com o hotel, e aí um aloprado, um usuário de drogas, comete uma barbaridade.
4: Quem paga dessa? Isso agora? Né? Quem
11: paga prejuízo, isso? Coitado.
4: Pontualmente 7 horas, viu? 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A hora certa você confere.
11: Agora 7 em ponto.
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0: 7:04 agora, estamos chegando com mais informações para você, já virando a nossa segunda hora, hein? Começamos às 6, vamos até às 9, repercutindo as principais informações. Miro, a gente estava falando do incêndio, esse incêndio lá no começo do mês, naquele aloprado, que a perícia mostrou que foi um incêndio criminoso provocado. E teve um incêndio em residência na noite passada em Cambé, é isso?
1: Jardim Boa Vista, na cidade de Cambé. Lamentavelmente, a família perdeu tudo, viu? O fogo se alastrou rapidamente pela residência e aí foi tudo consumido pelas chamas. Lamentavelmente, essa família ficou no relento aí. O Corpo de Bombeiros, inclusive, foi acionado porque o Corpo de Bombeiros de Cambé, na realidade, estava atendendo uma outra ocorrência. Tiveram que acionar o caminhão lá de Londrina para ir até a Cambé e aí combater as chamas ali. O Tenente Brito traz as informações. Ô, Tenente, como é que foi esse incêndio ali? Lamentavelmente, a casa foi completamente destruída, né?
2: A equipe de Cambé já estava empenhada em outra ocorrência, em outro incêndio, um incêndio de entulho. Por esse motivo, nossa equipe deslocou de Londrina até aqui, Cambé, bairro Boa Vista, para atender esse incêndio de residência.
3: Quando os senhores chegaram por aqui, qual era a condição?
2: A condição era um incêndio totalmente desenvolvido. Todos os cômodos da casa entraram em ignição. Houve perda total aí de móveis e interior da residência, mas sem vítimas. Nosso quartel de Londrina é um pouco distante, mas nossa equipe empenhada deslocou rapidamente para atender essa ocorrência e não deixou para que o incêndio atingisse as casas adjacentes aí. A gente vê que os vizinhos aqui são bem próximos ao incêndio. Um incêndio dessa magnitude é importantíssimo, a rapidez e a agilidade da equipe. Nossa equipe atuou aí com eficiência e agilidade e acabou não deixando atingir as outras edificações.
1: Tá aí esse incêndio que aconteceu na cidade de Cambé, Jardim Boa Vista. A casa, lamentavelmente, foi completamente consumida pelo fogo e a família aí perdeu tudo, viu, Darcio?
0: Lamentável, Miro. Lamentável. Deixa eu pegar mais informações ampliando essa notícia no decorrer do programa, né? Pra ver, né, certinho que a família praticamente precisa de tudo, né, Miro? Se devastou com tudo ali, né? Vários cômodos da casa, né?
1: Como disse o Tenente Britos aí, né? A casa foi completamente destruída, lamentavelmente não sobrou nada, viu?
0: 7:06.
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5: Neste momento, sem condicionamentos na cidade de Londrina, por enquanto o trânsito fluindo normalmente nas principais rodovias, assim como na cidade de Cambé e Rolândia também. Em Arapongas tem um pequeno condicionamento ali em frente a Simbal, na marginal da Avenida Maracanã, e também na PR-218, no sentido a Sabaldi, ali em frente ao aeroporto. Todos os detalhes e informações sobre o trânsito você confere aqui durante o nosso programa. Se você tem alguma informação, acidente, congestionamentos, pode mandar aqui pra gente. 3316-4006.
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0: 7:07, horário da coincidência. Vamos falar de saúde. O Serginho tá comigo. 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

0: Vamos esperar, né? Vamos esperar aí o jogo do MS Companhia. 7:11.
1: Bom dia, Niro. Bom dia, Gaspar. Bom dia a todos. Que frio é esse, Niro? Saiu.
0: Quem falou, Pirulito? Milton de Porecatu, 2-1 pra Argentina. É, final Espanha e Argentina, já pensou? Ou Inglaterra e Espanha? Vamos aguardar, viu? Mande seus palpites aí. E a gente tem que fazer o quê, né? Tem que secar. Meu secador tá ligado faz tempo, mas só tô levando um desacerto, hein? 7:11.
2: Ô, Dácio Campos. Bom dia, Dácio Campos.
0: Bom dia.
2: Bom dia a toda a equipe da rádio aí. Ô, Dácio, não deu o que fazer, mano, de eu achar o jogo também da Espanha e a França. Eu tava torcendo pra Espanha, acho que você viu eu falar, né? Que uhum. Eu queria que dasse a Espanha, né? E... agora eu vou torcer pra Argentina sair, viu? Torcer pra Inglaterra. Vamos ver se vai dar certo. Falo 2-1 hoje pra Inglaterra.
0: Jude Bellingham e Harry Kane.
2: Vou torcer pra ele sair, vamos ver. Ixi, todo mundo disse que era favorito, né? A França. Eu não, eu tava querendo que dava a Espanha mesmo. Você viu que show de bola?
0: É.
2: Rapaz, acabaram com os homens.
0: É, os caras estão bem reconhecidos.
2: Abraço, né, pra vocês da rádio aí, a Zezinha aqui de Bela Vida do Paraíso. O programa tá uma beleza.
0: Dá. Valeu, meu querido. Obrigado, viu? É, ontem ó, o time da França tava irreconhecível, cara. Você não via ali os jogadores ali estando passados, o próprio Olise, Dembélé, né? Até que no comecinho do jogo parece que tava sintonizado ali, né? Estava em sintonia, em conexão, mas depois, coitado de Mbappé, pegou uma bola lá e foi sozinho, veio quatro em cima. Aí não consegue, né, cara? Tem hora que não consegue fazer nada sozinho. E o que chamou a atenção também, viu, Gaspar? Que a França, ela saiu atrás, né? Não tinha... na Copa do Mundo, ela sempre tava com a vantagem.
3: É, e...
0: então ela teve esse gosto amargo ali de correr.
3: É, e só que jogou com uma seleção muito, muito bem qualificada, né, Darcio? A Espanha, se eu não me engano, ela sofreu somente um gol até aqui na Copa do Mundo. Contra a Bélgica. Bélgica,
0: né? Exatamente. Foi o gol contra a Bélgica.
3: Então, é uma defesa muito, muito boa, né? Principalmente, na minha visão, os laterais da Espanha, o Cucurella e o Pedro Porro, né? São dois ótimos jogadores, fizeram um trabalho defensivo ali pra cima do Olise, do Dembélé, que...
0: anularam os caras, anularam. E você vê que eles estão... o goleiro ficou quase 600 minutos aí sem tomar um gol. Eles estão invicto pra lá, cara, já, viu? Não perde. Então, cara, se você for pra apostar... ontem, se fosse pra mim apostar ontem... se fosse pra mim apostar ontem, meu palpite era a França. Achei que a França passaria pela Espanha. Eu sabia que ia ser um clássico do futebol europeu, clássico do futebol mundial. Porém, pelos, né, os coelhos da cartola que a França poderia tirar ali, né, eu acho que até ganharia. Mas eu hoje eu deposito as minhas moedas, as minhas se fosse para apostar na própria Espanha, né, pelo conjunto da obra. Você não vê que o Lamine Yamal é um jogador que decide, mas porém um conjunto, né, o time joga inteiro, é um conjunto, né, então chama atenção, o toque de bola, os passes bacana. Teve um lance lá que ia ser um golaço, né? De toque de bola também. E toque, toque, toque rapidinho ali. 7:14 agora. Tem mensagem, Pirulito?
4: Bom dia, Dácio.
0: Bom dia,
4: Niro. Bom dia, toda a equipe aí. Tranquilo por aí? Aqui em Porto Alegre tá mais calor do que frio.
0: É.
4: O Dácio, vai vir aí o tal de Herninho. O veranico de julho. Vai vir, 30 graus amanhã.
0: Vai vir.
4: Que legal, né? 8 graus hoje, amanhã 30.
0: Deus o livre.
4: Legal, né? Sobre a seleção, eu torci muito para a Espanha também, né? Gosto da Espanha. E hoje eu vou torcer, com certeza, para a Argentina levar uns 4 gols.
0: Nem que voltar para casa.
4: Com certeza. Não, não. É 2-0 para a Inglaterra. E só alegria mandar eles embora. Eles não vão embora, vão ter que ficar aí para disputar o terceiro colocado, né? Terceira colocação, né? É isso aí.
0: Valeu, meu querido.
4: Delícia, hein?
0: Um obrigado, abraço. Porto Alegre. Vê que o calor já tá lá, tá chegando aqui o calor, né? A partir de amanhã tem calor aqui. E ao ver a Nico, que ele falou, do El Niño, né? O Nino, que vai estar aí, vai causar tempestades, temporais e calor. Então o inverno já tá se mostrando mais quente que o inverno passado e o retrasado, né? Por conta do El Niño. O El Niño.

0: 7:16.
1: Bom dia, Darcy.
0: Bom dia.
1: Bom dia, Miro Silva. Manda um abraço lá pro Cobra.
0: Abraço, querida. Tá mandado. 7:16, você continua mandando a sua mensagem, viu? 3316-4006, 7:16.
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5: A gasolina vendida no Brasil terá um aumento na mistura obrigatória de etanol. O Conselho Nacional de Política Energética aprovou nesta terça-feira a elevação do percentual de 30 para 32%. A mudança começa a valer no dia 1º de agosto e terá validade inicial por 180 dias, com possibilidade de prorrogação. Segundo o ministro de Minas e Energia, Alexandre Silveira, a medida foi adotada com segurança técnica.
6: A transitoriedade é por um excesso de zelo, mas quando nós fizemos os testes de B27,5, nós não fizemos até o E30, nós fizemos até o E32. Então, no etanol, nós estamos completamente seguros de avançar até o E32.
5: De acordo com o governo, a decisão leva em conta a instabilidade do mercado internacional de petróleo provocada pelos conflitos no Oriente Médio. A expectativa é reduzir a importação de cerca de 900 milhões de litros de gasolina por ano e diminuir em até 3 centavos o preço do combustível nas bombas, considerando os valores atuais. O ministro Alexandre Silveira também afirmou que o governo já realiza estudos para ampliar a mistura para 35% no futuro.
6: Quando estiver economicamente viável, a gente aumenta. Se piorar, a gente diminui. Só precisamos ter os testes, porque nós precisamos ter garantia de que nós teremos a motorização completamente preservada dos veículos.
5: De acordo com o Ministério de Minas e Energia, os testes técnicos indicaram que a gasolina com 32% de etanol apresentou desempenho semelhante ao das misturas atuais, inclusive em veículos com motores movidos apenas a gasolina. De Brasília, Yuri Hudson.
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0: Sete horas, 19 minutos, 7:19, tempo bom, tempo firme em toda a nossa região. Você nos acompanhando aqui, muito obrigado pela sua sintonia, pela sua audiência. Ô Gaspar, conta essa história pra gente, né? Finalizou aí o inquérito daquela situação ali daquele roubo do INSS, 48 pessoas foram indiciadas, isso?
7: Exatamente, Darcy Campos, 48 pessoas indiciadas, entre elas o lobista Antônio Carlos Camilo Antunes, conhecido, mais conhecido, né, como Careca do INSS. Além dele, também o ex-presidente do órgão, Alessandro Stefanuto. A Polícia Federal encerrou ontem esse primeiro inquérito da operação chamada Sem Desconto, que investiga esses descontos ilegais por meio de mensalidades de associações em benefícios do INSS. Segundo a corporação, os indiciados integravam uma organização criminosa que promovia descontos indevidos nessas aposentadorias e essas pensões, e também que eram não autorizados para fazer esse tipo de operação. Entre elas, a Conafer. Eles utilizavam essas associações, a Conafer, Confederação Nacional dos Agricultores Familiares e Empreendedores Familiares Rurais. Também foi indiciado o presidente da entidade, Carlos Roberto Ferreira Lopes, que está foragido da justiça, viu, Darcy? O relatório final, com 265 páginas, foi enviado ao ministro André Mendonça, do Supremo Tribunal Federal, relator do caso, e tramita em segredo de justiça. As investigações, como a gente já falou aqui há muito tempo, apontam um prejuízo de mais de 6 bilhões de reais a aposentados e pensionistas entre 2019 e 2024. Essa investigação, Darcy, ainda vai se estender provavelmente por muito tempo, viu? E muita pessoa ainda vai ficar de fora da, de pra frente das grades, né? A gente fala de trás das grades. Quando é preso, vai ficar pra frente das grades até lá, porque vai demorar, porque ainda tem muita coisa pra ser investigada.
0: E tem que devolver o dinheiro, né? Não basta só ser preso ou ser investigado. Ninguém fala mais nada. Eu tinha esquecido disso, né? Surgiu essa informação aí no final da tarde de ontem, né? Dessa finalização, dessa primeira etapa. Agora, cadê esses vagabundos na cadeia, em cana? Cadê o dinheiro devolvido? Cadê? Ah, mas não tem como você deter. Sim, segura tudo, começa, vende os bens dos caras e devolve, porque senão a gente vai pagar esse rombo. Impostos que vai aumentar. Já aumentou, né? Essa que é a grande verdade. Não pensa que esse dinheiro saiu de um lugar, apareceu outro dinheiro. Tem que repor esse dinheiro ali. Não é assim. Você tira do tesouro e aí? O que vai repor? Tem que repor. E aí aumenta aí a taxa tributária. E aí, já viu, né? Daquele jeito. Vamos aguardar, a gente continua acompanhando. 7h22. 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
8: Alô, Dárcio Campos, muito bom dia mais uma vez. Nós estamos acompanhando, Dárcio, aqui no GAECO, a operação de extrato, viu? É uma operação contra uma fraude de 3,8 bilhões em ICMS. Está mirando grupos econômicos em advogados, com advogados em São Paulo e aqui no Paraná. Um dos grupos é ligado a Nelson Williams, advogado e dono de um dos maiores escritórios do país. Operação de extrato não tem alvos com mandados de prisão, mas cumpre 38 de busca e apreensão, viu? Então, nesta quarta-feira, operação contra esta organização investigada por suposta venda de créditos falsos de ICMS para reduzir indevidamente o imposto devido ao Estado, viu? Ó, o esquema teria sonegado, Dárcio, 3,8 bilhões em créditos tributários. Nelson Williams, cujo escritório é alvo de buscas aqui em Londrina. Atenção, Dárcio, o alvo é uma advogada, doutora Mayra de Paula, que segundo a investigação é sócia de William nas fraudes. Ela, neste momento, está sendo aí sabatinada, né? Os policiais do GAECO com a fiscalização estão lá na cidade, nesse condomínio de luxo, na zona sul de Londrina, ali no Alphaville 2. Portanto, estamos acompanhando e daqui a pouco mais detalhes, Dárcio.
0: Maravilha, Evandro Ribeiro, no rastro da notícia, operação de extrato, viu, gente? Está pegando o GAECO, sonegação de ICMS, E esse Nelson Willis aí é famoso, hein? Um advogado famoso. Operação São Paulo, cidade de São Paulo, Campinas, Jundiaí, Ribeirão Preto, Londrina e Cambé. 3,8 bi de ICMS mirando esses grupos de advogados aí, né? Mandados de busca e apreensão. 7h25.
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0: Miro Silva.
10: E olha só, o Darcio Campos, eu estou acompanhando aqui, inclusive, essa operação. Tem mais detalhes, daqui a pouco eu vou trazer mais detalhes sobre essa operação. Uma idosa de 84 anos foi agredida pelo próprio neto de 30 anos, viu? Tudo isso aconteceu na rua Eliane Alvim Dias, localizada ali no Jardim Coliseu, na Zona Norte de Londrina. O caso de violência doméstica mobilizou equipes de segurança e também socorristas do SIAT até o médico do SAMU. De acordo com a Polícia Militar, o neto, que possui histórico de dependência química, chegou na residência sob efeito de entorpecentes. Durante uma discussão familiar, ele teria puxado a avó pelos cabelos e arremessado ela contra a parede. Moradores e vizinhos ali ouviram os gritos de socorro e imediatamente acionaram a Polícia Militar. O médico também esteve no local. Tanto a avó quanto o neto ali foram encaminhados ao hospital para receberem atendimentos necessários. O caso deverá ser acompanhado pela Delegacia da Mulher e de Proteção ao Idoso da Polícia Civil para a instalação de um inquérito. Tá aí esse neto, 30 anos de idade, esse vagabundo acabou agredindo aí a própria avó de 81 anos. É a maldita droga, viu, Darcio Campos?
0: Lamentável, 727. 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
11: Bom dia, Darcio.
0: Bom dia,
11: Silva, todo mundo da rádio aí. É, Darcio, pouco a pouco os ratão vai caindo, né? Logo, logo ele chega no Lulinha, que tá mais blindado do que não sei o que, né? Tomara que caia um por um, né? Esses ladrão de aposentado aí, né? Bom dia pra todo mundo.
0: Bom dia, é, tem que ser preso e devolver o dinheiro, né? Essa que é a grande verdade. No Brasil tem essa velha máxima de que o cara rouba e não devolve dinheiro. Fica nesse bem bom. É, e você vê essa própria operação que a gente acabou de dizer aqui, né? De advogados, né? Os caras com panca, desviando, né, recursos, né? Cara, não tem como fazer coisa errada hoje em dia. Não tem. O cara passa o pano numa mão, passa um pano duas. Vai chegar uma hora que vai cair. Ainda mais num sistema, Miro Silva, tudo informatizado que tem hoje, declarado. Você comprou um celular, vai na hora de fazer a nota lá, você coloca seu CPF. Ó, o Miro Silva comprou um celular ontem. Já tá tudo declarado. Não tem como se esconder hoje. O cara às vezes pode levar com a barriga ali. Por isso que tem essa questão da lavagem de dinheiro. O cara começa a lavar dinheiro, pega aqui um recurso, só precisa declarar esse dinheiro. Ah, eu monto um negócio ali, lavo o dinheiro. É igual o restaurante daquele menino lá, né, o Gaspar? O MC Rian, de São Paulo, que foi preso?
12: É, exatamente.
0: Ele montou um restaurante pra lavar dinheiro dos traficantes. E você lembra quanto que...
12: Era 6 milhões por mês?
0: O restaurante dele faturava comida popular 6 milhões. Ele, pra lavar dinheiro, ele montou um restaurante, que era PFzão. Não era restaurante chique. Mesmo se fosse restaurante chique, não dá essa grana. 6 milhões. Nossa, Cássio falou, mas tá errado. Como que dá um lucro de 6 milhões? Nem lá na Champions, eles em Paris, às margens do Rio Sena, você lá no pé da Torre Eiffel, na França, em Paris, você come, você gasta, um restaurante fatura isso aí. E aí lavagem de dinheiro, né? Distribuidora de bebidas, concessionária de locação de carro.
10: Posto de combustível. Posto de
0: combustível, negócio rápido, os caras vão investindo ali, tal, chega aí, pau. Foi mesmo que caiu, esses meninos do rap, do trap aí. Aquele que tá sumido também, né, o Gaspar. É um que tá alongado aí naquele louquinho lá. Ele sempre faz com a camisa do Flamengo, né, o show.
10: O pose do Rodo?
0: Não, pose do Rodo, tem o pose do Rodo, mas aquele... Que é filho de um...
10: Uruan?
0: Uruan, exatamente. Que é Mauro ao contrário, né?
10: Que ele é um bandido,
0: né? O nome dele,
10: né?
0: É Mauro, mas é Uruan. Tá sumido.
10: É, que ele é um bandido,
0: né? Tá preso, né? Eu não sei se ele tá preso. Uruan. Tava até, surgiu uma informação que ele tava até ruim aí com tuberculose, essa coisa toda. Agora, gente, é isso. Hoje não tem mais. Uma hora o cara faz. Esse negócio do INSS, tá bom? Se os caras cavucar um pouco mais, desenterra mais coisa, viu? A hora certa você confere.
10: Agora, 7h31.

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8: Sete e 35, estamos de volta, viu, nesta manhã gelada de quarta-feira, é metade da semana, mais um dia na vida da gente, 15 de julho, ano 2026, a estação inverno brasileiro. Miro Silva, o que tem depois do esporte que destaca aí a vitória da Espanha?
9: E olha só, dois homens, eles furtaram fios de cobre e fugiram de bicicleta, à luz do dia em Londrina, viu, tá fácil, viu, Darcio?
8: Tá complicado, hein? 7h36 agora, Gaspar, que tem depois de esporte, que destaca também a outra semifinal que ocorre hoje.
10: Vou falar a respeito dos policiais militares que salvaram os hóspedes de incêndio. Eles foram homenageados, esse incêndio que aconteceu na cidade de Londrina. Os detalhes daqui a pouco.
8: 7h36.
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8: Hoje é uma quarta-feira, meio de semana, 15 de julho, ano 2026, a estação inverno brasileiro, dia de número 196 do ano, restando 169 dias para terminar 2026. Nesta data, no exato 15 de julho lá de 1996, o governo brasileiro sanciona a lei que proíbe o fumo em ambientes públicos fechados. Hoje, neste 15 de julho, é Dia Nacional do Homem.
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8: Você sabia que existia essa data? Dia do Homem?
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8: dia nacional, ainda tem o dia internacional, que é no dia 19 de novembro. Falta de um dia, tem dois, comemora-se dois. O cara mais macho tá cantando, Milo Silva, conhece?
9: Eu nem Mato Grosso, 80 né?
8: 80 e poucos anos com uma performance incrível.
9: Rapaz.
8: Hoje também é Dia Nacional dos Clubes, Dia Nacional do Pecuarista e Dia Mundial das Habilidades Jovens. É um show de notícia, é um show de informação. Vamos juntos até as 9 aqui. Na sua

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1: O mercado da bola segue movimentado neste meio do ano. E no Corinthians, o lateral esquerdo Denner teve a rescisão de contrato com o Corinthians publicado no boletim informativo da CBF na tarde desta terça-feira e está liberado para defender o Chelsea da Inglaterra. Ele, que é formado nas categorias de base do Corinthians, tem 18 anos e foi negociado com o clube inglês por cerca de 62 milhões de reais. No Grêmio, a grande novidade é que o Goiás recusou uma nova investida no jogador Diego Caíto. O clube gaúcho não deve mais insistir na contratação deste jogador. Quem chegou no clube gaúcho foi o meio-atacante que disputou a Copa do Mundo pela seleção de Cabo Verde, Giovanni Cabral. Ele estava no futebol português, inclusive, onde foi revelado, e chega ao Grêmio como uma grande aposta. No futebol carioca, o Botafogo não deve conseguir segurar o volante Danilo. Ele que tem propostas do futebol inglês, e aqui no Brasil o Palmeiras é o forte candidato. O Botafogo quer cerca de 35 a 40 milhões de reais, algo em torno de 200 a 230 milhões de reais na cotação atual. O provável destino desse jogador deve ser mesmo o Chelsea, já que perdeu o Andrei Santos, que foi para o Manchester United e precisa repor a posição de volante. No Vasco, Nelson De Ossa deve ser o novo reforço do time cruzmaltino. A negociação já se arrasta por mais de um mês e a tendência é que o Real Betis da Espanha, clube que detém os direitos de Nelson De Ossa, colombiano de 23 anos, tenha garantias para que vai receber o valor do time cruzmaltino, que passa por um grande problema financeiro e político e por isso toda essa demora na negociação. Los Angeles, nos Estados Unidos, se prepara para sediar os Jogos Olímpicos de 2028, marcando uma contagem regressiva de exatamente 2 anos para o início do evento. A cerimônia de abertura está agendada para o dia 14 de julho e promete recolocar o país no centro das atenções do esporte mundial. Esta será a terceira vez que a cidade angelina recebe o maior evento esportivo do mundo, igualando-se a Paris em 1924 e 2024, além de Londres, que sediou em 1908, 1948 e 2012, como as únicas anfitriões de 3 edições dos Jogos. Los Angeles já sediou as Olimpíadas em 1932 e 84. O Comitê Olímpico Internacional, o COI, anunciou ainda em 2023 a inclusão de 5 novos esportes no programa. O flag football e squash farão suas estreias olímpicas. Lacrosse, baseball e cricket também foram adicionados, totalizando 35 esportes e 351 medalhas em disputa. O Coliseu será um ponto central nas cerimônias de abertura e encerramento. Na abertura, ele vai atuar como um co-anfitrião, junto com o moderno SoFi Stadium. A cerimônia de encerramento está marcada para o histórico Coliseu. A campanha do time Brasil na Olimpíada de Paris em 2024 foi a segunda melhor da história do país, com 20 medalhas conquistadas, apenas uma menos que em Tóquio 2020. Já para Los Angeles 2028, o Comitê Olímpico do Brasil não vai divulgar a expectativa de medalhas. Com informações das Olimpíadas, Daniela Esperon.
2: E olha com quem que eu tô agora, hein? O Djalminha, para participar comigo por aqui do Boletim. Djalminha, fale sobre a Espanha. Te encantou o jogo, esse avanço de fase da Fúria, deixando para trás o Mbappé e companhia?
3: Ah, me encantou, porque foi uma Espanha que bateu a favorita, o bicho papão da Copa do Mundo, mas não bateu numa jogada, num lance, numa coisa casual. Bateu realmente jogando um futebol superior e encantador, na minha opinião, porque matou a França em todos os aspectos.
2: Mbappé, com aquela cara depois no final do jogo, foi legal de ver também, né?
3: É, porque o futebol, como eu falei, ele é jogado dentro de campo. E a Espanha teve muito futebol e a França tem jogadores de qualidade, mas que no conjunto não funcionaram e demonstrou que o futebol é ganho dentro de campo.
2: Obrigado ao Djalminha, craque de bola, jogou muito com a camisa do Deportivo La Coruña na Espanha. Tem licença para falar, tem licença para opinar. Uma honra sempre recebê-lo e estar ao lado dele cobrindo aqui a Copa do Mundo direto de Atlanta, hein? Um abraço para vocês.
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5: Hoje é dia de Copa do Mundo. Inglaterra e Argentina colocam frente a frente duas equipes muito opostas, mas com um objetivo em comum: disputar a final contra a Espanha. A Inglaterra vive seu melhor momento na competição. O trabalho de Thomas Tuchel deu identidade ao time. A equipe pressiona alto, recupera rapidamente a posse de bola e consegue controlar o ritmo do jogo. Mais do que um time de estrelas, virou um time extremamente coletivo. E Harry Kane é o grande exemplo disso. Embora seja o homem-gol da seleção e o maior artilheiro da última temporada europeia, ele atua muitas vezes como um camisa 10. Sai da área, participa da construção, cria espaço para os companheiros e depois aparece para finalizar. Foi assim durante toda a Copa do Mundo. E ao lado dele, Jude Bellingham vive um Mundial extraordinário. E seu principal diferencial é a capacidade de atacar o espaço vindo de trás. Ele não fica preso ao meio campo. Escolhe o momento certo para infiltrar e aparece dentro da área quase como um atacante. Foi decisivo nas oitavas e nas quartas, marcando 2 gols em cada confronto. E chega novamente como uma das principais armas inglesas. A Argentina apresenta um cenário diferente. Tecnicamente, talvez não esteja fazendo sua melhor Copa. Em vários momentos, sofreu mais do que imaginava e precisou vencer na base da entrega, da competitividade e da força mental. Mas isso também fortaleceu o grupo. E Scaloni entende muito bem as características do elenco e montou uma equipe que trabalha para potencializar Lionel Messi. Quando o camisa 10 recebe liberdade para pensar jogo, a Argentina cresce imediatamente. E mesmo sem uma atuação brilhante contra a Suíça, foi dele assistência para o primeiro gol, mostrando que basta um momento de inspiração para mudar completamente uma partida. O grande desafio argentino será suportar a intensidade da Inglaterra durante os 90 minutos. Já os ingleses precisarão impedir que Messi tenha tempo e espaço para criar. Tudo indica um jogo extremamente equilibrado, em que o aspecto mental pode pesar tanto quanto o tático. Em uma semifinal de Copa do Mundo, não basta jogar bem. É preciso controlar a ansiedade, suportar a pressão e aproveitar os pequenos momentos que a partida oferece. Quem conseguir fazer isso, enfrentará a Espanha na grande final. Com as informações da Copa do Mundo, Augusto Galindo.
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6: 7h48, viu? Estamos de volta nesta manhã gelada de quarta-feira no nosso Repórter Notícia. Daqui a pouco tem as informações do acidente que vitimou um senhor também lá na 444. O André Garcia vai trazer as informações já já também aqui no nosso programa, viu? É os acidentes ocorrendo, acontecendo lamentavelmente. Vamos girando as principais notícias. Ô Pirulito, teve um confronto ontem, né? Companhia de choque entre Biporã e Jataizinho, no carro mais de 200 quilos de maconha. O Evandro Ribeiro traz as informações.
7: Intervenção policial com resultado morte. Foi entre Ibiporã e Jataizinho. O porta-malas estava abarrotado de maconha, tabletes em cima de tabletes. A carga estimada pela Polícia Militar em cerca de 200 quilos e foi encontrada dentro de um Virtus que terminou a fuga completamente destruído às margens da BR-369 entre Jataizinho e Ibiporã. Detalhes com o tenente Gerlach.
8: A equipe choque irá receber informações do setor de inteligência, dando conta de que um veículo Virtus possivelmente estaria carregado com entorpecentes. Por conta disso, as equipes choque intensificaram o patrulhamento na região, inclusive em região de rodovia. Quando ainda na cidade de Ibiporã, visualizaram um veículo com as mesmas características, que ao tentar realizar a abordagem, o indivíduo começou a empreender fuga. Vale salientar ali que próximo ao posto da Polícia Rodoviária Federal, agentes da Polícia Rodoviária Federal estavam na pista, que inclusive quase veio atropelar um desses indivíduos ali, um desses agentes. Um pouco mais para frente, o veículo acabou perdendo o controle e veio a colidir numa árvore ali em região de mata. O indivíduo ali que estava conduzindo esse veículo empreendeu fuga a pé com uma arma em mãos, sem determinado momento acabou ali apontando para a equipe policial, que não restou outra alternativa, utilizou de meio letal ali para cessar a injusta e iminente agressão.
7: A perseguição começou no contorno norte de Biporã. No caminho, o motorista passou pela blitz da Polícia Rodoviária Federal e, segundo a PM, quase atropelou um dos agentes. O rapaz que morreu nesse confronto foi identificado. Ele estava sozinho e morreu no local. Trata-se de Valdir Nicolas Tomé Pereira. Agora, a Polícia Civil tenta descobrir de onde a droga saiu e para onde seria levada. Evandro Ribeiro.
6: Tá aí, né? Tava com drogas, confronto e morte, né, Miro Silva?
9: O Valdir Nicolas Tomé Pereira, 33 anos de idade, ele é natural de Foz do Iguaçu, provavelmente a droga vinha de lá, da fronteira com o Paraguai. Agora a polícia tá tentando investigar para onde ele estava levando essa droga, né? Porque o carro, eu fui no local lá, inclusive, o carro estava abarrotado de drogas no porta-malas. E aí, o que aconteceu, Darcy Campos? A polícia recebeu essa informação de que ele iria passar aqui por nossa região. Os policiais ficaram aguardando o carro. Na tentativa de abordagem, ele fugiu em alta velocidade, sentido a Jataizinho, ali na sede da Polícia Federal, que fica ali próximo à ponte do Rio Tibagi. Os policiais estavam ali na pista, né, fazendo ali o serviço de operação, e ele passou, a polícia seguindo ele, a viatura do choque, ele passou em alta velocidade e por pouco ele não atropela ali os agentes da Polícia Rodoviária Federal. Em seguida ele perdeu o controle, entrou em um pasto e aí ele tentou fugir a pé. Ele parou o carro, que bateu ali em vários obstáculos, ele abandonou o carro e tentou fugir a pé. Os policiais perseguiram ele a pé e aí ele acabou reagindo, puxou de uma arma e acabou reagindo. Os policiais efetuaram disparos e ele morreu no local. Natural de Foz do Iguaçu, estava levando essa droga possivelmente para o interior de São Paulo, viu?
6: Ele levou desacerto, né? E acaba comprovando que aqui é o corredor, né, Miro? Não tem jeito, né? Passa muita droga por aqui, né?
9: Agora, o Darcy, tem que dar os parabéns para a Polícia Militar, que está sempre bem preparada, né? Receberam essa informação, acreditaram na denúncia e aí, né, ali em uma operação durante a perseguição ali, acabou, né, trocando tiros com esse indivíduo e o cara acabou morrendo, viu?
6: 7h52.
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10: Neste momento, grande congestionamento na Avenida Brasília, nas proximidades ali do Detran, no sentido Biporã-Londrina. Tem congestionamento na BR-369 neste momento em frente ao Neibrag e também na Avenida Brasília, próximo a Brataque. Centro da cidade de Londrina, congestionamento ali em frente ao Terminal Metropolitano na Leste-Oeste. Na Rua Sergipe também tem congestionamento e na Quintino Bocaiúva. Lá próximo da Avenida 10 de Dezembro, no trecho da JK, também apresenta um ponto congestionado. Cidade de Cambé, apenas um congestionamento ali no sinaleiro da Avenida Esperança, no sentido Cambé-Londrina. Na cidade de Rolândia, o trânsito fluindo normalmente, assim como na cidade de Arapongas. Por enquanto, não nos chegou nenhuma informação a respeito de acidentes aqui na nossa região. Se você tem alguma informação, pode passar aqui pra gente, tanto de acidentes, congestionamentos, alguma outra situação no trânsito, uma obra que esteja acontecendo em alguma rodovia, manda aqui pra gente, 3316-4006.
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6: 7h54, vamos falar de futebol, né? Copa do Mundo que tá funilando. O nosso camisa 10, que é o Augusto Galindo, tá aqui com a gente. Qual que é a expectativa aí pra esse jogo de hoje? Augusto Galindo, bom dia.
13: Bom dia, Darcio Campos. Bom dia, você ouvinte. É isso aí, temos Inglaterra e Argentina se enfrentando em uma semifinal de Copa. Parece até algo combinado, 40 anos depois. Em 1986, Inglaterra e Argentina se enfrentaram em Copas do Mundo e Maradona acabou com o jogo. A Argentina venceu por 2-1 com o famoso gol de mão de Maradona. Bom, o jogo de hoje a Argentina espera e conta com o Lionel Messi. Ele não foi bem contra a Suíça, mas hoje mais descansado, inclusive descansou dentro de campo, né, contra a última adversário, deve entrar mais descansado e deve ir pra cima da Inglaterra. Do outro lado, os destaques são Jude Bellingham e Harry Kane com 6 gols cada.
6: É, expectativa pra esse jogo, hein? Semifinal. É, vamos esperar, aguardar. E alguma surpresa do jogo de ontem?
13: É, surpreendeu alguns, né? Inclusive eu achei que a França iria passar. Pra quem via aquele ataque com Dembélé, Mbappé, Olise e companhia, achava que era um time invencível. A Espanha mostrou que não é e perderam pro coletivo. A Espanha não tem nenhum destaque individual, assim, pô, a gente fala, esse cara é a estrela da Espanha. Não é. O Yamal, apesar de chamar o protagonismo e ser o cara fora de campo que dá entrevista, provoca, ele não conseguiu chamar a responsabilidade dentro de campo, apesar de fazer um bom jogo. O grande destaque espanhol foi o Rodri e o Cucurella.
6: Tá aí, né? É um conjunto, né? Jogou o coletivo. E o coletivo venceu as individualidades que estavam apagadas ontem, né? Dependendo aí do Dembélé, o Olise, né? Mbappé e companhia. Mas, porém, entretanto, deu aí o coletivo que venceu e venceu bem, né? Eu tava até falando aqui, né? A Espanha tava mais perto do terceiro gol do que a França de diminuir, viu?
13: Com certeza, a França foi chegar no finzinho, o goleiro Nai Simon quase não trabalhou. No finzinho teve um chute, se eu não me engano, do Dembélé, mas após isso a França não criou muito não. Mbappé toda hora chutando pra fora, tava com o pé descalibrado, precisava um pouquinho mais de união. Acho que cada um olhou um pro outro e falou, pô, quem vai decidir? No fim, nenhum deles decidiu. O Olise tava dormindo dentro de campo, pra mim foi o pior jogador da partida.
6: Errando
13: o
6: passinho de 2 metros, cara, não dá, né? Mas vamos esperar, vamos aguardar, né? Finalíssima é domingo, 7h57.
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6: O Luiz César Jaime está pedindo passagem para trazer detalhes que um rapaz se envolveu em um acidente e teve a moto apreendida pela polícia em Apucarana.
14: E um rapaz se envolveu em um acidente com a sua motocicleta em Apucarana e acabou se dando mal. A moto foi apreendida. O soldado Gustavo da PM é quem traz os detalhes.
15: O solicitante acionou a equipe policial 190, informou que o indivíduo teria colidido em sua motocicleta, né? Também conduzindo uma motocicleta, e estaria em possível estado de embriaguez. A equipe se fez presente no local e, quando chegou, não encontrou o solicitante, e ele informou que não tinha mais interesse em representar o acidente de trânsito, que ele iria procurar ali a reparação do seu dano na esfera civil apenas. Mas a equipe da Guarda Municipal, né, juntamente com a equipe da Polícia Militar, lograram êxito em abordar o indivíduo, né, posteriormente, e foi constatado, né, esse indivíduo que estava com um odor etílico, e dessa forma foi oferecido a ele que ele fizesse o teste etilométrico. Ele se recusou, foi feito termo de renúncia por parte da equipe policial e lavrado o respectivo auto de infração de trânsito. Haja vista que ele apresentava apenas um sinal de alteração psicomotora, ele foi liberado no local por não haver a incidência do crime de trânsito do artigo 306. Mas, por sua vez, a motocicleta estava com pendências administrativas e foi oportunizado que ele realizasse a quitação dessas pendências, o que ele não fez no momento. E dessa forma a equipe policial removeu a moto, que foi conduzida até o pátio do Detran em virtude de débitos no licenciamento.
14: E portanto, Polícia Militar apreende motocicleta com débitos após denúncia de trânsito.
6: Tá aí, fato registrado em Apucarana. 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
6: Poucas mudanças nas condições do tempo no Paraná nesta quarta-feira, viu? Não há previsão de chuva. No amanhecer, as temperaturas ficaram abaixo aí, as mínimas dos 10 graus. A máxima para nossa região, 21, 22 graus. Panorama do tempo, da temperatura na região, Gaspar.
10: Cidade de Arapongas, 8 graus nesse momento, sensação térmica de 5 graus. A máxima hoje não deve ultrapassar os 20, assim como na grande parte aqui da nossa região. Arapongas, Cambé, Londrina e Rolândia também. Região do Vale do Paranapanema, 10 graus nesse momento, a máxima hoje não ultrapassa os 24, uma das regiões que vai apresentar maior temperatura para o dia de hoje. Para a região noroeste, região de Maringá, 10 graus nesse momento, a máxima hoje não ultrapassa os 22. E finalizando aqui, a região do norte, Pioneiro, 9 graus nesse momento, a sensação térmica de 6 graus, a máxima hoje não deve ultrapassar os 23 graus. Agora 8 e 1.
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17: Muito bom dia, eu sou Marcelo, falo aqui da cidade de Cambé. Cenas que lembram o Rio de Janeiro, mas aconteceram em Cambé. O que parecia um episódio de violência visto apenas nos grandes centros urbanos acabou assustando moradores e servidores da Unidade Básica de Saúde do Jardim Silvino. Segundo as informações divulgadas, dois homens armados foram atrás de uma mulher que estava com um bebê dentro da unidade de saúde, provocando momentos de tensão e medo. Após o ocorrido, a Secretaria Municipal de Saúde informou que representantes da atenção básica estiveram na UBS para conversar com a equipe, ouvir os relatos dos servidores e avaliar as preocupações geradas pela situação. Durante a visita, também foram identificadas fragilidades estruturais e operacionais que passarão por análises para reforçar a segurança da unidade. Como medida imediata, a Prefeitura solicitou à Polícia Militar a intensificação do patrulhamento na região, especialmente nos horários de entrada e saída dos servidores. Também será disponibilizado um vigia para atuar durante o período diurno, enquanto outras estratégias de segurança são estudadas para as unidades de saúde. E a Polícia Militar segue investigando o caso e a Prefeitura afirma que continuará acompanhando a situação para garantir mais segurança aos profissionais e aos usuários do sistema público de saúde. E aí fica uma reflexão a respeito. Estes meliantes entraram na UBS armado atrás de uma mulher com uma criança. Graças a Deus ela não estava lá. E por onde que ela está, espero que ela esteja protegida, porque senão a tragédia teria sido maior. Porém, o episódio reacende um debate importante. Será que colocar vigilantes armados nas UBSs resolveria o problema? É o que muitos estão pregando por aí pela rede social. Ou isso poderia aumentar o risco de confronto em ambientes onde circulam crianças, gestantes, idosos e pacientes? A segurança dos servidores e da população precisa ser prioridade, mas a solução passa por planejamento, inteligência, prevenção, integração entre prefeitura e forças de segurança e medidas que protejam a vida de todos, sem transformar uma unidade de saúde em um cenário de conflito. E aí, o debate está aberto aí para toda a comunidade. Eu sou Marcelo do Carmo e desejo a todos uma boa quarta-feira.
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6: 8:05 agora, Miro Silva.
9: E olha só, Darcy Campos trazendo informações. A Guarda Municipal recuperou uma motocicleta furtada, viu? A moto estava com indicativo de furto e roubo. Foi durante um patrulhamento de rotina que os policiais acabaram localizando essa motocicleta na zona sul da cidade. O indivíduo, ele tentou ali, né, dizer que comprou a motocicleta, mas estava com a numeração ali toda suprimida. Ele foi levado até a delegacia e vai responder aí pelo crime de receptação. A Guarda Municipal, né, encaminhou a motocicleta até o pátio da delegacia para ser lavrado ali um boletim de ocorrência.
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19: Ô Dácio, eu achei o melhor jogo da Copa, viu? Punharam a França na roda mesmo, toque bonitinho pra lá e pra cá e a França perdidinha.
6: É.
19: O que que você achou?
6: Eu também.
19: Eu achei o melhor jogo da Copa do Mundo, hein? Rapaz, quando o Brasil jogasse desse jeito aí, quando o Brasil foi campeão, não teve nenhum jogo bonito desse jeito, viu, Dácio?
6: Ah, não teve.
19: E merece ser campeão.
6: E faz
19: se
6: muito
19: perder,
6: tempo.
19: Se perder, é muito azar, viu? Se jogar igual jogou ontem, coitado, venha quem vier. Abraço
6: pra vocês. Faz muito.
19: Meu Dácio.
6: Oi.
19: Coitado do cara marcar a minha mal, hein?
6: Ah.
19: E aquele cabeludo lá, né? Cocoreia, sei lá o nome do homem lá.
6: Ele é bom, hein?
19: Rapaz, os homens desconcertam com qualquer
6: ligeiro,
19: um, moço.
6: Ligeiro.
19: Lá atrás, aquele cabeludão lá, né? A equipe inteira, né? Tudo bom, mas aqueles dois moleque, velho. O homem ia mal, ele faz o cara ficar perdido mesmo. É, coisa de louco, moço.
6: Abraço, meu querido. Tá aí, obrigado pela participação. Falando que foi um jogo, dos melhores jogos da Copa ontem. Eu particularmente, eu achei muito bom o jogo da Inglaterra e México. Bom também, né? Um jogaço também, 3-2, né? Uma pauleira lascada. Mas ontem, até no começo, assim, depois eu acho que a França sentiu no segundo tempo, metade do segundo tempo ali, ficava meio que bomba meu boi, né?
9: É, eu não achei um jogo... Foi um jogo bom, foi, mas eu não achei que foi o melhor jogo da Copa. Eu não senti agressividade por parte da França, viu? A Espanha, ela jogou mais sossegada ali, então eu não sei se foi o melhor jogo da Copa. Agora, aquele jogo da Argentina contra o Egito, eu achei um
6: lá foi,
9: dos melhores.
6: Foi jogão também.
9: O Egito ganha de 2-0. A Argentina virou para 3-2. A Argentina com uma raça. Talvez para mim foi um dos melhores jogos.
6: Não tem como negar, né, Augusto, que a Argentina é raçuda, né?
20: Tem raça, tem muita vontade e deve demonstrar isso hoje. Eu concordo com você, tá? Para mim, México e Inglaterra fizeram o melhor jogo da Copa até agora.
6: É, jogão. Lá foi um jogão. Ó, o estado Azteca lotado. Torcida ali, o mexicano é passional, né, cara? É visceral a torcida do mexicano. É igual brasileiro. Brasileiro também, né, cara? Só que, né, foi ali um jogo muito bom. E eu também achei que foi um melhor jogo da Copa.
9: É que o México vendeu cara a derrota, né?
6: É. Então você vê que não tem. Essa Copa me surpreendeu até com 48 seleções. Muitos jogos bons na primeira fase. Eu achei que ia ter jogos sonolentos, cara. Eu não assisti todos, assim, mas depois acompanhei até os melhores momentos. Mas teve dias que eu pelo menos dei uma visualizada em praticamente todos, assim, no dia, né? Aqueles três, quatro jogos que passavam no dia. Deu altos jogos bons, hein?
20: Eu confesso que eu assisti quase todos, tá? Eu perdi só um jogo nessa Copa do Mundo. E, assim, o único jogo sonolento que teve foi Gana e Panamá. Eu acredito que esse único jogo, assim, deixou a desejar. Mas, de resto, inclusive, o Infantino falou que na próxima Copa podemos ter 64 seleções.
6: Aí também é demais, né?
20: É complicado.
6: Aí também é demais, cara. Você tá doido. Aí vai ser o quê? 2 meses de Copa? Já tem 40 dias de Copa. Vai ser 2 meses e pouco de Copa. Aí não vai

0: Espanha, campeão da Copa do Mundo 2026.
1: Merece, merece.
0: Ninguém tira.
1: Merece.
0: Pode gravar isso aí, o Odaço Campo. Isso aí já era. Ontem a França mostrou que não tem time para ganhar de ninguém. A Espanha, para mim, é favorita. Vai dar Inglaterra e Espanha na final.
1: Bom, hein?
0: Espanha campeão.
1: Que ótimo final dia maravilhoso, todos. Hein?
0: Rosinaldo do União da Vitória, Zona Sul de Londrina, sempre ligadão na programação.
1: Obrigado.
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1: Zona Sul da Grande Londrina nos acompanhando. Obrigado pela audiência, pelo carinho. O ouvinte mandou antes lá, acho que foi o Zezinho, né? Que falou que queria ver o Brasil jogar com essa raça, mas tá difícil, né? De ver o Brasil jogar. Nas últimas Copas do Mundo, eu não me lembro no jogo do Brasil, assim, que foi aquele jogo, né? Do Brasil jogando, né? Eu não me lembro, assim. Me faz me lembrar um jogo, assim, que até que teve com muita raça do Brasil, foi Brasil e Chile, na Copa de 14. Né, que foi nos pênaltis decidido, né?
2: Exato, é, o Brasil e Japão desse ano também, ele trouxe um pouquinho disso.
1: É, aquela emoçãozinha no final ali, já praticamente no último lance ali, trouxe emoção, mas falta isso, mais essa raça. Mas aquilo que eu sempre tô falando aqui, que eu até sou muito repetitivo, desde semana passada eu tô falando, que não é uma questão geracional a seleção brasileira. O time é bom,
2: sim.
1: O time tem jogadores bons, não é terra arrasada. Eu creio que o Brasil tem que fazer mudar o sistema. Não adianta a gente falar, a gente perdeu a Copa agora, o Ancelotti vai continuar com a mesma coisa. Ah, tem um ciclo inteiro. Ciclo por ciclo, o Tite ficou praticamente dois ciclos completos. Ele não fez nada. Morreu nas quartas.
3: O Ancelotti,
1: que adianta?
3: O Ancelotti não me agradou, não, viu, então. Tars?
2: É, eu acho que a questão de você renovar com o Ancelotti antes da Copa foi o que pegou. Talvez pelo jogo dele contra a Noruega, ter se retrancado, ter se fechado contra uma seleção tão inferior quanto a Noruega, eu acho que foi um erro. E talvez renovar com ele também seja ali um aspecto contracultural, ou seja, você insistir em algo que talvez não condiz com o que o Brasil pensa que é futebol.
1: E renovar depois. Aumentou 20% do salário ainda. É uma pouca vergonha. Tem que fazer igual a França, eu sempre coloco aqui, a Clairefontaine, a escola da França, foi criada lá em 1970. A França vinha naquele pau, aquele caio com a geração aqui, aí criaram a escola da França, Clairefontaine. Aí formou vários jogadores, ó, Anelka, quem lembra do Anelka? Thierry Henry. O Mbappé vem de lá, cara, formou um jogador. Aí deu uma caída, né, a geração de Platini 86, aí ficou 2 anos fora da Copa, voltou em 98, a França sempre tá aparecendo. Se o Brasil não colocar isso, não precisa nem ser pra 30 agora, 34, faz um projeto pra 34, formar laterais. Não adianta, os caras só querem formar jogador de ponta, ponta esquerda, né, pra vender, pra ganhar dinheiro os empresários aí, não forma um lateral, uma vergonha a gente não ter um lateral. E aí acaba a Europa nos engolindo. 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
3: Agora 8:14.

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6: Oito horas, 18 minutos e meio. É um show de notícia para você, é um show de informação no nosso Repórter Notícia nesta quarta-feira. Quarta-feira gelada, tempo bom, tempo firme, viu? Pode lavar roupa, pode colocar no varal, tá? Não vai chover nesta quarta-feira, Miro Silva. Tem abraço, Miro Silva.
7: Olha, deixa eu mandar um abraço e agradecer também a Adriana, né, da Marmitaria da Dri. 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
6: 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Tá explicado o alô então, Miro Silva?
7: Maravilhosa, um abraço pra ela.
6: Eu achei que o alô era de coração, Miro Silva, mas é...
7: De coração.
6: Tem que mandar uma marmita?
7: Ela me mandou duas marmitas pra mim provar e realmente...
6: Uma pra você, uma pro Pirulito ou não?
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6: 8h20, vamos girando, tem mensagem, Pirulito?
8: Quase todos, tá?
9: Bom dia, Dás.
6: Bom dia!
8: E assim, o único jogo sonolento...
9: Na minha opinião, eu acho que a França não jogou...
8: O único jogo, assim, deixou a desejar.
9: O futebol que vinha jogando...
8: Inclusive, o Infantino falou que na França...
9: Mas tudo isso é mérito da Espanha, né? Porque não deixou aquele lá... A Ulisse jogar, né? Tanto é que você vê que o Coreiro lá foi o melhor jogador em campo. E
6: muito bom mesmo.
9: Marcou um dos melhores jogadores da França. O francês nem andou em campo. O Ulisse é o cara que faz chegar a bola no Mbappé e no Dembélé lá pra fazer os gols lá. E o meio campo da Espanha engoliu o meio campo da França. E a respeito da Argentina aí também, a Argentina é um time cascudo. Muito forte, muito... Mas os dois jogos aí, a Argentina foi beneficiada, né? Contra o Egito e contra a Bélgica aí. Vamos ver hoje.
6: Abraço,
9: vai acontecer,
6: obrigado.
9: A Inglaterra aí.
6: É, vamos ver, vamos aguardar.
9: Torcer para dar Inglaterra e Espanha na final aí.
6: Quem sabe, né? Obrigado, meu querido, pela audiência. Abraçando o João Adão Andrade, está com a gente também, sempre acompanhando a gente. Valeu, João Adão Andrade, sempre nos acompanhando aqui nas nossas postagens também. Vá mandando a sua mensagem aí, 3316-4006, 3316-4006, é aqui o seu canal de informação, crítica, sugestão, denúncias e elogios. Fique à vontade, tem um problema aí na sua cidade, no seu bairro. Somos o elo entre você e o poder público. 8h21, Pirulito, vamos girando aqui as notícias. Polícia Civil ouviu o frentista que foi atropelado por um veículo que fugiu do local. Você sabe que aconteceu isso, o trabalhador, as câmeras inclusive flagraram isso. A polícia está atrás desse cara agora. Evandro Ribeiro.
10: Um frentista de um posto de combustíveis na zona sul de Londrina foi atropelado e o autor fugiu. E acabou entrando num condomínio de luxo, ali mesmo nas proximidades do posto de gasolina. Paulo Roberto chegou a ficar internado depois de ser atingido pela caminhonete. Ele já compareceu à delegacia e prestou depoimentos. Mais detalhes com o delegado Edgar de Soriani.
11: Nós, através das câmeras de segurança que ali o local possui, identificamos a placa do veículo. O veículo está registrado em um nome de uma determinada pessoa, só que para a correta apuração, às vezes tem o registro do carro, mas houve uma transferência que não foi formalizada. Então, para a devida apuração, foi oficiado o condomínio para que nos forneça os dados do possuidor dessa caminhonete, né? Tudo indica que, pelas nossas pesquisas do sistema, de que seria o filho do proprietário dessa caminhonete, que possui realmente uma residência nesse condomínio. Então, as informações são cabais em apontar esse fato. Agora precisamos dessa resposta formal do condomínio para corroborar as informações. Na data de hoje, a vítima esteve na delegacia. Quando há um crime de lesão corporal culposa no trânsito, é necessário a representação da vítima. Ela disse que ficou com sequelas, tem machucados pelo corpo, a face machucada, porque ele bateu no carrinho em que estavam os lixos do estabelecimento, e com isso, com o impacto, ele acabou tendo algumas escoriações e alguns machucados. Está afastado das suas funções habituais. Foi dado uma guia que ele vai ter que comparecer ao IML para saber qual é a gravidade dessas lesões, e o condutor obviamente será responsabilizado na forma da lei pela essa irresponsabilidade, primeiro de invadir a calçada e causar a lesão corporal, posteriormente pela fuga do local.
10: A polícia não descarta pedir as imagens do circuito do condomínio e detalhes que possam confirmar a identidade do condutor da caminhonete. Até o porteiro do residencial pode ser intimado a depor. Repórter Evandro Ribeiro.
6: Vamos aguardar, né? O que acontece? Um bacana, né? Parece que é o filho do bacana que pegou a caminhonete aí e acabou atropelando esse frentista. 8h24 e meio agora. Vamos sair daqui do norte do estado, vamos até a capital, Curitiba, com ele. João Mar Valença, bom dia.
12: Opa, bom dia a toda a equipe do Repórter Notícia, chegando em Londrina, ali no Vale do Paranapanema, Arapongas, eita Nortão, bom dia a todos. Quarta-feira, 15 de julho, onde se comemora, na data de hoje, o Dia do Homem.
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12: Tá aí a nossa homenagem ao Dia do Homem. Eu, hein? 8 graus a temperatura em Curitiba nesse momento, vamos a 19 na tarde de hoje. Esta quarta-feira será de tempo estável e sem previsão de chuva no Paraná. O amanhecer será frio, com temperaturas abaixo dos 10 graus em praticamente todo o estado. No centro-sul e nos Campos Gerais, há maior possibilidade de nevoeiros, o que reduz o risco de geadas. No sudoeste, oeste, noroeste e norte, o céu fica claro e as temperaturas sobem à tarde. A umidade relativa do ar pode ficar abaixo dos 30% em algumas cidades e o frio retorna à noite na maior parte do estado. O projeto Mais Médicos Especialistas do Governo Federal está com inscrições abertas para 1.136 vagas de aprimoramento em todo o país. Aqui no Paraná, são 12 oportunidades distribuídas entre Curitiba, Maringá e Cianorte em instituições de saúde participantes. As inscrições seguem até o dia 16 pelo site da UnoSUS. A iniciativa oferece 29 cursos de aprimoramento e busca ampliar a formação de especialistas em regiões prioritárias para o SUS. Com previsão de 19 graus para a tarde de hoje em Curitiba, Jomar Valença com as informações da Rede AERP. Ótima quarta-feira a todos.
6: Ótima quarta-feira para você também, Jomar Valença, que volta amanhã na quinta-feira para sexta com mais informações direto da capital do estado. 8h27.
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15: Neste momento segue congestionamento o sinaleiro da Avenida Esperança em Cambé, agora em ambos os sentidos. Tem congestionamento ainda na Avenida Brasília, próximo a Brataque. E próximo do Agapó, um pequeno trecho congestionado na rua Bento Munhoz da Rocha Neto. No centro da cidade de Londrina, por enquanto, o trânsito está tranquilo, assim como na PR-445 e também na Avenida Brasília, em grande parte da sua extensão. Cidade Rolândia também o trânsito fluindo normalmente, assim como na cidade de Arapongas. Todos os detalhes sobre o trânsito, acidentes, congestionamentos, você fica sabendo na nossa programação e também nas nossas redes sociais e pode participar mandando a sua informação. 3316-4006.
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6: Manda mensagem 3316-4006, é o seu canal aqui, viu? Crítica, sugestão, denúncias, elogios, fica à vontade. 8h28 agora, o Luiz César Jaime está pedindo passagem à Guarda Municipal, prendeu grande quantidade de droga em Califórnia, viu? Vale do Ivaí, quem traz os detalhes, as informações, é o Luiz César Jaime. Não tá isso aí, Pirulito? Tá no roteiro aqui, não tá aí no seu espelho? Tá piscando na tela do meu computador essa informação, não tá? Então traz aí, traz então outra matéria então. Farmácia Municipal de Ibiporã realizou mais de 30 mil atendimentos neste primeiro semestre. Luiz César Jaimes.
18: E a Farmácia Municipal da cidade de Biporã realizou 30.558 atendimentos neste ano, em novo endereço, na área central. O balanço divulgado nesta semana pela pasta reforça a importância do papel de garantia do acesso a medicamentos, suplementos e insumos de saúde no município. Todos os atendimentos foram realizados na rua Francisco Loures Salinete, número 1135, entre os dias 19 de janeiro a 19 de junho. O número considera os medicamentos dispensados na atenção básica e pelo componente especializado da assistência farmacêutica. Desde o início deste mês, a farmácia municipal conta com o agendamento prévio do atendimento, medida que busca reduzir filas, organizar o fluxo de pacientes e tornar o serviço mais ágil. Tá aí, portanto, farmácia municipal da cidade de Biporã realizou mais de 30 mil atendimentos no primeiro semestre deste ano.
6: Aí, né, os atendimentos, né, na farmácia popular ali de Ibiporã. Pontualmente 8h30.
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6: E um projeto de lei que tramita na Câmara dos Deputados quer ampliar de uma para duas vezes por ano o direito do trabalhador de folgar no trabalho para doar sangue no Sistema Único de Saúde, o SUS. O projeto de lei prevê que o empregado poderá deixar de comparecer ao serviço sem prejuízo salarial por um dia a cada seis meses de trabalho, desde que a doação de sangue seja comprovada ao empregador. O autor da proposição afirma que o objetivo é incentivar a doação de sangue de forma a manter os estoques seguros e regulares no SUS.
15: E olha, os policiais militares que atuaram no resgate de vítimas durante um grave incêndio em um hotel na Avenida Santos Dumont, zona leste da cidade de Londrina, na última semana, receberam uma homenagem oficial da Câmara de Vereadores de Londrina. A solenidade reconheceu o trabalho dos seis agentes pertencentes ao 5º Batalhão da Polícia Militar, que arriscaram as próprias vidas para retirar os hóspedes do prédio tomado pelas chamas no dia 6 de julho. Os homenageados pelas congratulações de bravura, coragem e profissionalidade profissionalismo foram os sargentos Sli e Silva, os cabos Romagnoli e Emerson e os soldados Araújo e Rauscher.
6: E o pagamento do abono salarial PIS/PASEP 2026, referente ao ano base 2024, já tem um novo pagamento nesta quarta-feira, viu? Desta vez, o benefício será destinado aos trabalhadores que nasceram nos meses de setembro e outubro. Os valores ficarão disponíveis para saque até o encerramento do calendário em 30 de dezembro deste ano. 8h31.
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6: 8h32, manda mensagem aqui, viu? Vamos girando com as principais informações para você que está nos acompanhando. É quarta-feira, é metade da semana, viu? Aperta o play, pirulito.
20: Ô, Darcy, tem um político de Londrina aqui que ele tá querendo entrar lá com o projeto. Para jogar na seleção só jogador que joga dentro do Brasil. O que você acha disso, meu irmão?
6: Ah, não dá, né? Não tem como. Você vai... Você faz projeto, você nem sabe do esporte. Não tem nada a ver isso aí, né, Augusto?
21: É, não tem como. Hoje tem os como. Melhores jogadores brasileiros estão na Europa. Não tem como. Inclusive, os melhores jogadores do futebol brasileiro que atuam no Brasileirão são sul-americanos e não são brasileiros. E alguns até europeus.
6: Não adianta. Isso aí é falácia. Porque... Eu penso assim, as principais ligas é fora, performance Sim. maior, né? O cara vai desenvolver o futebol dele lá fora, né? Aqui. Não adianta você jogar uma Série A, B, C, D aqui. Como que você vai para uma seleção se você não tem aí a performance?
21: É, o complicado é você vender os garotos, né, muito cedo. Os clubes pensam muito no dinheiro.
6: É isso que tem que mudar.
21: Exato, agora não tem como restringir apenas pro futebol brasileiro.
6: É isso que tem que mudar. Você muda isso, porque eu sempre falo aqui. Eu falei, até na semana passada eu falei sobre isso aqui no programa. Que você pega os camisas 10 dos times hoje. Flamengo, quem que é o 10 do Flamengo?
21: Hoje é o Arrascaeta.
6: Então, estrangeiro. Quem que é o 10 do Corinthians?
21: Rodrigo Garro. É, o Memphis,
6: né? O 8 ou o Garro?
21: Joga de
6: 10 também, né? Você vê, cara, se for pegar nos times aí, é tudo estrangeiro. É.
21: E o Flamengo tá avançando pelo Thiago Almada, tá? Então. Mais um estrangeiro.
6: Não, depois dessa Copa aí, vai varrer. Palmeiras e Flamengo vai varrer aí tudo. Eu penso assim, tem que mudar. Diminui os estrangeiros. Faz uma lei, diminui quantos estrangeiros que pode jogar hoje? É 8?
21: Hoje 9.
6: 9? 9? Cara, pode jogar 9 estrangeiros.
21: É, diminui. Flamengo tem um monte, né?
6: Diminui. Só assim pra mudar, daí você dá mais oportunidade pros jogadores de base. Me perguntaram, Darcy, o que você achou do jogo Corinthians e Cascavel no domingo? Eu falei, cara, aquilo foi um negócio pra ganhar uma grana. Fizeram um amistoso ali, ganhar uma grana, tal, racha ali, beleza. Porque, cara, não serviu pra porcaria nenhuma. Se fosse pra servir um amistoso, e a mesma coisa, Grêmio e Cruzeiro, Fluminense, Bahia, né, esses amistosos aí. Eu não sei esses jogos que eu não assisti, mas no jogo do Corinthians e Cascavel... Trazia a molecada de base. Vamos trazer a molecada de base aqui. Pelo menos uns 3, 4 de base. Você coloca Sim. os moleques ali no couro comendo ali. Pelo menos você fala, ó. O Diniz vai usar essa meninada aí agora no segundo semestre. Já tá apto pra subir. Colocou um time no primeiro tempo, time no segundo, não mudou nada. Então é pra ganhar dinheiro e deixar o jogador movimentar, né?
21: Exato.
6: Poderia marcar um jogo no CT? Poderia. Marca um jogo contra o sub-20, não sei quem, no CT... Daria ritmo pros jogadores. Mas eu penso assim, acho que tem que estar mais aí, trazer a base, dar mais oportunidades nesse time grande, principalmente nessa liga que é o nosso futebol brasileiro, o Campeonato Brasileiro. Só aí vai mudar, viu, gente? Porque senão, a molecada vai cedo embora. Né?
21: É isso aí.
6: Vai cedo embora.
21: É, o Flamengo, ele fez uma temporada de amistosos agora, jogou 3 jogos, inclusive um contra o Benfica, no qual venceu por 2-1, e colocou a molecada pra jogar.
6: Tá
21: inclusive,
6: certo, tá certo.
21: O gol da vitória do Flamengo foi de Wallace Yan, menino da base.
6: É, tem que ser, tá certo. Aí serve o amistoso. Você deixa o moleque preparado pra, na hora do vamos ver, né, encarar aí os jogos. A hora certa você confere.
22: Agora 8h35.
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10: 8h40, ô Miro Silva, teve uma situação que aconteceu em São Paulo, de uma brincadeira que terminou com a morte. Conta essa história pra gente, Miro.
11: E olha só, um dos dois homens baleados por um policial civil de folga na tarde da última segunda-feira na Vila Regente Feijó, na zona leste de São Paulo, durante uma brincadeira de um falso assalto, morreu horas depois no hospital. A Secretaria de Segurança Pública do Estado de São Paulo afirmou que os dois homens, de 36 e 21 anos, que ficaram feridos durante a ação, foram encaminhados ao hospital da Vila Alpina, né, no Estado de São Paulo. O mais velho, que conduzia a motocicleta, não resistiu aos ferimentos e morreu na unidade no fim da tarde de segunda-feira. A dupla foi baleada durante uma brincadeira do falso assalto em frente a uma concessionária na Avenida Sapopema, na Grande São Paulo. O policial civil de 31 anos, né, segundo a corregedoria, agiu em legítima defesa. Só para complementar aqui, explicar melhor essa situação, Darcio Campos, o policial civil, ele estava de folga, né, a paisana, e aí ele estava comprando um carro. Estavam ali os dois funcionários da concessionária mostrando o carro ali na calçada da loja para esse policial civil, né, o capô do carro aberto. Quando chegou os dois indivíduos, dois rapazes, né, na motocicleta, só que os dois eram trabalhadores. Eles, inclusive, eram amigos ali dos funcionários dessa concessionária. Eles chegaram bem pertinho ali do carro, onde o policial civil estava vendo, com os dois funcionários. E aí o garupa fez uma brincadeira. Falou, perdeu, é um assalto. Não sabia que o policial civil era um policial. O policial, ele deu dois passos para trás e acabou efetuando tiros ali contra os dois da motocicleta. O de 36 anos, foi atingido no peito e o outro na barriga. O que estava conduzindo, né, que morreu lá horas depois. O da garupa, que levou o tiro na barriga, se encontra internado ainda. O que chama atenção é que, assim, ó, quem fez a brincadeira foi o da garupa, né? E quem morreu foi o que estava conduzindo ali, o que nem tinha nada a ver com
10: nada. Que brincadeira de mau gosto, né? O vídeo está lá nas nossas redes sociais, inclusive. É um vídeo que chamou muita atenção, porque a câmera mostra ali, né, Miro? Os dois na moto, foi fazer uma brincadeira com o outro, né, que era o atendente ali da concessionária. O policial tava, falou, que assalto, apicou bala. E ele tá errado, não tá.
11: Não dá nem pra condenar a ação do policial, né? Porque ele agiu corretamente. Segundo a corregedoria, ainda falou isso aí, que o policial agiu corretamente. Nas imagens dá pra ver claramente,
10: viu? Que sirva de exemplo, né? 8h43, Polícia Militar fala sobre os furtos de cabos e fiação na cidade na noite passada, viu? Os dois homens foram filmados na Avenida dos Pioneiros fugindo de bike com a fiação. Evandro Ribeiro.
9: Dois homens furtando fios, usando bicicletas para carregar o material roubado e fugindo pela Avenida dos Pioneiros como se nada tivesse acontecido. A cena impressiona, mas o que mais preocupa é descobrir que esse tipo de crime já virou rotina em Londrina. Sobre esse caso, as câmeras de segurança e populares filmaram toda a ação dos bandidos. As informações com o capitão Castro.
12: Durante a noite, dois homens estavam pendurados em postes e estavam retirando a fiação elétrica. Alguém viu, filmou e ligou para a Polícia Militar, e quem deu apoio também foram os militares da reserva. No local, os bandidos já haviam se evadido, conforme mostrado no vídeo, em uma bicicleta. Segundo a estimativa, é que levaram cerca de 30 metros da fiação ali do local. Ficou ainda no local, porque os bandidos não conseguiram levar, cerca de 40 metros. Isso é bastante frequente no meio urbano, onde bandidos, muitas das vezes, furtam para comprar ou trocar por entorpecentes. São pessoas, geralmente, usuárias de entorpecente. Mas já tivemos diversos casos de pessoas que são de fora da cidade, inclusive lá de Curitiba, que são contratados por receptadores aqui na região para que venham até a nossa cidade e realizem o furto. É um mercado negro, mas é um mercado bastante remunerado e é por isso que tem atraído muitas pessoas, inclusive de fora.
9: Segundo a Polícia Militar, o furto de cabos continua acontecendo porque existem pessoas que compram esse material. Em muitos casos, os criminosos agem para sustentar o vício em drogas. Repórter Evandro Ribeiro.
10: Tá difícil. E aí fica completamente aí quase que impossível a polícia estar em todos os lugares. Não é impossível, né? Ser onipresente. Agora, o que chama a atenção é isso, né? O mercado que tem esses de fiação. Se tem demanda para furtar, tem demanda para comprar também. 8h45.
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15: Senado aprovou a medida provisória que altera as regras de transporte rodoviário de cargas e reforça o cumprimento do piso mínimo do frete. O texto segue para a sanção presidencial após um acordo entre governo e oposição, construído para evitar que a proposta perdesse a validade na próxima quinta-feira. A medida mantém a política de pisos mínimos do frete, endurece as punições para empresas que descumprirem a regra e prevê multas que podem chegar a R$1 milhão, além da suspensão do registro de transportadoras reincidentes. Antes da votação, o presidente do Senado, Davi Alcolumbre, destacou que o texto passou por uma ampla negociação para viabilizar um consenso mínimo entre os parlamentares.
16: Não correção de mérito, mas adequações redacionais que eu acho que eles chegaram a um entendimento com todos os envolvidos, sejam com os empresários, mas muito especialmente com os transportadores, com os trabalhadores que fazem da luta diária de transportar as mercadorias do nosso país.
15: Um dos principais pontos de divergência envolvia a anistia a caminhoneiros multados durante as manifestações de 2022 e também a criação de um piso salarial para motoristas de longa distância. O Senado retirou a definição do valor do piso por entender que o tema deve ser tratado por negociação coletiva. O líder do governo no Congresso, senador Randolfe Rodrigues, afirmou que o acordo inclui ajustes na redação.
17: No conjunto de preocupações colocadas, várias, quatro dispositivos, nós vamos buscar ajustar como emenda de redação. Outros têm compromisso de veto futuro do presidente da República. Então eu creio que nós chegamos a um bom acordo para a votação.
15: Com a aprovação, a medida provisória garante novas regras para o cálculo do piso do frete e fortalece os mecanismos de fiscalização do transporte rodoviário de cargas em todo o país. De Brasília, Yuri Hudson.
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10: Oito e 48, já tem as últimas informações nesta manhã gelada de quarta-feira, mas antes, vamos até as Lojas Colombo. Leonardo tá comigo. Leonardo, bom dia.
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10: Maravilha, tá certo. Abraço para você, Leonardo. Ótima quarta-feira.
19: Obrigado, para vocês também. Um abraço aí, Deus abençoe. Abração.
10: Abraço. 8h50, faltando 10 para as 9. Augusto, tem alguma possibilidade de da final da Copa do Mundo ser arbitragem brasileira?
20: existe essa possibilidade, viu? Wilton Pereira Sampaio pode ser o árbitro da final. Ele disputa com outros dois, Sismão Marciniak e Slavko Vintic. Dependendo do que acontecer no jogo de hoje, já pode se confirmar. Se a Argentina for eliminada e quem avançar for a Inglaterra, Wilton Pereira Sampaio deve ser o árbitro.
10: Tá aí. Inclusive, tivemos já dois, né? Dois árbitros que apitaram já a final de Copa do Mundo, né?
20: Exato.
10: Teve o Arnaldo César Coelho, né? Que apitou, e teve mais um também que me fugiu agora, mas é dois árbitros já que apitaram a final da Copa do Mundo. Se não me engano, eu acho que o Arnaldo César Coelho apitou 86, hein? 86 ou 82.
20: Ó, trazendo a informação então. O Wilton Pereira Sampaio pode ser o terceiro árbitro. O Arnaldo César Coelho apitou em 1982 e Romualdo Arpe Filho em 1986.
10: Aí, ó, Romualdo. Então foi duas Copas seguidas. 82, aquela seleção fantástica, né? A melhor seleção de todos os tempos. Eu não vi, eu tinha 2 anos, mas me falaram muito dessa seleção, que veio remanescente dela também de 86. E aí, como não deu, né? Dois árbitros aí, tanto o Arnaldo César Coelho como esse outro, né? Que acabou apitando aí a final.
11: Eu, na minha opinião, já acho o Rafael Claus lá melhor que o Wilton Pereira Sampaio, viu?
20: Mas o Claus já se despediu do torneio hoje.
10: Eu vi uma postagem dele mesmo, tá indo embora. Então ficou aí na briga no balaio. E falando de arbitragem também, o jogador se pronunciou, o jogador dos Estados Unidos, né?
20: O Balogun.
10: Balogun, ele falou que mexeu psicologicamente com aquela interferida lá do Donald Trump pra ele voltar, e o time ficou meio abalado. Por isso que perdeu.
11: Eu também acho que mexeu.
10: Não devia nem entrar então, porque que falou, não, então não vou, sou saco roxo aqui, não vou entrar.
11: Mas é um pedido do presidente, como é que ele ia?
10: Não tem nada a ver.
11: Ah, não ia.
10: Alguém é saco... Será que tem?
11: Tem, o cara não ia contra, né? É o presidente que tá interferindo, né?
10: Então por que ele fala agora então? Fica quietinho, não fala. Não fala agora.
20: Já tomou de 4-1 da Bélgica?
10: Já tomou de 4-1. Aí que deu mais força pra Bélgica, né? Aí a Bélgica entrou, né, com... sangue no olho, mas tá aí, podemos ter aí uma arbitragem brasileira na final aí de domingo, 8h53.
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10: Luiz César Jaimes.
22: E após denúncia, a polícia militar apreendeu uma grande quantidade de drogas em Califórnia. O soldado Gustavo traz as informações.
23: A polícia militar deposta informações que uma casa estaria sendo utilizada como cofre de guarda de entorpecentes. Realizou o patrulhamento e pôde então visualizar ali o dono desse imóvel. Em contato com o dono do imóvel, ele relatou que o seu neto também mora juntamente com ele naquela residência. Ele relatou também para a equipe policial que notou uma mudança de comportamento em seu neto e, segundo informações de amigos próximos, populares, seu neto estaria ali fazendo a venda de entorpecentes, que possivelmente também poderia estar guardando essas substâncias nessa residência. Ele autorizou a entrada da equipe policial, né, mediante autorização expressa, e a equipe em varredura no imóvel pôde encontrar então vários entorpecentes, né, dentre eles maconha, haxixe, cocaína, né, e todos embalados ali, fracionados e prontos para venda. Dessa forma, a equipe policial coletou todos esses entorpecentes, apresentou ali ao delegado de plantão para que pudessem ser feitas as medidas legais de praxe, bem como o dono da residência, ele se apresentou ao delegado de plantão também para prestar os devidos esclarecimentos.
22: Daí, portanto, após denúncia, a polícia militar apreende grande quantidade de drogas em Califórnia.
10: Fato registrado no Vale do Ivaí. Bom dia, Vale do Ivaí, 8h54.
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25: Bom dia, Dárcio Campos, e um bom dia a todos os ouvintes da 107.1. Nós recebemos hoje a dúvida do ouvinte Agnaldo Granja Cripa, morador de Cambé, e nos diz o seguinte: Bom dia, doutor Moraes. Pode me informar se a contribuição do MEI é mais baixa do que a do facultativo? Olha, Aguinaldo, na verdade, a contribuição tanto do MEI como do contribuinte facultativo, ela é no valor de 5% do salário mínimo. Porém, a contribuição do MEI acaba ficando num valor um pouco maior, já que no momento em que o MEI paga o DAS, ele paga junto com o INSS alguns outros impostos, ISS e também o ICMS. Por isso que o valor total da contribuição do MEI acaba ficando um pouco maior do que a contribuição do contribuinte facultativo. Outra coisa que você tem que se atentar é que, caso você não esteja exercendo uma atividade, a contribuição correta é como contribuinte facultativo. Caso você não esteja exercendo atividade e pague a sua contribuição como MEI, pode ser que lá na frente, quando você requerer um benefício, o INSS requeira que você comprove que de fato exerceu uma atividade e, como isso não ocorreu, você vai ter dificuldades em conseguir seu benefício. Se você, ouvinte, assim como o nosso ouvinte Aguinaldo, tem alguma dúvida sobre o tema INSS, pode mandar essa sua dúvida aqui para a rádio. O telefone é o 3316-4006 e nós responderemos essa sua dúvida ao vivo aqui no ar. 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Lá você vai encontrar publicações diárias sobre o tema INSS e seus benefícios. Dércio Campos, a todos os ouvintes, um grande abraço e até amanhã.
10: Até amanhã, doutor Moraes, que traz luz, clareza nas informações. Doutor Moraes atende você em Cambé, Rolândia, e todos os dias aqui no nosso programa Dúvidas sobre Aposentadoria, Previdência, Aposentadoria Rural. Você manda sua pergunta, doutor Moraes responde você ao longo da semana. 8h58, as últimas, Miro Silva.
11: E olha só, durante um patrulhamento pelo Jardim Bandeirantes, guardas municipais abordaram dois homens em atitude suspeita em uma praça na rua Serra do Monte Carlo. Um deles afirmou que estava no local apenas para comprar uma porção de maconha, o famoso chá, né? E o outro confessou que estava praticando o tráfico de drogas. O indivíduo que estava traficando foi preso e levado até a delegacia.
10: As últimas, Gaspar.
0: E olha, a Prefeitura de Rolândia finaliza os últimos detalhes para a ativação da chamada muralha digital no município. O sistema de monitoramento é composto por 43 câmeras de segurança que foram instaladas na entrada e na saída da cidade e também em pontos considerados críticos por conta do registro de acidentes de trânsito. A Prefeitura contratou uma empresa por R$500 mil para fazer a instalação do sistema. A terceirizada também vai ficar responsável por fazer a manutenção dos equipamentos, além de ceder um aplicativo para que os órgãos de segurança façam monitoramento das imagens em tempo real.
10: Dito isto, 8h59, vamos embora, Miro Silva.
11: Bora, mas antes eu mandar um abraço pra Patrícia, grande amiga nossa, viu?
10: Gente boa, né?
11: E até amanhã, se Deus quiser.
10: Até amanhã. Vamos embora, Augusto.
1: Vamos embora, vamos descansar, mandar um abraço pra minha mãe, Juliane, que tá escutando a gente.
10: Aí. Vambora. Vamos embora, Gaspar.
0: Bora, Darcio Campos, mandar um abraço aqui pra Misha, minha grande amiga e parceira. Um abraço e até amanhã, se Deus quiser.
10: Legal. E lembre-se, lembrando que o pirulito ficou ali na mesa de áudio. E lembre-se que este dia é único, nunca mais viveremos outra quarta-feira, 15 de julho de 2026. Portanto, aproveite cada minuto, cada segundo. Bom dia.

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1: Muito bom dia pra você, 94. Oi!
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1: Bom dia, bom dia, bom dia!
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1: Amor e alegria. Vamos no Pique da Alegria, você do outro lado do rádio acompanhando a gente, em casa, no carro, no trabalho, todo mundo ouvindo. Beleza pura? Tudo certinho? Tudo bili, bili, bili, bili, bili, bili.
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1: Quarta-feira, meio de semana, dia 15, meio do mês também, né? Dia 15 de julho de 2026, está começando mais um Manhã Total. Que dia bonito, né? Que dia lindo, ensolarado. Abençoado por Deus, claro. Temperatura nesse momento de 14 graus. A mínima foi de 11, né? É, mínima de 11. A máxima para hoje é de 23. Então vai subir um pouquinho a temperatura aí durante o decorrer do dia. É isso mesmo, né? Então já deu uma aumentada aí na mínima. Promete ser assim durante os próximos dias da semana também. E no final de semana, né? As temperaturas vão estar em elevação aí, beleza? Na quinta, sexta, sábado. Então tá aí pra você que tá ligado junto com a gente, fica por dentro de tudo que acontece com o tempo também, pra você que tá ligado junto com a gente, vai poder participar também aqui no 33164006, manda beijo, manda abraço, manda bom dia, aquele recadão especial pra quem você quiser, 33164006, fone WhatsApp, manda beijo, beijo, beijo, beijo. Ah sim, tem promoções no ar pra você hoje, é só ficar ligadão, daqui a pouquinho a gente conta tudo pra você, beleza? Já já a Ellen Sorribas também chega por aqui, né, pra comandar a festa junto comigo, o nosso Manhã.
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FM, uma música mais bonita que a outra, hein? Tá aí, Traia Véia, Bijuteria e Confidências. Passou muito mais pra você aqui, pra começar muito bem o nosso Manhã Total. Vamos que vamos, no pique da alegria. Tudo bilibili, tudo certinho, tudo beleza. Quarta-feira, meio de semana. Vamos que vamos, hein, pessoal? Vamos que vamos, hein, pessoal? Lembrando que amanhã... Não, na sexta-feira, né? Amanhã é quinta ainda. Sexta-feira, estaremos sorteando aqui uma grelha. 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Rádio Cobra FM 107.1. 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Vai participando aí. Durante o programa a gente fala mais pra você. Aniversariante da semana. Você que fez aniversário e ainda não cadastrou o nome do aniversariante. Quem fez aniversário desde sábado, sábado, domingo, segunda, terça, está fazendo hoje também. Manda pra gente o nome do aniversariante pra concorrer a bolo com refrigerante no oferecimento da panificadora São Miguel Arcanjo. É isso aí, né? Então tá aí pra você que tá curtindo junto com a gente, ouvindo a 107.1. Quem sabe seja você. Você que vai fazer aniversário na quinta e na sexta, manda depois, né? Manda depois. Então é só pra quem fez sábado, domingo, segunda, terça, e está fazendo hoje. Beleza? Manda aí, manda aí, manda aí. É o seguinte, 9:19. 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
1: 107.1, 9 horas e 27 minutos.

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2: 9:59, faltando um minuto para as 10 da manhã.
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22: 10:06, 10:06, bom dia pra você. Obrigado pelo carinho da sua audiência. Você do outro lado do rádio, manda beijo aí, manda Malu, manda o seu recado. Daqui a pouquinho a gente começa a atender as participações, beleza? Tem promoção no ar, ali numa grelha na AgroCenter do nosso amigo São Martinho, da cidade de Rolândia. Uma linda grelha pra você fazer aquele churrascão. Então chega mais, chega junto pra participar. Com seu nome completo, a palavra grelha, manda pra gente aqui na Melhor. 6, bom dia!

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5: Cobra FM, 10:08, 10:08, bom dia pra você que está com a gente aí. Vamos lá, pra nossa segunda hora, hein? É o meio-dia, tem manhã total aqui, ó.
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0: 10h14. Brinda aí, Ellen Sorriba. Brinda aí, Ellen Sorriba.
1: Eu tô feliz, eu vou brindar mesmo. Eu vou, porque a Espanha tirou a França e foi um jogo maravilhoso. Nós metemos 2-0. E é isso, é nóis. Nóis.
0: 2-0, hein?
1: É isso aí.
0: França, bye-bye.
1: Tchau pra aquele indivíduo, como é que é o nome dele?
0: Ah, o indivíduo é o Mbappé.
1: Mbappé. Tchau pro você, Mbappé.
0: Tá muito metido, né?
1: Ah, de mar da conta. O que é aquilo? Se achando o rei da cocada preta? Imagina. Agora, parabéns à Espanha. Agora, vamos ver o jogo de hoje.
0: Hoje, Argentina e...
1: Inglaterra.
0: Eu votei no empate em 2-2 pra ir pro prorrogação.
1: Pros pênaltis, né?
0: Que vença o melhor, né? Mas vamos torcer pra Argentina e pra frente.
1: É, por conta da história, sim, né? Questões futebolísticas, nós somos contra a Argentina, mas questão histórica.
0: É verdade.
1: Já ela tem se sobrepõe.
0: Ah, a Espanha campeã. Já.
1: Pronto. É, acabou. Vamos torcer pra Espanha.
0: Não importa quem que vai ser o adversário.
1: A Espanha que vai ganhar a Copa. Perfeito.
0: Vamos pro tourada. Lá na Espanha tá tendo uma tourada lá. Os caras são doidos, né?
1: Um pouco. Ah, não são muito normal, não.
0: Estouro corre atrás dos peão lá, joga os caras lá em cima. Lá,
1: o negócio, meu filho, é saber lidar, né? Com o chifre.
0: Com o chifre, né? Olha, cara,
1: é a habilidade chifrada. De saber lidar com o chifre, entendeu?
0: 10h15, vamos que vamos até o meio-dia, né?
1: Exatamente. Vai mandando seu alô, seu bom dia, 4333-1640-06. Fala pra gente da região que você tá falando, né? Se tá, como é que tá o clima na tua região? Se você tá falando do Paraná ou de outro estado, conta aqui pra gente. 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
0: É isso mesmo. Você ouve também pela Alexa e pelo Rádio Zé. Pela Alexa, você pede pra Alexa tocar Rádio Cobre FM, que com certeza ela toca rapidinho e você vai poder ficar conectado junto com a gente aí, curtindo a programação, participando das promoções que a gente sempre tem aqui nas nossas programações, beleza? Bom dia, bom dia!
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0: Opa, vamos lá, 10h17 agora, bom dia, bom dia, bom dia. Bom, tá bonito o dia, né?
1: Tá, o dia tá
0: Fala
1: muito bonito.
0: Olha que céu, Zuzinho.
1: Zuzinho.
0: E promete ficar assim, ó, durante todo esse resto de semana, o final de semana, tal.
1: Temperatura subindo.
0: Vai começando a subir, né? Principalmente agora, amanhã, né? Amanhã já começa a aumentar mais ainda, hein? Vai fazer aquele dia bonito.
1: Dá pra fazer um churrasco.
0: Um churrasco?
1: Oh, é mesmo. O clima tá esquentando,
0: né?
1: Já dá pra fazer um churrasquinho, reunir com a galera, dar aquela animada, sair debaixo da coberta. Olha só.
0: Os últimos dias só cobertou.

0: Nossa, tá tudo parecendo tatu intocado.
1: 5 horas da tarde já queria entrar dentro de casa.
0: Sumia, né? Ninguém via, mas chegava, entrava dentro de casa na sexta-feira, você ia sair na segunda de manhã, tudo já intocado. Pensou, o povo saía até verde.
1: Pálido, né? A gente fica pálido, não é verdade?
0: Tá amarelo de dentro amarelo, de casa.
1: Fica descascando tudo.
0: Não, terrível, terrível. Ó, final de semana o tempo vai melhorar, dá até pra pensar aí no,
1: exatamente,
0: num social com a galera.
1: Vamos atualizar aqui a temperatura nesse momento. Vamos lá, 17 graus, hein? 17 graus agora, nesse momento, na região metropolitana de Londrina. Não há previsão de chuva, umidade 67%, vento 16 km por hora. Um ventinho bom, né? E tá bom demais. Era isso, Ribas. Aniversariantes.
0: Quem fez aniversário de sábado passado até hoje, manda o nome completo pra gente, porque sexta-feira tem sorteio de bolo com refrigerante. Você que já mandou, já tá cadastrado, não precisa mandar novamente, beleza. Você que não mandou, manda pra gente no 4333-164006.
1: É isso mesmo. Oi, bom dia.
2: Bom dia, bom dia, bom dia. Bom dia, Sidney.
1: Beleza.
2: Bom dia, Ellen.
0: Bom dia.
2: José Gomes, Jardim Teresópolis, Holanda. Coloca no sorteio.
1: Tá bom.
2: Gostaria de ganhar no sorteio da grelha, tá? Já marquei. Tá?
1: Já, né?
2: Vaza e a música que eu gostaria de ouvir você tocar pra mim, fazendo um favor hoje, eu quero uma com o Daniel. Ofereço pra você, Sidney.
1: Obrigado.
2: Pra você, Ellen.
0: Obrigada.
2: Para o Darcy Campos, para o Mifigão, para a Chico, para todas as minhas amigas em geral. Uma ótima quarta-feira abençoada pra todos nós. Que
0: amém.
2: Frio, Sidney.
1: Tá frio.
2: E Ellen.
0: Ei. Tá frio.
2: Amor e alegria todo dia.
1: Um abraço, valeu, Maria.
0: Um grande abraço aqui pro Carlos do Jardim Ana Rosa de Cambé. Bom dia, Carlos.
1: Alô, Elza Truice, tá ouvindo a gente? Quarta-feira. Então tá bom, tá mandada aí a mensagem, tá concorrendo a grelha também. Mandou a palavra grelha. Valeu, valeu, valeu.
0: Silvana Jardim Tarobá, também de Cambé, bom dia.
1: Walter da Ótica Lux. Alô, Walter, tudo de bom pra você e pra toda a galera da Ótica Lux, nosso parceiro comercial aí, sempre ouvindo a programação.
0: Amanda de Florestópolis, bom dia.
1: Bom dia pra Maristela Vieira, também sempre ligada junto com a gente, participando aqui. Valeu, valeu, valeu.
0: 10h19.
1: Bom dia.

0: dia pra você.
1: Obrigada.
0: Cobra FM, 10h26. Bom dia.
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0: aí pra você a música do Marcos Paulo e Marcelo e Edson Hudson, mesa de bar pra você. 10 horas e 29 minutos, 10h29. Uma excelente manhã pra você de quarta-feira que está ligado junto com a gente aí, curtindo a nossa rádio Cobra FM 107.1.
1: É isso aí, já são 10 horas e 29 minutos, 10h29, quase chegando no horário do almoço, hein,
0: quase,
1: Sidney?
0: Quase, né?
1: Quase, olha só que esse frio dá muito mais fome. Mais fome, meu verdade. Deus do céu, olha só. Sidney, a gente tá com visita no estúdio, sabia? 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
1: 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Obrigada pela presença,
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1: 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Um grande abraço.
3: Obrigada.
0: Valeu.
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5: 7.1. Hora certa para você, confira, 10 horas e 35 minutos. 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
22: Vamos que vamos, no Pique da Alegria. Faltam 18 minutos para às 11 horas da manhã, 33164006, manda seu beijo, seu bom dia, feliz aniversário aí para concorrer ao bolo na sexta-feira, nome completo do aniversariante, para concorrer no oferecimento da panificadora São Miguel Arcanjo. Sexta-feira também tem uma grelha no oferecimento da Agro Center do nosso amigo São Martinho, né, o Cleberson. Um abraço a todos da Agro Center aí, que está sempre com a gente aí. Então vai ter sorteio sexta-feira. Tem muita coisa legal, com certeza, pra você, meu amigo, minha amiga, ouvinte aí. Nome completo sempre pra participar das promoções. Manda, manda, manda. Faltam 17 pras 11.
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22: Bora que bora!
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22: Faltam 15 minutos para as 11 horas da manhã.
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22: Um gás legal no volume aí, vamos juntos, direto e reto.
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22: É a melhor programação da sua manhã. Aqui, ó. 107.1, nesse dia lindo, lindo, lindo, maravilhoso. Dia bacana demais.

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1: Muito obrigado.
2: Essa, contrariar. Essa marcou gerações. Quem sabe solta a voz, canta com a gente assim, ó.

0: Você do Sorriso Maroto com Alexandre Pires, Quando é Amor.
1: Você que eu amo.
0: É um pupurri pra você aí, dói demais, né? Na programação da sua, da minha, da nossa. Cobra FM. Faltam 9 minutos pras 11 horas da manhã, 9 pras 11. Bom dia, bom dia, bom dia. Pra você que já tá preparando o almoço, bom preparo. Você que tá almoçando, bom almoço. E pra quem não fez nada disso
2: e quer comer uma comida boa, muito bem feita, com preço justo, entrega rápida. 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
0: Feijoada é bom, hein?
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0: É isso mesmo, né? Bom demais, a Ellie falando aí, ó, deu a fome já.
2: Meu menino, eu vou de feijoada hoje.
0: Feijoada,
2: como
0: nossa.
2: Eu dizia, né? Vou bater um fio.
0: Vou bater um fio
2: e vou pedir lá uma marmita. Bela marmita. Olha, GG de feijuca.
0: Bom, hein?
2: Bom, ele vai dar conta.
0: É coisa, não dá pra comer tudo no almoço, guarda
2: pra
0: janta.
2: Pode ter certeza,
0: né?
2: Que dá.
0: Come tudo?
2: Come tudo.
0: Então tá bom, dá uma delícia a comida, sem dúvida alguma.
2: Muito boa.
0: Faltam 7 minutos pras 11 horas da manhã. Vamos que vamos. Vou mandar alô?
2: Quero mandar um grande abraço aqui pro Elias, conhecido como Ceará, lá de Porecatu. Bom dia, Elias. Obrigada pelo carinho da audiência.
0: Um abraço a todos de Porecatu ouvindo a gente. Lá tem a 90.3 também. Cobre FM 90.3, né?
2: Estamos longe.
0: Isso mesmo. Um abraço aqui pro meu amigo Peter Paulo. Ele que está em Campina Grande do Sul, é isso? É, Campina Grande do Sul, ouvindo a gente lá. E tá de férias. Ô Peter, Peter Paulo é um amigo meu, muito de longas datas, né? Trabalhou na rádio também comigo. É, ele tá mandando um alô aí para sua esposa, a Claudete, para sua filha, a Camille Victoria. E tá convidando para nós, o Ellen, pra gente fazer uma trilha lá nos morros, naqueles morros lá do Pico do Paraná.
2: Meu amigo, né? Muito obrigada pelo convite, mas eu vou passar a vez. A minha experiência com pico não foi muito boa. Quando eu era criança.
0: Quando era criança que eu sabia.
2: Que eu fui na excursão da escola, que eu fui no raio do Pico do Jaraguá, Sidney. Não foi bonito de ver. Olha. Eu tô traumatizada até hoje, tô passando a vez no pico, tá bom, meu amigo?
0: Imagina com esse frio lá, hein?
2: E com essa idade? Se com 9 anos não deu certo, imagina agora. Não, obrigada, meu amigo. Um grande abraço pra você.
0: Toma creatina.
2: Não é nem com reza brava, filho, não vai.
0: Vamos que vamos. Um abraço pro Peter e toda a sua família ouvindo a gente. Obrigado pelo carinho da audiência.
2: Sebastião Monteiro, um abraço pra você. Obrigada pela participação.
0: Um abraço aqui pra Rosilda Aparecida, do Santiago, Rolândia. Estou aqui ouvindo. Ela sempre tá ligada junto com a gente, né? Um abraço, Rosilda. Tudo de bom a todos do Santiago ouvindo a gente aí.
2: Regina de Apucarana, bom dia.
0: Obrigado pelo carinho da audiência de toda essa galerinha, né?
2: 10h55.
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2: E a Câmara de Vereadores de Londrina aprovou em primeiro turno, durante a sessão de ontem, o projeto de lei de autoria do vereador Santão, que endurece de forma severa a punição contra quem descarta lixo de forma irregular em Londrina. A proposta aumenta para cerca de R$60 mil o valor mínimo da multa aplicada contra quem for flagrado fazendo descarte irregular. O valor corresponde a 400 unidades fiscais de referência de Londrina, que é um indexador utilizado para atualizar tributos, multas e valores fiscais do município. Cada unidade fiscal de Londrina custa R$149,06.
3: Paraná.
2: E a Polícia Civil concluiu que Amanda Maria Souza de Oliveira, de 38 anos, também aplicou golpes no Paraná. Ela foi indiciada na última sexta-feira pelo crime de estelionato em Colombo, região metropolitana de Curitiba. As investigações do caso foram reabertas no começo de junho, depois que integrantes de um grupo de oração do Paraná reconheceram a mulher quando ela foi presa em Santa Catarina por se passar por uma adolescente de 12 anos. Eles dizem que também foram vítimas dela quando, em 2021, ela passou por uma jovem de 13 anos com câncer terminal e tirou o dinheiro deles.
3: Brasil.
2: E o Senado aprovou ontem a medida provisória que altera as regras do piso mínimo do frete rodoviário. A votação acontece após paralisação de caminhoneiros autônomos em Santos, que pressionaram pela análise do texto. A proposta segue para a sanção do presidente Luiz Inácio Lula da Silva. Nas votações anteriores, na comissão criada para discutir a MP e no plenário da Câmara dos Deputados, parlamentares estipularam um piso salarial nacional de R$5 mil para caminhoneiros que percorrem longas distâncias.
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2: E o Conselho Federal da Ordem dos Advogados do Brasil protocolou um ofício ao ministro do Supremo Tribunal Federal, Alexandre de Moraes, pedindo que seja assegurada a comunicação entre o senador Flávio Bolsonaro e o ex-presidente Jair Bolsonaro, que cumpre prisão domiciliar. O pedido considera que o senador tem direito a se comunicar com o ex-presidente por ser seu advogado e que essa comunicação é indispensável ao exercício da natureza técnica da advocacia. O documento foi apresentado após representação encaminhada pelo advogado Flávio Bolsonaro à Procuradoria Nacional de Defesa das Prerrogativas. Na última segunda-feira, Moraes ordenou a suspensão de visitas de Flávio a Jair após o senador divulgar em redes sociais uma carta do ex-presidente.
3: Copa do Mundo.
2: E o segundo jogo das semifinais da Copa do Mundo ocorre nesta quarta-feira, com jogo entre Inglaterra e Argentina às 16h. A seleção vencedora pega a Espanha na final, que venceu na tarde passada a França por 2-0. A finalíssima da Copa ocorre às 16h do próximo domingo.
3: Previsão do tempo.
2: Poucas mudanças nas condições do tempo no Paraná nesta quarta-feira. Não há previsão de chuvas. A mínima em Londrina foi 7, a máxima não passa dos 21 graus. 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
4: 11 horas e 4 minutos.
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22: Muito bem. Uma excelente manhã pra você. 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
2: Vamos que vamos. 11 horas e 15 minutos da manhã. Bom dia.
1: Bom dia.
2: E aí, tudo bem? Tudo certinho? Tudo
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2: É muito mais amor e alegria todo dia.
1: Bom dia, Cobra FM.
2: 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Já estamos na nossa terceira e última hora do nosso programa, do nosso Manhã Total, que segue até o meio-dia. Dá tempo ainda para você mandar um beijo, participar das promoções que estão valendo aí, hein? Aniversariante da semana, manda beijo, manda abraço.
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2: A Rádio do Norte do Paraná. Mais uma da Ana Castela, é que eu não te esqueci, essa é do meu.

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1: Essa é puro sentimento, viu?

0: você que está com a gente aí, Leonardo, a música amanhã, 11 horas e 24 minutos, 11h24, uma excelente manhã para você que está ligadão, ligadona junto com a gente aí, você do outro lado do rádio, na sua casa, no seu trabalho, seja bem-vindo, seja bem-vindo, até meio-dia, amanhã total, Ellen.
1: É isso aí, muita coisa boa ainda, dá para você participar, manda seu nome para participar do sorteio do bolo com refrigerante na sexta-feira, você que foi aniversariante da semana, que fez aniversário de sábado passado até hoje, dá tempo de participar e também vamos sortear uma grelha da Agro Center, presente do São Martinho, nosso parceiro aqui. Só você mandar o seu nome completo no 43-33-16-4006 com a palavra grelha para você entrar no sorteio.
0: É isso mesmo. 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Para você que tá ligadão, ligadona junto com a gente, conectado também pela internet, para todo o Brasil aí pela internet. Um abraço meu amigo Valdir Aguiar, da cidade de Guapé. Já ouviu falar em Guapé?
1: Já ouvi, Guapé.
0: Tem festa lá no mês que vem, hein?
1: Maravilha, hein? Você vai? Tá pensando em?
0: Tô pensando
1: em. Isso é bom. Um abraço aqui pro César do Jardim Coliseu de Londrina, bom dia. E um abraço também pro Denis do Jardim Brasília. Um grande abraço pra você, 11h27.
0: Bom dia.

0: Esse é o sucesso do Léo e Rafael, Pra Te Esquecer. Já tem muito mais na programação, hein? Você com rádio ligado, acompanhando a gente aí. Manda sua mensagem, dá tempo aí.
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2: 7.1 Agora, 11:32.

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11: 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Faltam 19 pro meio-dia. Bom dia pra você.
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11: Muito mais músicas, muito mais sucessos. E você, claro, participando, mandando
12: Rádio
11: seu beijo, mandando
12: Cobra
11: seu oi.
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13: Hoje é dia de semifinal de Copa do Mundo e depois da classificação da Espanha, que já garantiu sua vaga na decisão, resta saber quem será o adversário na final. De um lado, a Inglaterra. Do outro, a atual campeã do mundo, a Argentina. É um daqueles jogos que carregam muito mais do que apenas futebol. 40 anos depois, ingleses e argentinos voltam a se enfrentar em uma semifinal de Copa. A rivalidade construída ao longo da história, potencializada pelos episódios de 1986 e pelo contexto da Guerra das Malvinas, faz desse confronto um dos confrontos mais equilibrados e emblemáticos do futebol mundial. Sempre que essas duas camisas se encontram, existe um peso diferente. A Inglaterra chega vivendo talvez seu melhor momento na competição. Muito desse crescimento passa pelo trabalho de Thomas Tuchel. O treinador teve coragem para deixar nomes importantes de lado e apostar em jogadores comprometidos com a ideia coletiva. Formou um grupo unido que joga um pelo outro e sonha em devolver aos um título mundial que não vem desde 1966. Dentro de campo, a dupla Harry Kane e Jude Bellingham tem sido simplesmente espetacular. Harry Kane vive a melhor temporada da carreira. É um centroavante que faz gols, mas também participa da construção de jogadas como poucos. Já Jude Bellingham parece nascer para grandes jogos. É um meia que pisa na área como nenhum outro no futebol mundial e já decidiu partidas importantes nessa Copa. Fora de campo, a campanha inglesa ganhou até uma trilha sonora, o Wonderwall do Oasis. Após cada vitória, jogadores e torcida cantam juntos, transformando a música em um dos símbolos dessa caminhada. Do outro lado está uma Argentina que talvez não encante tanto quanto em outros momentos, mas continua extremamente perigosa. Os argentinos sofreram para passar pelas fases anteriores, demonstraram desgaste físico e precisaram lutar mais do que jogar bonito. Mas essa seleção tem uma característica que poucas possuem: nunca deixam de competir. E quando a bola chega em Lionel Messi, tudo muda. O camisa 10 segue sendo o grande cérebro da equipe, capaz de decidir qualquer jogo em um único lance. Ao seu lado, Lionel Scaloni continua conduzindo esse grupo de forma muito humana, ouvindo seus jogadores, entendendo cada momento da equipe e criando um ambiente em que todos possam trabalhar pelo mesmo objetivo. A expectativa é de uma semifinal equilibradíssima, muito mais do que qualidade técnica. Este pode ser um jogo decidido pelo aspecto físico, emocional e pela capacidade de suportar a pressão de uma vaga na final da Copa do Mundo. Com as informações da Copa do Mundo, Augusto Galindo.

0: Faltam 4 minutos pro meio-dia, 4 do meio-dia. Lucas e Igor, a música Flash pra você. Muitas outras passaram por aqui também no nosso Manhã Total. Você que tá ligado junto com a gente aí. Temperatura nesse momento, 19 graus, tá gostoso, tá bom, hein? E você na sua casa, no seu carro, no seu trabalho. Valeu, valeu, valeu, hein? Horário do almoço, tá almoçando também? Bom apetite pra você, né?
1: É isso aí, bora mandar os últimos alôs?
0: Vamos com os últimos recados.
1: Não, tem recado antes de mandar o último alô. 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
0: Esse é um recadão para você que está ligado junto com a gente aqui. Um abraço aqui pro Edinaldo Aparecido, que está ouvindo a programação. Também o nosso amigo Odacir Lino, que acabou de mandar mensagem aqui. Um abraço, está no Rio Grande do Sul. Valeu, valeu, valeu.
1: Um grande abraço aqui pro Walter de Sertanópolis e Silmara de Jaguapitã.
0: E aos aniversariantes de plantão que são ligados junto com a gente, pessoal que está concorrendo também ao bolo na sexta-feira.

0: feliz aniversário. Todos os aniversariantes. Obrigado pelo carinho, pela audiência. Ellison Rivas, vamos embora, né?
1: Vamos embora, vazar na braquiara.
0: Vazar na braquiara.
1: Pessoal, excelente término de quarta a todos. Deus abençoe. Amanhã, a partir das 9 horas da manhã, Ellison Rivas, no nosso Manhã Total, na companhia
0: do Sidney Domingues.
1: Grande abraço a todos. Tchau. Tchau, Sidney.
0: Tchau, Ellison Rivas. Vem aí, José Gazzone, pra trazer aí o Baúra 107. 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
2: Conferindo, meio-dia e dois.
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3: Meu boa tarde para você que está sintonizado na Cobra FM 107.1 nesta quarta-feira, dia 15 de julho de 2026. Eu espero que esteja tudo muito bem com você, com sua família. Eu desejo que você tenha um ótimo dia. Bom, falar que a Copa do Mundo de Futebol está indo já para a fase final, estamos na última semana. Ontem a Espanha fez um passeio lá com a França, muitas pessoas ficaram surpresas e de fato eu também fiquei. Achei que a França estaria melhor organizada para enfrentar a Espanha, mas a Espanha não tomou conhecimento, foi lá, fez um belo jogo e está então na final da Copa do Mundo. E hoje tem jogo importante, daqui a pouco, né? Argentina e a Inglaterra. E de fato, a minha opinião, claro que todo mundo deve estar pensando parecido com o que eu estou pensando, é de que a Argentina tem batido cabeça nos jogos. Certamente não terá uma vida fácil contra a Inglaterra. Então vamos acompanhar para ver. E por que que eu estou falando da Copa do Mundo de Futebol? Porque a Copa do Mundo acabando, aí no Brasil volta a agenda relacionada à eleição. E hoje o Instituto Genial Quest divulgou uma pesquisa, pesquisa de opinião pública para esta eleição de 2026, e na pesquisa o presidente Lula ele fica 8 pontos à frente do Flávio Bolsonaro e venceria o segundo turno por 45 a 37. Também essa pesquisa aponta que a avaliação positiva do governo Lula atinge o maior patamar desde ao menos julho de 2025, e que também o presidente Lula tem a tendência de rejeição em queda e a do Flávio Bolsonaro está em alta. A rejeição do Flávio Bolsonaro, segundo essa pesquisa, chega a 57%. Bom, essa pesquisa ela foi feita agora, essa semana, nos dias 10 e 13 de julho. Ela ouviu 2.004 eleitores de 16 anos ou mais, né? Entrevistas presenciais, enfim, a pesquisa foi feita, está registrada, tudo bonitinho, tem aí a sua margem de erro e tudo mais. Bom, primeiramente dizer o seguinte, a pesquisa, como eu sempre falo, ela reflete aquilo do momento. Então, hoje, a pesquisa fala isso, amanhã, um fato novo, enfim, as coisas caminhando, você vai fazer a pesquisa e a situação pode mudar. Não é pelo fato de que alguém está atrás na pesquisa hoje, né, que vai, que quer dizer que daqui 2 meses e pouco vai ganhar a eleição. E o contrário também. Às vezes o cara hoje está na frente, mas depois os demais candidatos na campanha eleitoral começam a ser conhecidos e as coisas vão mudando. Então a gente já está bastante acostumado com isso. Mas o que eu quero falar é de que na minha avaliação, essa questão da campanha do Flávio Bolsonaro, como ele é o pré-candidato a presidente indicado pelo pai dele, né, o Jair Bolsonaro, o ex-presidente, eu acredito que a direita não estava unida ao tomar essa decisão. A direita do país ela está dividida e que a escolha do Flávio ela matou outras oportunidades, outros nomes que poderiam, aos olhos do eleitor da direita, o eleitor mais conservador ser bem aceito, e ao que tudo está caminhando, né, a coisa não está boa aí para a campanha do Flávio. E a continuar assim, né, essa pesquisa da Quest ela já demonstra isso, é a possibilidade do Flávio não ganhar a eleição, ela é bastante real. Quando saiu a indicação do nome do Flávio Bolsonaro, que ele era o pré-candidato apoiado pelo pai dele, pelo Jair Bolsonaro, logo de pronto, isso já matou muitas outras pré-candidaturas aí do campo conservador, do campo mais à direita. E mesmo alguns que estão insistindo aí nas suas pré-candidaturas, como o Caiado, como o Zema, enfim, nessa pesquisa eles pontuam muito lá embaixo. Mas quando você joga o nome deles para o segundo turno, digamos, para disputar com o Lula, eles pontuam quase igual ao Flávio Bolsonaro. Então o problema que eu falo é o seguinte, é que a candidatura do Flávio, a pré-candidatura, desde quando foi lançada, ela está sofrendo um monte de problema. Uma hora é o problema do Banco Master, uma outra hora é a questão da briga com a Michele Bolsonaro, e aí, enfim, a campanha tem colecionado problemas, inclusive aquela questão relacionada aos Estados Unidos, né, que ele foi lá, conversou, daqui a pouco o Trump começou a criar problemas aqui para o Brasil. Então são vários fatos negativos que a campanha dele tem apresentado, a pré-campanha, e que, na verdade, faz com que a rejeição dele aumente entre aqueles eleitores que não estão nem no campo da esquerda, nem no campo da extrema direita, o pessoal mais conservador. Então, aquele eleitor que está ali meio sem aquela opinião muito formada, hoje está rejeitando o Flávio. Então, o que eu avalio, a minha avaliação, é que a indicação dele como pré-candidato foi um erro da direita. Claro que a direita não estava unida, até porque existem outras candidaturas da direita, mas ao que tudo está apontando, vai ser entregue de bandeja para o Lula mais um mandato, porque o Flávio não vai conseguir fazer frente aos desafios, até porque ele não consegue propor um debate mais aprofundado sobre as questões do país. Então, isso que está acontecendo, tanto a candidatura do Lula, que não apresenta nada de novo, pelo contrário, está aí fazendo um monte, né? De toda hora você tem um favor novo que ele está fazendo, um benefício novo. Inclusive, avalio que, sob o ponto de vista da legislação eleitoral, pode ter problemas, né? E, ao mesmo tempo, o Flávio, né, naquele discurso que também, infelizmente, não apresenta nada de novo para o debate. Então, se continuar dessa forma, nós teremos, durante a discussão eleitoral, o período eleitoral, debates estéreis que não vão contribuir em nada com a grande quantidade de problemas que nós temos no país e que eles estão batendo à nossa porta, e que certamente a conta para o fato de nós não resolvermos esses problemas vai ser muito cara para todos nós pagarmos. Então, é a minha avaliação que eu compartilho com todos os amigos e as amigas que estão sempre ligados na Cobra FM 107.1, a Rádio do Norte do Paraná. Um grande abraço a todos.
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6: Muito bem, estamos chegando. E aí, gente, tudo bem com você?
4: Por aqui, José Gazzone, junto com você nesta tarde linda e maravilhosa.
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4: 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Hoje, quarta-feira, 15 de julho de 2026. E aí, tudo bem? Com você? É com você mesmo que eu estou falando. Você que está aí com o rádio ligado na Cobra FM. Obrigado. Quero aqui agradecer a você pelo seu carinho, pela sua sintonia. A você no sítio, na fazenda, no campo. Você na cidade. Você aí nos bairros. Até mesmo em outros estados, né? Fora do Brasil, tá ligado aqui nas ondas da Cobra FM. Está começando o Baú da 107. Agradecendo a Deus por este dia lindo, com esse friozinho gostoso, né? Bom para dormir. Agora, para sair por aí. Eita, friozinho maravilhoso. Vamos juntos. Está apenas começando o nosso momento ao qual você interage, relembra e mata saudades dos seus melhores momentos. Você que está saindo aí para o seu almoço, tá ligado aqui? Obrigado, viu? Você dirigindo o seu veículo, curtindo Cobra FM, ligado aqui nas ondas da 107.1. Está apenas começando o Baú da 107. E você pode mandar o recado aí, tá bom?

0: Tá aí, ó, só musical aqui, ó. Ana Paula e Bruno, Uma Noite, Os Travessos, Vou Te Procurar. Fábio Júnior, Casinha Branca, Folhas. Muita música pra você hoje aqui no Baú. Uma ótima tarde. Aumente o volume, gente, tá no ar. Baú da 107.
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0: 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Meio-dia e 31. Eu volto já.
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3: Meio-dia mais 32 minutos.
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0: Muito bem, estamos de volta, 12:41, boa tarde. Boa tarde, Jé.
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0: Tá aí, ó, Maurício Manieri, Bem Querer. Bom, agora tem Cobra News com Darcio Campos. Continua ligado, eu volto já já. 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
2: E o programa Compra Londrina realiza nesta quinta-feira, das 13h30 às 18h, a rodada de oportunidades de compras públicas na sede da Associação Comercial Industrial de Londrina, ACIL. O encontro é voltado a empresários selecionados previamente, que desejam conhecer as oportunidades de negócios com o setor público, esclarecer dúvidas e ampliar suas possibilidades de venda. Serão apresentadas oportunidades de compras públicas previstas para o segundo semestre, permitindo que os fornecedores conheçam as futuras demandas e entendam como participar dos processos licitatórios. A sede da ACIL fica localizada na Rua Minas Gerais, número 297.
0: Economia.
2: E a Receita Federal paga nesta quarta-feira R$500 milhões em restituições automáticas do Imposto de Renda, chamada de cashback. Os valores serão depositados a mais de 3 milhões e meio de contribuintes que tiveram desconto do Imposto de Renda em 2024 e não fizeram a declaração em 2025 porque não estavam obrigados. Serão liberados até R$1.000 por meio do Pix para quem tem a chave Pix no número do CPF. Ficaram de fora deste lote 500 mil contribuintes que teriam direito aos valores cuja chave Pix não é o número do CPF.
0: Brasil.
2: E a corrida eleitoral deste ano entra em uma etapa decisiva nas próximas semanas. Começa na próxima segunda-feira e segue até o dia 5 de agosto as convenções partidárias. Esses encontros são fundamentais para oficializar os candidatos aos cargos eletivos e chancelar as alianças e coligações que disputarão o pleito. É nesse período que serão escolhidos os nomes que vão concorrer aos cargos de presidente da República, governador, senador e deputados federais e estaduais. Depois da escolha, os candidatos ainda precisam passar por uma outra fase, o pedido oficial de registro na Justiça Eleitoral. Esse processo deve ser feito até o dia 15 de agosto.
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2: E a Agência Nacional de Vigilância Sanitária Anvisa publicou o registro de uma nova vacina contra a gripe. A Fluprevale apresentou altas taxas de eficácia nos estudos clínicos. O novo imunizante oferece altas taxas de soroconversão, processo em que o organismo começa a produzir anticorpos detectáveis após a vacinação ou uma infecção, e de soroproteção, que corresponde ao nível de anticorpos considerado adequado para garantir a defesa contra o vírus. De acordo com a Anvisa, a eficácia chegou a 73% na prevenção contra a influenza em adultos e a 65% em crianças.
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2: Início de tarde de estabilidade em toda Londrina e região. Agora no centro de Rolândia, os termômetros marcam 20 graus. Jornalismo, Rádio Cobra FM, Darcio Campos.
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5: Acertando, uma hora mais um minuto.

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19: Muito bem, estamos por aqui, gente. E aí, tudo bem? Por aqui, José Gassone, junto com você nesta linda tarde. Agora 1:09. Sejam todos bem-vindos.
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19: 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Chegou o momento da nossa tradução do dia. Hathaway, a Missile, foi lançado oficialmente em 1993. E você vai conferir agora no Baú da 107.
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0: Tá aí o som do Chris Duran, Te Perdi. Cyndi Lauper, muita música boa. É o baú da 107.
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0: Chaka Khan, aqui no Baú Chicago. Cris Duran, muita música, agora 1h32. Uma ótima tarde para você ligado e curtindo Cobra FM 107.1.
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2: Uma hora 34 minutos.
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27: Muito bem, estamos de volta. Oi, gente, uma ótima tarde. Por aqui, José Cassone, junto com você, nesta tarde linda e maravilhosa. E você ligado e curtindo.
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27: 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Olha só, quem está curtindo aqui o programa, a Maria do Bairro. Maria do Bairro tá ligada. Também, deixa eu ver quem mais. Quem mais está ligado? Ivone também está ouvindo aqui o programa. Agora 1h43. Uma ótima tarde. Para você curtindo 107.

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Sete ponto um.

0: I Need You. And if this world should fall, o melhor da música você ouve aqui, Baú da 107. Na sequência, Eli Reis comanda a sua tarde e eu vou embora. Antes, atendendo o pedido aqui do... Quem mesmo? Quem? O Dacir. O Dacir ligado, Porto Alegre. Ligado aqui no Baú da 107. Eu retorno amanhã, se assim Deus permitir. Tenha aí uma ótima tarde. Valeu, gente. Um abraço. Até lá. Tchau, tchau.
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2: Hora certa, 1:59.
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27: Tô de bem comigo, de bem com você e de bem com a vida. Seja bem-vinda, à tarde toda nossa. A tarde tá linda, tá gostosa. O frio tá mais amém, né? Que bom que você tá aqui comigo. 107.1. A nossa festa começa!

0: Quarta-feira, dia 15 de julho, ano é 2026, metade do mês, né?
1: Metade do mês de julho, mas já, meu Deus do céu.
0: E aí, como é que você tá? Conte-me tudo e não esconda nada. Tava bem demais, tava aí com o Gazone, aqui você sabe. Um amigo, um campeão em cada horário. Aí, dê pra você.

0: Mande aí um. Oi, gente. Manda aí pra mim, velho. Oi, sucesso. Vem um oi. Oi, Cobra FM. Manda aí pra mim. Tô esperando, hein? Diga aí a cidade, o bairro que você tá ouvindo a gente. Por gentileza. Pra falar com a gente aqui é fácil demais, hein? O nosso WhatsApp 43-33-16-40-06. Participe aí. Enquanto isso, você fica aqui, ó, com as mais tocadas, as mais pedidas em todo o Brasil.
1: Brasil!
0: São as mais no seu rádio. A partir de agora. Bora então? Só tem música top, uma melhor do que a outra.
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Flash. Sucessos de Lucas e Igor aqui na nossa programação. Música top demais. São as mais tocadas em todo o Brasil, você ouve aqui na nossa programação. Grande abraço, seja bem-vinda, seja bem-vindo. Olha o sucesso aí. O sucesso está aqui na Rádio Cobra FM com as melhores. Zé Felipe e Ana Castela, Sua Boca Mente.

0: Na nossa programação, a Paulinha Fernandes passa por aqui, né? Amar de Novo, entre as mais pedidas do Brasil. Só música top pra você, satisfação imensa poder fazer parte aí da sua vida, tá no seu trabalho, tá aí no trânsito com você, tá aí junto, né? Tamo junto, hein? 107.1 Cobra FM, a melhor programação é aqui. Fica aqui então, aqui com a gente.
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0: 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Agora 2:31.

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9: Oi, gente, boa tarde, 2h35.
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9: O mundo dos famosos aqui na nossa programação. O comediante Dedé Santana não escondeu a emoção ao falar sobre Renato Aragão durante a participação no encontro na Globo. O humorista relembrou a parceria com o eterno Didi Mocó e contou como foram os últimos encontros com o amigo com quem construiu uma das duplas mais populares da televisão brasileira. Eles se viram pela última vez em março, durante uma visita de Santana à casa do colega. O humorista se emocionou ao revelar que ainda mantém a amizade e costuma fazer surpresas ao parceiro sempre que possível. Nesta quarta-feira, dia 15, ele descreveu a saudade que sente de trabalhar com Aragão. Não existe Dedé sem Didi, porque tudo começou com essa dupla. Os Trapalhões é uma coisa que vem depois, afirmou. O artista destacou que, apesar da distância atual, os dois mantêm contato frequente e seguem. Que bacana, né? Então tá aí, toda vez que vou na casa dele, que agora estou morando longe um do outro, a gente se emociona muito, nos abraçamos, sempre nos relembramos do começo, que foi muito difícil, revelou. Então tá aí, né? O Dedé, grande Dedé, né? Grande humorista, falando aí do Didi, que amizade continua. Que bacana, né? O Dedé na Globo, né? O Dedé Santana assume saudade de Didi e revela a última vez que ouviu. Bacanos, Trapalhões, Dedé participou do programa na Globo. Legal, hein? Bacana, hein? O Dedé Santana participado no encontro aí. Ele participou no programa no encontro com a Patrícia Poeta. Grande Dedé, grande humorista. Os Trapalhões, o mundo da fama na Cobra FM. Agora 2:38.
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9: Oi, gente, boa tarde. Boa tarde, boa tarde. Boa tarde pra você. Que alegria poder fazer parte da sua vida, hein? Eu sou uma pessoa privilegiada, feliz da vida de ter você com o rádio ligado aqui na nossa programação, aqui na 107.1. Aqui você tem um amigo, um campeão em cada horário. A tarde tá linda, linda, linda. Aqui do sétimo andar, eu tô olhando aqui, ó. Olha que tarde linda, olha que coisa mais bonita, um céu maravilhoso, né? Olha os passarinhos sobrevoando, né? Assim, ó, esse céu lindo. Olha que azul bonito. Tá uma tarde gostosa, hein? Então, que esse sol brilhe na sua vida, que essa tarde seja a tarde mais feliz da sua vida, que aconteça coisas boas pra você, tá bom? Olha que legal aqui, ó. A gente fica feliz só de olhar assim, né? Só de olhar assim, ó. Olha que coisa mais linda do mundo. Fica imaginando. Eu tô falando e você vai, né? Você vai imaginando. Olha. Rapaz, a gente vê aqui, ó. Ó. Que vista linda, viu? É muito legal, ó. Nossa, lá longe você vê, né? Lá longe. Os carros, né? As casas. As estradas. Top, hein? Que terapia pros olhos. Faltam 15 para as 3. Vem comigo. 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

0: Boa tarde, Lourdes, beleza? Rolândia, Santo Eduardo, Ilza de Cambé, Luiz Brito, Edneia, toda essa galera bacana aí. Joana, Inês, Ilza, que legal, tá todo mundo aqui, né? A Elza, olha que legal. Boa tarde aí pra todo mundo aí. Uma ótima quarta-feira, hein? Tudo de bom. Rolei pra você, Danilo e Davi, Eu Não Sou Terapia, Ana Castela, É Que Eu Não Te Esqueci, e o Safadão, mais o Rei Vaqueiro, passaram por aqui com a música Displicente. As melhores estão aqui na nossa programação. Muito obrigado você que tá ouvindo e mandando aqui aquele alô, aquele boa tarde, aquele salve. Eu fico felizão da vida em saber que você acompanha, tá mandando aqui a sua participação no 3316-4006. É o nosso WhatsApp pro seu alô, pra sua interferência.
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0: aqui na nossa programação, as músicas mais tocadas em todo o Brasil nesta quarta-feira, metade da semana, com sol bonito, a tarde linda e você muito especial ouvindo a nossa programação, a Cobra FM. Felipe Rodrigo, Dois Gumes, se é sucesso, tá na 107.1. Abraço! É claro que tem. Tem também. Oi!
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3: E o IBGE iniciou no Paraná o trabalho de campo da terceira edição da Pesquisa Nacional de Saúde, realizada em parceria com o Ministério da Saúde. O levantamento tem como objetivo traçar um diagnóstico das condições de saúde da população brasileira, investigando aspectos como hábitos alimentares, estilo de vida, doenças crônicas, além do acesso e da utilização dos serviços de saúde, incluindo o SUS. No Paraná, a pesquisa será realizada em 149 municípios, com visitas em mais de 5.800 domicílios que fazem parte da amostra nacional de mais de 140 mil residências.
4: Paraná.
3: Um projeto de lei apresentado na Assembleia Legislativa do Paraná proíbe a publicidade de plataformas de apostas virtuais, as bets, em bens públicos pertencentes ao Estado do Paraná e em eventos financiados, apoiados ou patrocinados pela administração pública estadual. A proposta foi lida na sessão plenária de terça-feira, o que formaliza o início da tramitação na Assembleia. Agora o projeto segue para análise das comissões permanentes da Assembleia Legislativa antes de ser apreciado pelos deputados em plenário.
4: Brasil.
3: O Banco Central atualizou os dados e informou que ainda existem nas instituições financeiras mais de 6 bilhões e 200 milhões de reais em recursos esquecidos pelos clientes. O balanço considera valores contabilizados até maio deste ano. Em março, segundo o Banco Central, haviam mais de 10 bilhões de reais de valores esquecidos nas instituições financeiras. Parte do montante foi transferida para o Fundo Público para viabilizar o Desenrola 2.0.
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3: E o Conselho Nacional de Política Energética aprovou ontem um aumento temporário de 30 para 32% no teor obrigatório de etanol anidro misturado à gasolina, válida por 180 dias, com possibilidade de prorrogação. A medida visa reduzir a dependência brasileira de combustíveis fósseis importados. Segundo o Ministério de Minas e Energia, a resolução do colegiado permitirá que o Brasil deixe de importar 900 milhões de litros de gasolina por ano e leve em conta a instabilidade do mercado internacional de petróleo e combustíveis, marcado pela volatilidade no abastecimento global.
4: Previsão do tempo.
3: Tarde de quarta-feira de tempo estável em toda a Londrina região. Agora no centro de Rolândia os termômetros marcam 21 graus. Jornalismo Rádio Cobra FM, Dárcio Campos.
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0: 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Boa tarde da Cobra FM, agora 3:03.
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5: E a Copa do Mundo de 2026 conhece nesta quarta-feira o seu segundo finalista. Às 16h, Inglaterra e Argentina entram em campo em um duelo que promete fortes emoções. Além da vaga na grande decisão, o confronto coloca frente a frente duas das maiores seleções do futebol mundial e uma rivalidade histórica que atravessa gerações. Quem vencer encara a Espanha na grande final, marcada para o próximo domingo. Já que na outra semifinal disputada nesta terça-feira, a Espanha venceu a França por 2-0. A seleção espanhola controlou a partida do início ao fim, dominou a posse de bola, criou as melhores oportunidades e garantiu a classificação com autoridade. Agora, resta saber quem será o adversário da Espanha na decisão, Inglaterra ou Argentina. A bola rola às 16h e a expectativa é de mais um grande espetáculo na Copa do Mundo de 2026. Falando de Copa do Mundo, Guilherme Gaspar.
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0: Tem churrasco hoje? Ah, tem churrasco pra nós, hein? 3 e 8. Tem churrasco na casa da Tereza Luciana. Tereza, você achou que eu não ia divulgar seu churrascão hoje à noite, né? Você, né? Vai com bobeira, vai. Eu falo mesmo. Quem conhecer a Tereza Luciana, chega lá no barraco lá, que ela falou que tudo por conta dela. Ela falou. Ariane Santos também tá dando churrasco, ó. Pode vir, quem quiser, pode vir, pode chegar, que vai rolar a festa na casa da Ariane. Churrascão já à noite, um churra. Leonilda Amaro também vai dar um churrascão, ó, daqueles. Falou assim, sucesso? Pode falar na Rádio Cobra FM, pode convidar o povão, pode chegar aqui em casa, que é tudo minha conta. Deixa comigo. É o meu nível, então quem paga sou eu. Convidado não paga. Não paga. No meu nível, não. Disse aí a Leonilda Amaro, que tá de data nova. Eita lasqueira, hein? Darilson Silva também tá dando um churrascão. Samuel de Cambé, cantor, Samuel, hein? Tem dinheiro no bolso, né, ô Samuel? Samuel Pinheiro aí. Abraço aí, parabéns pra você. Falou assim, ó, sucesso? pode chegar aqui que a gente canta uma moda. Eu chamo meu irmão e a gente canta uma moda aí pro povo. Churrascão por nossa conta, viu? Samuel Pinheiro. Ô, Samuel de Cambé. Parabéns da Rádio Cobra FM. Então, quem conhecer... Vocês conhecem o Samuel aí, né? Samuel Pinheiro, né? Quem conhecer o Samuel Pinheiro aí, pode chegar. Pode chegar que tem um churrascão, rapaz. Daqueles, hein? Eita lasqueira, rapaz. Olha aqui, ó. Vamos tá, é de Cambé, vamos tá convidando todo mundo, ó. É por nossa conta, viu? A gente... Ou pode... Que sucesso, hein, rapaz? Eita lasqueira, hein? Parabéns aí. O Maurício Picote também tá dando aniversário. Ô Maurício, tudo só conta mesmo. Ó, pode chegar aqui. A porta tá aberta aí. E o Maurício da cidade de Rolândia é muito conhecido, o Maurício Picote, hein? Então o Maurício tá dando aquele churrascão. Tem churra na casa do Maurício Picote. Marca bem o nome. Você conhece o Maurício Picote aí ou não? Pode chegar lá hoje à noite, tem churrasco, viu? Tá convidado. Eu falo, pode convidar, César. Tô convidando aqui, né? Falou? Eu tô convidando. E então, aí o churro é por conta dele, né? O aniversário é dele, ele que se vira aí, meu amigo Maurício Picote. Então, para todo mundo aí que tá de data nova, você também, parabéns, felicidade aqui da Rádio Cobra FM.

0: todos, um abraço aí pra dupla de sucesso aí, né? O pessoal aí, pro Samuel Pinheiro, e um abraço aí pra todo mundo aí. É, um abraço aí pro João Vitor e Samuel, né? A dupla João Vitor e Samuel, e o Samuel que tá fazendo aniversário, então é tudo por conta dele. É só passar lá, o irmão, né? Dá uma forcinha aí também, né? O João Vitor dá uma forcinha. Cidade de Cambé. Você conhece a dupla aí, né? João Vitor e Samuel? Então chega aí no barraco, na casa deles aí, que hoje tem churrasco, hein? Tudo por conta do Samuel, e é só sucesso. Gente, parabéns, felicidade da 107.1. Deus abençoe todo mundo que hoje completa mais um ano de vida.
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2: Oi, boa tarde, e aí, tá tudo bem? Tamo junto aqui na 107. Eita!
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2: Muita luz no seu caminho, muita alegria, muita harmonia, paz, tudo que for de bom, eu desejo pra você. Valeu, tamo junto. 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Fiuk, seu Jorge, quero toda noite. Bom Jorge, né? Não deu o nome? Aí, ó.

delícia viajar aí no tempo com Guilherme Arantes. Cheia de charme. Essa é pra matar a saudade. 107, música de qualidade. Eu e você, você e eu. Ontem tava conversando com uma ouvinte da Cobra FM, falando, nossa, eu adoro aquela rádio, adoro a Cobra FM porque toca de tudo, né? Música de qualidade, músicas atuais, músicas que fizeram sucessos. Bacana, né? Ela falou, adoro, tem informação, entretenimento, programas diversificados. Muito obrigado, viu, minha amiga? Obrigado pelo carinho. Aqui você sabe, né? Um amigo, um campeão em cada horário. 3h25.

0: Aê, os meus amigos, aê, sucesso em Mariana e Matheus, receita aqui na 107.1, boa tarde pra você, obrigado pela sua companhia. A sua companhia você sabe, né? Você sabe que é top a sua companhia, seu rádio ligado, é muito legal e eu agradeço aí, valeu.
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1: Faltam 20 para as 4.
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1: Aqui o seu amigo Sucesso, ele Reis, junto com você na Cobra FM. Escuta nós aí. Muito obrigado você que tá com o radião ligado aqui na 107, hein? Salve, salve, gente boa!
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1: Olha que legal, um ouvinte participando. Deixa eu mandar a vinheta aqui. Alô, Sucesso!
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1: Alô? Alô, alô? Oi, boa tarde, moro em Ibaté, interior de São Paulo. Oh, que legal, hein? Grande abraço. Não sei se ele já morou aqui na cidade, na cidade de Rolândia. Deixa eu ver aqui. Ele falou, sou da cidade de Rolândia. Acho que ele morou na cidade de Rolândia, né? Um carinho enorme por essa cidade. Tive uma infância maravilhosa aí, morei na rua Alfredo Moreira Filho, perto da estação do trem. Gostaria de oferecer uma música a todos da cidade de Rolândia, Rio Negro e Solimões, Primeiro Vento. Olha, se eu não tocar hoje, não der tempo, aqui que eu não tô encontrando por aqui, eu toco essa semana aí, só me cobrar, tá bom, meu amigo Luiz Carlos? Grande abraço, hein? Ele falou que tem que saudar da cidade de Rolândia, morou na Alfredo Moreira Filho. Grande Luiz Carlos, muito obrigado. Ele que hoje mora em Baté, interior de São Paulo. Um abração, obrigado pela sua participação. Que o Papai do Céu abençoe muito, muito, muito você aí. Deixa eu me ver aqui, a galera tá mandando salve. 33164006, obrigado. A cidade de Cambé também, né? Obrigado aí, minha amiga, tá mandando um salve.
6: Boa tarde, Arapongas. Meu amigo Eli Sucesso.
1: Arapongas mandou um alô aqui pro Eli Sucesso. Eita, Ednete também tá ouvindo. A cidade, deixa eu ver aqui. Depois vou ver esse negócio aqui. O que tá mandando recado aqui? Mas beleza, vamos de música, né? Faltam 18 para as 4. Você pede, a gente toca. Ô, minha amiga do Santo Eduardo, Rolândia, Lourdes. Maiara e Maraísa, Nayara e Fred e Fabrício. Quando um grande amor se faz.

0: Tá aí, sucessão de Léo e Rafael pra te esquecer. E aí, como é que você tá? Tá tudo bem? Abração pra você, ótima tarde, que o Papai do Céu abençoe você, toda a sua família e o seu trabalho. Muita luz no seu caminho.
1: Boa tarde!
0: Boa tarde.
1: Sua tarde tem mais música.
0: Bom que você tá aqui.
1: Alegria e diversão.
0: Tem! Oi! Rádio é Cobra FM, Cobra FM! Que legal, né, gente? Que legal, gente. Obrigado, viu, de coração. Tô indo embora. Eu tô indo embora? Aham. Uhum. Já vai embora? Tô indo embora. Tá chegando aí ele, Renato Peruca. Abraço aí pra toda essa galera que tá aí mandando ver boa tarde aí pro Gesiel, né? Tá no Santiago, hein? Um abração pra você, rapaz. Tudo de bom aí, o nosso vereador aí. Grande abraço. Ouvindo aqui a 107.1. Abração pra você, pro Kaminski. E valeu pelo rádio ligado. Então, um abraço aí pro Gesiel Araújo. Gente, eu volto às 7, hein? Aqui você sabe, um amigo, um campeão em cada horário.
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0: Tchau, gata. Tchau, gato.
2: Fui!

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2: Ótima quarta.
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2: Vai começar.

E aqui você participa, uma nossa mensagem 43-3316-4006. E vai pedindo o seu modão, beleza, beleza. Das 4 da tarde até as 7 da noite. O melhor, o fino, um

0: Tá aí, moda boa demais aqui no Boteco. Que você participe, manda sua mensagem, beleza? 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
4: Brasil.
0: E aqui no Boteco, você vai mandando sua mensagem, participando e pedindo o seu modão. Beleza, beleza. Cadê o povão?
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0: No Boteco.
6: Fala, peru.
7: Beto de Holândia.
0: Alô, Betão.
7: Beto eletricista, ar-condicionado.
0: Tudo bom?
7: Estamos aqui na correria.
0: Aí sim, ó.
7: Tá eu, meu filho, Pablo Gabriel.
0: Pablo.
7: Entrou de férias, tem que trabalhar pra ganhar o dinheirinho dele.
0: Tá certo, é.
7: Tá certo ou não, peru?
0: Show de bola. Valeu.
7: É isso aí, meu querido. Forte abraço. Tamo junto.
0: Tamo junto, meu parceiro. Obrigado pela audiência. Será que tem uma moda do Pablo aí? Mas bem em cima do corte? Tem aí?

0: Rapaz do céu, essa aqui num boteco. O cara tomando vermute. Um velho barreiro. O cara chora, hein?
1: Ô, peruca, hoje você me mata, infeliz.
0: Ah, que é isso?
2: Alô, peruca!
0: Vai mandando sua mensagem.
3: O cara que não tá tomando uma essas horas e não tá comendo um salgadinho é porque certamente é desorganizado.
0: Na verdade, é completamente desorganizado.
4: Oh! Chuva,
0: é nóis.
4: Catarina.
0: Aí, Murilo.
4: Ainda perdido aqui por Cascavel.
0: Ah,
4: ô, peruca.
0: Pelo amor da de sogra.
4: Deus. É. Já vê se tem algum dos ouvintes aí que tem fofoca. Já tô aqui esperando pela fofoca do dia.
0: Meu parceiro, o Mar de Criciúma. Tá na capital da sogra. Acompanhando a gente. Será que tem fofoca? Hoje, será que tem uma boa?
5: Fala, peruca.
0: Aí,
5: boa
0: ó.
5: Tarde.
0: Será que é
5: a bruxa tá solta aqui em Nova Santa
0: aí,
5: Bárbara.
0: Ó. Aqui, ó. É fofoca. É aqui já é fofoca, ó. Assim...

0: Fofoca de fofoca.
1: O Ato, o Clodoaldo, o Silvestre e o Andrezão Pedreiro tá querendo internar o Dida do Juquinha.
0: Por quê?
1: Tá tomando muita cachaça.
0: Ah, não vai aguentar.
1: E o Coronel Pica-Pau foi fazer uma cirurgia aí em Arapongas, não deu muito certo não.
0: Não deu não?
1: Chegou lá, parece que quiseram fazer uma cirurgia nele, mudança de sexo. Ah. Mas não deu muito certo não. Toca uma música pra esses caras aí, peruca.
0: Rapaz do céu, foi fazer a cirurgia... Mudança de sexo?
2: Epa! Um, dois, três.
0: Ô Andrezão, não deu certo?
2: Um, dois, três. Um passito pra trás. Um, dois, três.
0: O que será que aconteceu de errado, hein?

0: 12 braços.
1: Mandou fora a cirurgia,
0: um couro de uma novinha.
1: Ó o modão aí pro bar do André, de Nova Santa Bárbara.
0: Que é pra minha companhia.
1: Quem que é esses meninos aí, ó?
2: Aí, peruca, o Coronel Pica-Pau e o Clodoaldo Silvestre aí.
1: Aí, ó. Alô, Clodoaldo Silvestre. Dá um abraço nele, no Coronel Pica-Pau. E depois você dá uma conferida aí na cirurgia, pra ver o que aconteceu. Daqui a pouco, precisa ser agora também não, beleza? Agora são 4 horas, 22 minutos, você participa, vai mandando mensagem.
2: Capricha na música aí, peru.
1: Deixa com nós, corazão. Colocar uma boa pra vocês aí, ó.
3: Olá, boa tarde, tudo bem?
1: Tudo bom, ué?
3: Tá com a música aí pra mim, com a Amado Batista, secretária.
1: Secretária.
3: Beijo a todos, já tá ligadinho aí no seu programa. A todos vocês aí da equipe.
1: E a equipe 10?
3: Toda a cidade por aqui, que tá ligadinho aí na rádio.
1: Maravilha, meu amor.
3: Beleza?
1: Beleza.
3: Um abraço, sou ouvinte. Eva.
1: Valeu, Eva. Um beijo.
3: Tô ouvindo, hein?
1: Obrigado, meu amor. Obrigado pela audiência. Nossa amiga Eva, ligadinha com a gente no Porecatu. Um beijo no seu coração, meu amor. Ótima quarta-feira. Eva, prepara. Daqui a pouquinho tem uma moda de primeira pra você. Beleza, beleza. Alô, Eva. Alô, pessoal do Vale do Paranapanema. Ótima quarta-feira.
4: Boteco. 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
5: Alô, peruca!
1: Agora são 4 horas 25 minutos. Você participa, cadê o bobo?
6: Aô, peruca, meu amigo. Amor de dúvida aí, peruca.
1: Alô, gordinho.
6: Escutando a melhor 107.1, Rádio Cobra.
1: É nóis.
6: Bora que bora, peruca.

0: De Londrina, gordinho.
1: Ah, eu achei ele um gato.
0: Você gostou?
1: Meio gordinho, adoro homem assim da cabeça meio esquisita. É, aí eu pegaria, é, gente. Mesmo. Um bofe.
0: O gordinho, então você não perdoaria, então é.
2: Não acredito, não, Charlene.
0: E aqui você acredita, Charlene? Pode acreditar, beleza, beleza. Vai mandando sua mensagem, daqui a pouquinho tem ele. Darcio Campos com a notícia, com informação, é claro, você muito bem informado.
3: Hoje eu vou arregaçar essa cidade.
0: Falou tudo!
2: Alô, peruca!
4: Ô, peruca, boa tarde, peruca.
0: Tudo bem?
4: Não é fofoca, não, é só pra conhecimento, peruca.
0: Tá certo, é.
4: O Frodoaro falou assim, quer dar uma volta no...
0: Na onde?
4: Seu táxi.
0: É mesmo?
4: Agora tem multimídia.
0: Tem multimídia?
4: O táxi dele não tem. Ele disse que quer dar uma voltinha no seu táxi, peru.
0: Rapaz,
4: dá uma voltinha nele.
0: Ô, meu
4: positivo.
0: Amigo. Positivo operante. Vamos fazer assim?
5: Todo dia,
0: meu amigo Moela.
5: Antes de romper a aurora,
0: vai você e o Clodoaldo.
5: Abra a porta,
0: vou fazer precinho.
5: A gente tira o cacete pra
0: vocês dar uma volta. Beleza? Mas, se vocês quiserem saber o segredo do apelido do táxi, aí eu vou ter que cobrar uma taxinha.
5: Saio pro serviço com o cacete brilhando.
0: Esse segredo eu não falo sem cair nada no bolso. Tá bom? Pode ficar tranquilo. Alô, Moela! Depois eu quero que você explique certinho pra nós por que o povão chama você de Moela.
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0: Explica pra nós por que Moela.
6: Ô, peruca, cabra safado da peste.
0: Você tá bom?
6: Ô, bicho, seu vergonha.
0: Credo.
6: É minha pinga.
4: Ô, peruca, peruca. Tá aqui, ó. Eu vou mandar a véia aí, aí. Não. Agora ela já morreu, ela vai assombrar você, Deus, hein, com a vassoura.
0: Não dá, não.
4: Tá ligeiro, não.
0: Pelo amor de Deus. Não dá. Meu parceiro, Rafael. Assombração.
2: É cachorro.
0: Não dá. Deixa a venha quietinha. Já subiu de andar. A pinga, tô ajeitando pra você. Hoje eu coloco ela na sua mão.

0: Teodoro e Sampaio.
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0: Alô, Rogério, manda pra nós, meu filho. Qual é a sua cidade? E com quem você quer falar? Um abraço pra você, meu amigo, acompanhando o Boteco desta tarde.
1: Boteco!
0: Agora são 4 horas 45 minutos. Lembrando que às 5 da tarde tem ele, Dárcio Campos, é claro, deixando você muito bem informado. Cadê o povão? Ih, tá baixinho. Poxa, alô, Neuza, tá bem baixinho seu áudio, meu amor.
2: Fala, peruquinha do meu coração.
0: Aí, ó.
2: Você tá, meu queridinho?
0: Tudo
2: bora,
0: 18.
2: Bora. Joga aí pra nós do outro lado da cidade. E deixa o pau.
0: Tá bom, meu amigo.
3: Um passito pra trás.
0: Um abraço.
3: Um, dois, três.
0: Meu amigo João.
3: Maria. Um, dois, três. Um passito pra trás.
0: Fiquei sabendo um segredo seu, João. Mais um segredão. Eu posso falar?

0: Confuso.
1: Papai, a mamãe tá baba.
0: É só uma música.
2: Fala, piroca. Boa tarde. Boa noite já, né?
0: Boa noite, ué.
2: Vai sortear uma cerveja pra nós hoje ou não?
0: Não dá.
2: Bico seco, piroca. Bico seco, seco, seco.
0: Ô, meu parceiro. Você, não dá. Hoje não dá.
2: Fala, peruca, boa tarde, você tá bom?
0: Tudo hora de zoio,
2: peruca, eu não aguento, tem contato com essas façanhas que acontecem.
0: Ai, ai, ai.
2: Dirceu?
0: Dirceu.
2: O Nando?
0: O Nando.
2: E o Diego?
0: Diego. Ah. Ai, que turma. Dirceu, Diego e Nando. Já começou muito bem. Vai, Zé, fala, Zé.
2: Foi buscar o Mi pra frente aí, põe uns 10 reais de gasolina no Versalhes do Dirceu. Ah. E foi buscar a Mi aqui pra frente, peruca.
0: Mentira.
2: Agora, umas 3 horas da tarde, 3 e meia da tarde, encheram as 4 sacadas de Mi, né? De Mi verde. A hora que eles olham pra cima, o helicóptero da polícia, ó, peruca.
0: Mentira.
2: Sobrevoando a área.
0: Ai, meu.
2: Peruca, pensa no bafafá. Dirceu chegou de a pé na firma, sem carro, sem milho. Agora tá pedindo pra ela buscar o carro dele, peruca, mas não vou mesmo.
0: Não dá.
2: Vai ficar lá. E a polícia tá sobrevoando ali, peruca.
0: E
2: o Dirceu, já faz umas 3 horas que ele tá correndo. As 3 horas, positiva. Pensa num bafafá, peruca.
0: Meu amigo Zé Roberto. Não tem como eles fugir mais. Vamos levar eles, velho. Aqui, ó. Tá passando rasante. Alô, Dirceu. Você perdeu o Versalhes, fi. Quando você chegar em casa, a mulher vai te pegar.
3: A
0: mulher ficou de a pé. Agora só na corrida. Alô, Dirceu. Alô, Nando. Ô, Zé Roberto.
3: O pau quebrou.
0: Responde pra mim, Zé, de verdade, de coração. Pode se abrir pro peruca, não tem problema. Você não tava no meio dessa turma não, né? Agora são 4 horas 48 minutos. Vai participando, mandando sua mensagem e pedindo o seu modão. Beleza, beleza. Cadê o ódio do povo? Eu quero escutar. Sorta, sorte,
4: peruca. Tudo certo?
0: Tudo
4: manda
0: certo.
4: Um abraço pra nós aqui de Narandiba, aqui, fazendo sossego, nós tá trabalhando aqui.
0: Aí, senhor.
4: Meu amigo Dudu, manda uma música pra nós aí, Zezé de Camargo e Luciano.
0: Mas manda.
4: Gordinho que tá falando aqui.
0: É mesmo? Alô, meu parceiro gordinho. Alô, alô, Dudu, vocês querem um modão? Com Zezé de Camargo e Luciano? É isso mesmo que eu escutei?

0: dupla se apaixonando, hein?
1: Tô maluco pra te ver.
0: Alô, Dudu.
1: Eu não vou negar.
0: Tem mais uma do Zezé em cima do corte? Tem.
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0: Eu queria mesmo, aquela que a turma canta bada chuva. Os cowboyzão tudo pro meio. Nossa, ver, tem ela aí também? Tem aí?

0: amigo Dudu. Alô, alô, gordinho.
1: Não acredito não, Charlie.
0: Daqui a pouquinho tem um modão pra vocês, é de Narandiba ligadinho no buteiro.
2: Ô, peruca, tem uma novidade pra falar pra você.
0: Pode se abrir.
2: O Coronel Pica-Pau falou que quando for precisado aí, quer andar no táxi do peruca.
0: É mesmo?
2: Depois que ele fez essa mudança de sexo.
0: Ô, meu amigo Andrezão, fala pra nós como foi essa mudança aí. O povo tá curioso, o povo quer saber. Ele era uma coisa e foi pra outra. É isso mesmo que eu entendi? Qualquer coisa, eu dou um pulo aí com o táxi, ele dá uma volta, eu vou cobrar um valorzinho simbólico, entendeu? Pra ele contar o segredo.
3: Dia bem cedinho, antes de romper.
0: Alô, Coronel Pica-Pau!
3: Abra a porta da
0: Alô, Andrezão de Nova Santa Bárbara! Você quer dar uma voltinha no táxi?
3: Encerro ele inteirinho com um pano eu vou lustrando.
0: Passou em frente à rádio, ele tá aqui, ó.
3: Depois saio pro serviço com o cacete brilhando.
0: Tá tinindo, hein, cara?
2: Ah, sim, peruca. Ah. Ele resolveu essa mudança de sexo porque ele tá revoltado com a mulherada. Tá difícil mexer com essas mulheres. Arruma mulher nova, leva chifre. Arruma velha, leva chifre. Dá uns conselhos pra ele, peruca.
0: Quer dizer então que ele passou pra outro lado, né?
4: So they tell me that you're looking for a girl like me.
0: Ah, pai do céu. Que faz, hein? Tudo bem, meu parceiro. Vou fazer assim pra você. Você vai dar uma volta no táxi, eu não vou te cobrar nada hoje, não.

0: João Paulo e Daniel agora. São 5 horas.
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2: O funcionário de uma loja de telefonia de Londrina está sendo investigado por suspeita de ter feito transferências bancárias a partir do celular de uma cliente que foi até a loja para trocar o aparelho. Segundo o delegado de estelionatos, Edgar Soriani, a vítima procurou a polícia para registrar o boletim de ocorrência no início desta semana. De acordo com o relato, no ato da troca de aparelho, a vítima pediu ajuda para o vendedor para que ele configurasse aplicativo novo no celular, e seria neste momento que o suspeito teria acessado contas bancárias para fazer as transferências. Agora, o funcionário acusado deve ser chamado a depor para apuração dos fatos.
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2: Pesquisa Quest, divulgada nesta quarta-feira, mostra o presidente Lula 8 pontos à frente do senador Flávio Bolsonaro na simulação de segundo turno da eleição presidencial. Lula tem 45% das intenções de voto contra 37% de Flávio. Em junho, Lula tinha 44% contra 38% de Flávio Bolsonaro. Em maio, o presidente marcava 42% e o senador 41%. Há 2 meses e 19 dias do primeiro turno das eleições presidenciais, 65% dos entrevistados disseram que a decisão de voto é definitiva.
3: Brasil.
2: E um acidente com ônibus de excursão do Paraguai deixou 3 mortos e ao menos 40 feridos na madrugada desta quarta-feira na SC-492, entre as cidades de Maravilha e São Miguel da Boa Vista, no oeste de Santa Catarina. Segundo o Corpo de Bombeiros, 67 pessoas estavam no veículo. O ônibus saiu de Gramado, Rio Grande do Sul, com destino a Vila Rica, no Paraguai, cidade onde estava emplacado. As vítimas foram encaminhadas a 4 hospitais da região. A maior parte dos feridos são crianças, conforme o Hospital São José, que recebeu 35 vítimas.
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2: E o governo federal deverá recorrer ao Supremo Tribunal Federal para barrar o impacto sobre os cofres públicos da aprovação da proposta de emenda à Constituição PEC, que cria regras especiais de aposentadoria para agentes comunitários de saúde e combate a endemias, disse o ministro da Fazenda, Dario Durigan. Segundo ele, o governo não acionaria a justiça se a PEC trouxesse uma fonte de compensação. O ministro argumentou que a Constituição e a Lei de Responsabilidade Fiscal exigem que a criação de novos benefícios previdenciários seja acompanhada da indicação de receitas capazes de compensar o impacto nas contas públicas.
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2: Final de tarde de estabilidade em toda a Londrina região. Rolândia marca agora 19 graus. Agora na zona leste de Londrina os termômetros registram 20 graus. 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
0: E você sabe, a rádio do modão. Alô, João. Segura. Segura o modão.
4: Olha,

0: Anota aí, Guilherme Santiago.
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0: Agora 5 horas, mais 5 minutos.
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2: Ótima quarta! Boteco!
3: Bota pra torar!
2: É, meu filho!
4: Tarde!
2: Opa!
4: Na corrida aqui.
2: Tá na corrida? Vou
4: falar um negócio pra você.
2: Até dois, né?
4: Você conhece um jacaré, irmão do Moela?
2: Conheço.
4: O nome dele é Elton.
2: Elton.
4: Ele falou que tá à procura de um novo amor, filho.
2: Elton, é mesmo?
4: Tá solitário, pô.
2: Coitado.
4: Vê se você arruma uma namorada pra ele aí, filho. Fala comigo, filho.
2: Vamos aqui.
4: Elton é o nome dele.
2: Tá bom, é?
4: Fala comigo, filho. Toca um modão pra nós aí.
2: Valeu, ué.
4: Música homenagem ao jacaré.
2: Tá
4: de Alvorada do Sul.
2: Ô, rapaz, que beleza. Vamos ajeitar então, ué. É, meu filho, o povo tá apaixonado, hein? Ontem a gente fez um vídeo, nosso amigo Zé, o Zé Rodrigues de Arapongas, passou de 8 mil visualizações lá no Instagram do Peruca. Se ele não arrumar uma mãe agora, filho, com a foto da pessoa, tudo certinho, eu não sei o que vai acontecer. Mais uma vez, quero meu parceiro Clodoaldo falando aqui com a gente, falando do Elton. Cadê?
4: Tarde, Bruno.
2: Tarde?
4: Por cá.
2: Bom, é?
4: Na corrida aqui, Bruno, falar um negócio pra você.
2: Até dois.
4: Você conhece um jacaré, irmão do Moela?
2: Conheço.
4: O nome dele é Elton.
2: Elton, tá bom.
4: Ele falou que tá à procura de um novo amor, Bruno.
2: Oh, pera aí, então calma. Música romântica. O Elton tá procurando o amor. É isso mesmo?
4: Tá solitário,
2: filho. Coitado.
4: Vê se você arruma uma namorada pra ele aí, filho. Fala comigo, filho.
2: Vamos ajeitar, ué.
4: É o teu nome dele.
2: Show de bola.
4: Fala comigo, filho.
2: Tá bom.

de cavanhaque, cabelinho. Como diz aí na gíria, na régua, né? Está à procura de um verdadeiro amor. Ele falou, peruca do céu, essa madrugada fez um frio, e eu com a minha mantinha, só ela e eu. Não consegui me esquentar. Passei a mãozinha na minha cama, minha cama box, e não tinha ninguém ao lado, até meu cachorro, que dormia comigo, me abandonou. Acordei uma da manhã, não tinha ninguém. Às duas, às quatro da manhã, eu quero arrumar um amor pra mim, pra passear, pra dar beijinho na boca, pra vir no shopping Catuaí, ver um cineminha, depois passar lá no posto Cotovelo.

peruca. My love, eu tô aqui. There's only you in my life. Bem alinhado. The only thing that's como right. Eu falei, dos olhos verdes de capim. My first love, your every breath. É ruim ficar sozinho, peruca. Se alguém tiver interessada, ó, tem foto dele. Olha, rapaz, mandaram outra foto aqui. Ô, louco. Essa aqui não é IA, não, hein? Ah, tem um sistema aqui que vê quando é foto é IA. E essa não é, não. Ó, o telefone dele aqui, ó. 43 99648 2835. Quer namorar, quer coisa séria. Tem mais uma coisa também.

0: Milton, hoje nós arrumamos é pra você. Agora são 5 horas 20 minutos, vai participando. Cadê o povo?
1: Alô, peruco, boa tarde, peruco. Esse cabo aí tá sozinho, né? O Gatureba também tá sozinho.
0: Ah, o Gatureba não tem.
1: Gatureba tá à procura de um homem. Se alguém tiver interesse,
0: ai, meu Deus,
1: chamar o Gatureba aí pra namoro. Positivo. Aí, ô peruco, ajuda aí o Gatureba aí.
0: Vamos ajudar, ué? Não tem problema não, ué? Nosso amigo Gatureba quer ajeitar um amor pra vida dele? Mas vai ajeitar, ué. Já já aparece os candidatos.
2: Boa tarde, peruquinha, aqui é o Senterrinha. Eu estou no supermercado Ciconato aqui com o pessoal.
0: Ô, rapaz. Alô, meu amigo Senterrinha. Fala pro Nixão separar a porção de torreiro, peruca, pelo amor de Deus, né? Pra chegar a engasgar aqui, rapaz, da saliva. Louco pra experimentar aquele torresmão. E o dele não tem cabelo, cara, é uma delícia. Que o povo fala, né? Que eu não comi ainda. Alô, alô, meu amigo, sem terrinha. Alô, alô, Farias. Fala pro Nixão. Dá um pacote de torresmo pro peruca, pelo amor de Deus, né?
2: Com a Silvinha.
0: Silvinha?
2: Olha. Os meninos aqui do mercado. E eles estão falando que você tá muito romântico hoje, hein?
0: Você viu só?
2: Elton John, Escarapítio.
0: Olha só.
2: Que maravilha.
0: Pera aí, volta. Como é que é o nome da música?
2: Elton John, Escarapítio.
0: Olha só.
2: Que maravilha.
0: Que maravilha, rapaz.
2: E o pessoal daqui do mercado tá querendo andar de táxi também com você.
0: É mesmo, eles querem?

0: Criano.
1: Opa, pera então, segura. Calma o coração, coloca a música. Alô, Adriano. Vou fazer precinho pra você. A corrida é 150. Vou fazer Turn me loose. Pra você hoje R$75. Let me fly. E você vai andar no táxi do Peruca escutando essa música, tá?
0: A Silvinha também tá ligadinha aqui, né?
1: Ah, tá.
0: E elas estão tudo, tudo querendo andar de táxi.
1: Vamos colocar
0: o Adriano
1: tudo.
0: Hoje tá querendo
1: andar
0: de táxi, viu, Peruca?
1: É mesmo?
0: Mandou alô pro Adriano que ele quer andar de táxi
1: tá
0: com
1: bom.
0: Você.
1: Alô, alô, Adriano!
2: Velho de cacete.
1: A Bob está interessado mesmo pra dar uma voltinha no táxi. Adriano, então vamos fazer assim? Cobrei 75. Vou cobrar 5
2: antes de romper a aurora.
1: E um pacote de torresmo pra fechar.
2: Abra a porta da...
1: Mas se você quiser saber o segredo,
2: deixe pra fora.
1: Você vai ter que pagar.
2: Zero, ele...
1: Aí é um valorzinho um pouquinho a mais. O valor de umas 4 corridas, tá bom?
0: Ô, Peruquinha, aqui, rapaz, o torresmo, quem faz aqui no Ciconato é o Adriano.
1: É o Adriano.
0: O Adriano falou assim, olha aqui.
1: Rapaz, se vir com 2 pacotes, Adriano, é 2 voltas, tá bom?
0: Pode vir aqui, sábado, acho que ele lhe dá um pacote de torresmo sem cabelo pra você.
1: Sem cabelo? É o melhor que tem, palmas pro torresmo sem cabelo. Adriano do céu, se me ajeitar 5 pacotes de torresmo sem cabelo...

0: Arruba!
1: É bom demais, tá aí modão aqui no Boteco. Agora são 5 horas mais 30 minutos. E nessa tarde de quarta-feira, tem atualização do jogo que está acontecendo nesse momento. Quem está comigo é o Cobra Júnior. Boa tarde.
2: Muito boa tarde, Peruca. Boa tarde a todos os ouvintes do Sistema Cobra de Comunicação. E a Argentina está levando o que a Maria levou atrás da horta, Peruca.
1: O que significa que já tomou uma na caixa prego?
2: Uma na caixa prego. É 1-0 Inglaterra. E a Argentina volta pra casa com França e Mbappé, Dembélé e a tropa.
1: Nossa senhora, e o Messi pro meio?
2: E o Messi pro meio, rapaz.
1: Rapaz do céu. Quanto tempo de jogo já?
2: Tá 70 minutos, faltando 20 minutos, pouco menos de 20 minutos para o acabar do jogo e a Inglaterra se classificar.
1: Rapaz do céu, agora o cara fez uma defesa agora, hein? Quase um do Messi, hein? Meu Deus do céu. Daqui a pouquinho, você volta com a atualização do jogo a todo momento. Beleza, Gabriel?
2: Informação, aqui você fica ligado aqui na Rádio Cobra FM, viu, gente? Fica ligado, você sabe de tudo que tá acontecendo, nas redes sociais, nos virais, na atualidade, em tempo real.
1: Saiu um gol agora?
2: Não, não saiu, não.
1: Tá bom, então. Beleza, daqui a pouquinho você volta e traz mais momentos da Copa do Mundo, beleza?
2: Valeu!
1: Aí, ó, e vamos de gol!

0: meu amigo, ligadinho com a gente aqui em Londrina. Alô, alô, Rogério, com a gente no Jardim Bela Vista.
1: Nem um pouco.
0: Ali pertinho da JK. Alô, alô, meu parceiro, ótima tarde.
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0: Agora 5:35.
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0: Alô, Rejane, alô, Giovana, alô, meu amigo Maico, obrigado pela audiência, pessoal no cartório acompanhando o Boteco dessa quarta-feira.
1: Ê, peru! Rapaz, você arrumou pra cabeça do jacaré agora, hein?
0: É mesmo? Certeza?
1: Quem que foi aquilo, moço?
0: Ai, meu Deus.
1: Agora, se ele não arrumar uma mulher, peru, agora pode esquecer, peru.
0: É mesmo?
1: Se ele, não arrumar a mulher agora esquece, piruca.
0: Rapaz, ajeitei mesmo, hein? Vou ajeitar umas três pra ir pra escolher. Eu falo assim, eu quero essa. Se não der certo, vou pra essa. Se der certo, vou pra essa. Se não der certo as três, ele volta pra primeira até se ajeitar. Mais uma manhã vai arrumar pra ele, ué.
1: Toca idas e volta pra ele, piru.
0: Tá bom, ué?
1: O jacaré.
0: Alô, jacaré!
1: O Elton.
0: O Elton.
1: Toca as idas e volta pra ele, de Mato Grosso e Matias. Nossa, pra ele.
0: Beleza.
1: Pra ele acabar com a noite, peru. Nossa senhora. Aí ele se acaba de chorar.
0: Peru. Rapaz, então, meu amigo, pode acabar.
2: Parece até que foi ontem.
0: Alô, jacaré.
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0: Será que é o jacaré do Papa Amarelo?
3: Ixi.

0: saúde.
1: Rapaz, que modão. Daqui a pouquinho, ela inteirinha.
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0: mamão pra mim aí, ó. Ah. Bate aí com mamão pra mim, velho.
1: Tá bom. Alô, Jefinho. Você quer a música do Felipe Falcão? Tá bom, meu parceiro. Fica tranquilo, Jefinho. Daqui a pouquinho eu coloco aí, ó.
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1: Alô, Jefinho.
2: Capricho, uma cuma.
1: Alô, Jefinho.
2: Bati uma com mamão pra mim.
1: Rapaz, que é boa pra dançar, hein?
2: Uma bate uma com mamão.
1: É boa mesmo, hein?
3: Eu tô lavando roupa e rebolando no tanque.
1: Ô, louco. Isso aqui lava a roupa todo dia.
2: Gostoso que prendão, eu não quero com limão. Bate uma com
1: ô, louco.
3: Tô pensando aqui na cozinha. Eu sou evangélica, mas não tem nada disso, não.
1: Tá certo. Não tem problema, não, filho. O importante é ser feliz. Ei, ei. E aproveitar a vida. Argentina acaba de empatar, hein? Empatou agora os hermanos. Agora são 5 horas 47 minutos. Você participa, manda sua mensagem e vai pedindo seu moto.
4: Ô Renato, filho, qual o barbudão aí? Não tá aqui, ó.
1: Barbudão?
4: Aí começou os trabalhos aqui, ó.
5: Ah. Acabando o gás.
4: Ô, Gui. Que moda que você quer hoje?
6: Neguinho parafuso. Tá pra nós aí, peruca.
1: Deixa comigo. Rapaz, atropelaram um cachorrinho.

0: Peruca.
1: Hello, gay.
2: Era ele um trovador renomado.
1: Daqui a pouquinho tem Tchão Carreiro e Pardinho no
0: Boteco.
1: Agora são 5 horas 48 minutos. Vai participando, mandando sua mensagem 43-33-16-40-06 e vai pedindo o seu modão.
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1: É gostoso, saboroso.

0: saboroso. É uma delícia.
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0: Vou tomar mais um golinho e curtir nesse modão aqui, ó.

0: aqui no Boteco.
1: Ah, mas que dia gostoso pra beber pinga, hein? Você tá doido. Um limão rosa. O cara perdeu um dia desse de beber pinga, o cara nunca mais recupera ele na vida.
0: Nunca mais.
2: As luzes estão piscando, o jukebox tocando.
0: Você tá doido, você tá maluco. A Argentina acabou de virar, hein? Acabou de virar. Rapaz do céu, hein? E quarta-feira.
3: 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Não. Conta de chibre, cor no furo e cachaça pura não vai. A cachaça é coisa boa, é moída no engenho, quem fabrica você é corno e quem toma é também. Tirar os que tomam, sobe ninguém.
0: Sobra nada! Agora são 5 horas 53 minutos. Quem tá ligadinha com a gente, nossa amiga, deixa eu ver aqui, ó. Alô, alô, Dayana Mota. Obrigado pela audiência, pelo carinho acompanhando a gente no Bela Vista. Alô, alô, Dayana. Obrigado pela audiência. Falou, peruca, toca pra nós aí. Catireiro safado. Deixa com nós, filho. Modão, hein? Rapaz do céu. Daqui a pouquinho, então, sorta a moda aí, filho. Em cima do corte, vai.
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0: Alô, alô, Daiane, de Bela Vista do Paraíso. Obrigado pela audiência, pelo carinho. Falou, peruca, manda esse modão pra todos os cornos acompanhando o boteco.
5: Ô, peruca, toca uma moda de corno aí pra todos os cornos do Brasil.
0: Tá tocando então.

0: Rapaz, que é boa pra dançar também, sorte povão.
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0: Cê tá doido?
2: Ô, peruca, tô fazendo a namoradeira aqui, peruca de madeira.
0: Mentira.
2: Cê gosta de namorar, peruca?
0: É isso mesmo que eu entendi? Não é possível.
2: Eu não... Tô fazendo a namoradeira aqui, peruca de madeira. Você gosta de namorar, peruca?
0: Se eu gosto de namorar? Ô, meu parceiro Rafael. Eu acho que esse negócio você mexe aí com madeira. Aquele pozinho, aquela serra que sai da madeira. Eu acho que não tá fazendo bem pra você, filho. Rafael,
2: você gosta de namorar, peruca?
0: Ajuda o peruca.

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3: 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E aqui você vai mandando sua mensagem, lembrando que às 7 da noite tem resumo do dia. Cobra News, é claro, você muito bem informado. Beleza, beleza. Informação a todo momento, informação do trânsito. Atenção, você ouvinte, você também é o nosso repórter. Show de bola, maravilha. Um grande abraço, meu parceiro Indião Caminhoneiro, rasgando o tapetão preto. Ó, o Fenemei, ó. Alô, alô, Indião.
4: Tanto quanto.
3: Ótima tarde pra você.
4: Baila salsa e

0: boa tarde, Peruca. Aqui sou eu, sou o Miguelizerito, polegado do Ceará. Peruca, hoje eu tô um pouco sentimental.
1: É mesmo?
0: Sentindo a paixão.
1: Ô, louco.
0: Rondando ao meu redor. Por isso quero que você toque a música Linda, Linda.
1: Linda, Linda.
0: Do Zezé de Camargo Luciano. Um oferecimento para todas as lindas do nosso Brasil, para todos os ouvintes, para todos aqui da nossa Porecatu, nossa região e para todos vocês da rádio.
1: Beleza.
0: Um abraço, meu amigo. Felicidade na paz do Senhor Jesus. Boa tarde.
1: Boa tarde, meu amigo. And you was my best toy. Ceará. Ligadinho com a gente. No Porecatu. Ele que hoje conheceu o Diogo Clayton. É. Alô, meu amigo Ceará. Apaixonado demais. Ele quer a música Linda, Linda com Zezé de Camargo e Luciano.
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1: Não, nessa não.
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1: A música é, né?
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1: Coloca certo aí, pelo amor de Deus.

0: rapaz, tem moda aqui, olha.
1: Nossa, vamos tomar uma, cara. Tamo aqui, eu e o Paulão Pedreiro. Ah, nós encontrou teu primo, velho, o Tico. Nós falou com ele lá.
0: É mesmo? Ô, Jefinho, alô, Paulão. Manda um abraço pra ele lá, tá bom? Pro meu primo Tico, tá bom? Manda um abraço pra ele lá, que ele tá te esperando. Inclusive, ele quer que você vá lá arrumar o pneu.

você, mulher. Ótima. Quarta-feira. De novo essa moto. Rapaz. A polícia tem que pegar, rapaz. Cara dessa moto. Vira e mexe passando com essa RD. Frente do boteco pra fazer baderna. E tem uma RD.

0: Parádia, pode, nosso amigo João Guilherme Rodrigues. Boa tarde. Me chamo Bruno. Ah, tá. Boa tarde. Manda aqui a mensagem pro Bruno. Ele é caçador. Esse dia ele foi caçar, voltou pra casa. E pegou a mulher com outro. Que rolo, rapaz.
1: Ofereci para os meus colegas.
0: Alô, Bruno?
1: Assim, os meus colegas chifrudos, né?
0: Você foi caçar. Hora que voltou pra casa.
1: E chifrudo.
0: A mulher tava com outro. Ah.
1: Eu pensei que essa onda de chifre fosse só ilusão.
0: E ainda aqui nosso parceiro falou, ó.
1: Me enganei.
0: Que a mãe respondeu, só colocou chifre nele. Que ele caçava todo dia. É, fi.
1: E hoje eu estou sofrendo. É triste a solidão.
0: Alô, Bruno!

0: bom demais.
1: Falou aqui ainda, ó. Ele aceitou. Voltou com a mulher. Tá tudo certo.
0: Eu sou chifrudo.
1: Mas agora a casa dele tá parecendo o BBB.
0: Você pode crer.
1: Tem câmera pra todo lado.

0: viagem com você.
1: Comigo não, filho, tu é fora.
0: Toma corrida, serra abaixo, descambando.
1: Ninguém aguenta, filho. É rolo em cima de rolo.
2: Pô, peruca, eu até vou lá arrumar o pneu lá do Tico Milá.
1: Vai, pode ir lá. Vai na casa do Tico, viu, Jefinho?
3: Peruca, boa noite, peruca.
1: Boa noite. Beleza. Beleza.
3: Tamo aqui, acabando de comemorar aqui a
1: vitória
3: da Argentina. Manda um abraço aí pro pessoal da Pedra aí.
1: Pessoal da Pedra.
3: Oferecer um modão pra eles aí. Ah, modão da Xuxa, principalmente pro Gordinho, pro Gabina. Que deve estar chorando as mágoas agora.
1: Ai, que gracinha.
3: Então, manda pra ele aí um modão da Xuxa aí, pra tá ele aí, pra ele poder chorar as pitangas. E aí, Argentina, tamo junto.
1: Rapaz do céu, o povo pediu Xuxa. Pediram ragatanga. Alô, alô, Chaveiro Carniça. Ligadinho com a gente aqui pela 90.3. Ó, pessoal do Vale do Paranapanema. Que gracinha, né? Que gracinha, pelo amor de Deus! Me segura que eu vou cair!
4: Não acredito não, Chaveiro.

0: melhores, Rico. 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
2: Agora 6h34.
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12: Ótima quarta-feira!
13: Peruca!
12: Ah, que maravilha, hein? É, rapaz, a Argentina passou em 2-1 no Lula.
14: Ô, peruca, boa tarde, boa tarde.
12: Tarde, tarde.
14: Peruca do céu. Ah. Nem te conto.
12: Ah, então peraí. Negócio de fofoca, rapaz, tá dando rolo de confusão. A diretoria veio falar comigo. Menos fofoca, gente, pelo amor de Deus.
14: Você lembra do Eric que eu falei que...
12: Lembro,
14: tava jogando de tênis?
12: Ah.
14: Rapaz, mas me apontaram uma, peru.
12: O quê?
14: Nós foi jogar bola, filha da puta, rapaz.
12: Ai, meu Deus do céu.
14: Romou as mulheres lá, que eu nem sei de onde é, pra apitar o jogo.
12: Misericórdia.
14: E filmaram e mandaram pra minha mulher. Aí a casa caiu, peru.
12: Senta... Rapaz do céu. Meu amigo... Alô, Tele! Fizeram cama de gato pra você, meu parceiro. Fizeram casinha das brabas. Pior de tudo, cara. Não tem nem como te defender. Não tem, meu amigo Tele. Como diz na gíria, você sentou na boneca, hein?
5: Tá gente na boca.
12: Ei, meu parceiro Tele.
13: 13, piruriru, baby.
12: Qualquer coisa. Fala que é IA.
14: Adoro de peruca. Toca Mirosmar pra nós aí, peruca.
12: É, meu parceiro, o que resta é o Mirosmar.

que a Armada fizeram pra você, meu parceiro. Isso que é amigo. Já que ela foi embora, você mandou mensagem pra nós, tá contente? Fica tranquilo, fica tranquilo.

0: Mas uma coisa eu falo, ele tá com a foto de perfil dele e a mulher do lado ainda, hein? Isso! Ele falou que tá tranquilo, hein?
1: Tamo por cá. Mais uma velha tarde.
0: Velha tarde?
1: Aqui na cidade de EP City.
0: Aí, ó.
1: Mais uma cena de novela aqui na casa do Porfírio, rapaz.
0: Ai, meu Deus do céu, cara.
1: Homem velho apaixonado. Esse companheiro nosso aí que tá precisando de uma namorada. Pega o telefone do Porfírio pra ele ensinar como é que faz.
0: Não.
1: Porfírio foi no médico, rapaz. Passou pelo médico. E chegou na casa dele, pronto. Ficou um mês e meio, quase dois meses, não dava sossego pra mulher. Todo dia ele queria.
0: Ô, louco!
1: Todo dia ele queria, a mulher já não tava aguentando mais. Falou, esse homem depois de velho com 70 anos ficou tarado, puxando uma perna. E esse homem tá tarado, que esse homem tá bebendo.
0: Rapaz, pra... e ainda puxando de uma perna? Ô, louco! Esse Porfírio, ó. Rapaz.
1: Pra mim, esse homem tá bebendo comprimido e foi reclamar.
0: E faz tempo, viu? Não é de hoje. Mas é tempo que ele tá.
2: O papai isso daí tá como azulzinho, papai.
0: Vai ter.
1: Tá pro filho dele. Falou, ó, teu pai não tem jeito, teu pai não dá sossego pra mim toda noite que é. Aí o filho foi conversar com o Porfírio. Ô pai, o que tá acontecendo? Ele falou, não, meu filho, é que eu passei pelo médico. O médico mandou comer aveia 3 vezes por dia. Aí o moleque falou, mas pai, é pra comer aveia, pro senhor ficar forte, pai, não é pra comer
0: aveia. Aveia, né? Alô, meu amigo Ciclope! Ajuda nós, pelo amor de Deus!
3: Peruca!
0: Agora são 6 horas 46 minutos e aqui você participa. Manda sua mensagem 43-33-16-40-06. E você sabe que a... às 7 da noite...
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0: céu! Que moda!
1: Peruca!
0: Você tá louco? Na sequência agora! Logo após o resumo do dia, vem chegando ele aqui pra você da 107.1, Eli Reis, o sucessão do rádio, te fazendo companhia nesta quarta-feira. Quero mandar um abraço, meu parceiro Edivaldo, ligadinho com a gente aqui pela 90.3. Alô, Edivaldo, nossa amiga Maria Bachega também tá com a gente. Alô, Fernanda Alves, um beijo no seu coração, mulher. Ótima quarta-feira. E nossa amiga Viviane, ligadinha, sintonizada pela 90.3. Alô, pessoal do Vale do Paranapanema, ótima noite pra vocês. Show de bola, maravilha. Eu volto amanhã às 4 da madruga, acordando o galo, beleza?
2: Vai pra casa, papai.
0: Eu vou, filho. Chegar em casa hoje umas 10h30 por aí, tá bom? Às 10 meu pai tá em casa. Beleza, show de bola. Alô, meu amigo Jefinho. Aê, ô Jefinho, pelo amor de Deus. Pago peruca, Jefinho. Ajuda nós, pelo amor de Deus.
3: O cabo entrou lá no salão, cheio de gente, pra assaltar. Aí tinha uma velhinha na frente, falou, qual que é seu nome? Aí, ah, ó. Meu nome é Margarida. Ah, então, Margarida é o nome da minha mãe, então você não vai morrer hoje não. Aí mandou ela embora. Ela saiu, aí tinha um caba na frente lá, chamou ele, falou, como é que é seu nome?
0: Aí,
3: ele falou assim, ah, meu nome é Jefim. Mas lá no bairro onde que eu moro, todo mundo me chama de Margarida.
0: Tá salvo, Jefim, tá salvo. Eu tô indo nessa.

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1: Gaeco cumpre mandados em Londrina e Cambé por fraude de ICMS de São Paulo. Agendamentos para renovação da CNH são suspensos no Paraná. Governo pode recorrer ao Supremo Tribunal Federal contra PEC dos agentes de saúde.
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1: Quarta-feira, 15 de julho. Excelente noite para você. Londrina marca agora 14 graus, 13 graus em Cambé e Rolândia, 18 graus no Vale do Paranapanema e 12 graus em Arapongas e Apucarana. E o Gaeco, Grupo de Atuação Especial e Combate ao Crime Organizado, cumpriu mandados em Londrina e Cambé na manhã desta quarta-feira. A ação prestou apoio a uma mega operação do Ministério Público de São Paulo contra uma organização criminosa suspeita de aplicar fraudes milionárias envolvendo créditos falsos de ICMS, que é imposto sobre circulação de mercadorias e serviços. Ao todo, as equipes cumpriram 38 mandados de busca e apreensão, distribuídos entre duas cidades paranaenses e os municípios paulistas de São Paulo, Campinas, Jundiaí e Ribeirão Preto. Não houve mandados de prisão previstos para esta fase. Em Londrina, os alvos das buscas foram uma advogada e um grande escritório de advocacia. Polícia Civil ouviu o frentista que foi atropelado por veículo que fugiu do local.
2: Um frentista de um posto de combustíveis na zona sul de Londrina foi atropelado e o autor fugiu e acabou entrando num condomínio de luxo ali mesmo nas proximidades do posto de gasolina. Paulo Roberto chegou a ficar internado depois de ser atingido pela caminhonete. Ele já compareceu à delegacia e prestou depoimentos. Mais detalhes com o delegado Edgar de Soriani.
3: Nós, através das câmeras de segurança que ali o local possui, identificamos a placa do veículo. O veículo está registrado em nome de uma determinada pessoa, só que para a correta apuração, às vezes tem o registro do carro, mas houve uma transferência que não foi formalizada. Então, para a devida apuração, foi oficiado o condomínio para que nos forneça os dados do possuidor dessa caminhonete, né? Tudo indica que, pelas nossas pesquisas do sistema, de que seria o filho do proprietário dessa caminhonete, que possui realmente uma residência nesse condomínio. Então, as informações são cabais em apontar esse fato. E o condutor, obviamente, será responsabilizado na forma da lei pela essa irresponsabilidade, primeiro de invadir a calçada e causar a lesão corporal, posteriormente pela fuga do local.
2: A polícia não descarta pedir as imagens do circuito do condomínio e detalhes que possam confirmar a identidade do condutor da caminhonete. Até o porteiro do residencial pode ser intimado a depor. Repórter Evandro Ribeiro.
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1: E os agendamentos dos exames necessários à renovação e confecção da Carteira Nacional de Habilitação estão suspensos no Paraná. Com isso, quem precisa fazer exames médicos e psicológicos não tem conseguido seguir adiante com o processo. Segundo o Departamento de Trânsito do Paraná, Detran, a suspensão é temporária e estaria em vigor desde a última segunda-feira. A informação do Detran é que o governo do estado reduziu o valor dos exames obrigatórios exigidos nesses processos. Como algumas clínicas credenciadas não estão de acordo com a redução, o agendamento foi suspenso para credenciamento de novas clínicas. No entanto, o Detran explica essa suspensão como necessária ao diálogo e adequação do sistema de cobranças aos novos valores. Com essas mudanças, o Conselho Nacional de Trânsito determinou que as CNHs, com datas de vencimento a partir de 5 de junho, ficarão válidas até o dia 9 de setembro deste ano. Lula amplia vantagem sobre Bolsonaro no segundo turno.
4: A nova pesquisa de intenções de voto da Genial Quest aponta um aumento na vantagem do presidente Luiz Inácio Lula da Silva na corrida eleitoral. A pesquisa, divulgada nesta quarta-feira, mostra uma vantagem de 8 pontos percentuais do presidente sobre o senador Flávio Bolsonaro, do PL, em um eventual segundo turno. Lula aparece com 45% das intenções de voto, contra 37% de Flávio Bolsonaro. Em janeiro, a vantagem do presidente sobre o senador era de 6 pontos percentuais. A pesquisa também mostra um cenário favorável ao petista em relação à rejeição. Lula vem em viés de queda, mas segue com um alto índice de 50%. Já Flávio Bolsonaro, que é rejeitado por 57% do eleitorado, está em um viés de alta no sentido da rejeição. A Genial Quest entrevistou presencialmente 2.004 pessoas entre os dias 10 e 13 de julho e tem um nível de confiança de 95%. A pesquisa foi registrada no Tribunal Superior Eleitoral, o TSE. Produção e reportagem, Eduardo Amaral.
1: O Senado aprovou mudanças nas aposentadorias dos agentes de saúde. A PEC cria regras especiais de aposentadoria para agentes comunitários de saúde e de combate a endemias. O governo deve recorrer ao Supremo Tribunal para barrar o impacto sobre os cofres públicos, já que essa é considerada uma pauta bomba. A informação foi dada ontem pelo ministro da Fazenda, Dario Durigan. Segundo ele, o governo deverá recorrer ao STF para barrar o impacto sobre os cofres públicos da aprovação, o que não aconteceria se a PEC trouxesse alguma fonte de compensação fiscal. Farmácia Municipal de Ibiporã realizou mais de 30 mil atendimentos neste primeiro semestre.
5: E a Farmácia Municipal da cidade de Ibiporã realizou 30.558 atendimentos neste ano, em novo endereço, na área central. O balanço divulgado nesta semana pela pasta reforça a importância do papel de garantia do acesso a medicamentos, suplementos e insumos de saúde no município. Todos os atendimentos foram realizados na rua Francisco Loures Salinete, número 1135, entre os dias 19 de janeiro a 19 de junho. O número considera os medicamentos dispensados na atenção básica e pelo componente especializado da assistência farmacêutica. Desde o início deste mês, a farmácia municipal conta com o agendamento prévio do atendimento, medida que busca reduzir filas, organizar o fluxo de pacientes e tornar o serviço mais ágil. Daí, portanto, Farmácia Municipal da cidade de Ibiporã realizou mais de 30 mil atendimentos no primeiro semestre deste ano. Repórter Luiz César Jaimes.
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1: Caminhoneiros vencem pressão e o Senado aprova a MP do frete.
6: O Senado aprovou a medida provisória que altera as regras de transporte rodoviário de cargas e reforça o cumprimento do piso mínimo do frete. O texto segue para a sanção presidencial após um acordo entre governo e oposição, construído para evitar que a proposta perdesse a validade na próxima quinta-feira. A medida mantém a política de pisos mínimos do frete, endurece as punições para empresas que descumprirem a regra e prevê multas que podem chegar a R$1 milhão, além da suspensão do registro de transportadoras reincidentes. Antes da votação, o presidente do Senado, Davi Alcolumbre, destacou que o texto passou por uma ampla negociação para viabilizar um consenso mínimo entre os parlamentares.
7: Apenas adequações, perdão, não correção de mérito, mas adequações redacionais que eu acho que eles chegaram a um entendimento com todos os envolvidos, sejam com os empresários, mas muito especialmente com os transportadores, com os trabalhadores que fazem da luta diária de transportar as mercadorias do nosso país.
6: Um dos principais pontos de divergência envolvia a anistia a caminhoneiros multados durante as manifestações de 2022 e também a criação de um piso salarial para motoristas de longa distância. O Senado retirou a definição do valor do piso por entender que o tema deve ser tratado por negociação coletiva. O líder do governo no Congresso, senador Randolfe Rodrigues, afirmou que o acordo inclui ajustes na redação.
8: No conjunto de preocupações colocadas, várias, quatro dispositivos, nós vamos buscar ajustar como emenda de redação. Outros têm compromisso de veto futuro do presidente da República. Então eu creio que nós chegamos a um bom acordo para a votação.
6: Com a aprovação, a medida provisória garante novas regras para o cálculo do piso do frete e fortalece os mecanismos de fiscalização do transporte rodoviário de cargas em todo o país. De Brasília, Yuri Hudson.
0: Previsão do tempo.
1: Noite de quarta-feira de estabilidade em toda a nossa região. Na quinta-feira não há previsão de chuvas no Paraná. O dia amanhece com presenças de nuvens baixas, nevoeiros, entre o Centro-Sul, Campos Gerais e o leste do estado, mas que perdem intensidade rapidamente. Temperaturas ficam abaixo pela manhã e esquenta bastante na faixa norte e oeste durante a tarde. A máxima para amanhã chega a 25 graus.
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1: 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Da redação, Dárcio Campos.
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9: De bem comigo, de bem com você, de bem com a vida, eu cheguei. Cheguei para trazer muita música, alegria, bate-papo, amizade, entretenimento e contar com a sua participação, que é muito importante. A noite é nossa aqui na Cobra FM.

Seja bem-vinda, seja bem-vindo aqui na 107, é festa, é alegria. 107.1, a noite é nossa. Você estava aí, né, com o pessoal do jornalismo, muita informação para você, tá bem informada, tá bem informado. Antes o Peruca fez festa, trouxe muita alegria aqui pra gente. E agora nós estamos aqui, né, pra ficar com você, trazer muita música, trazer a sua participação aqui no 3316-4006. Participe, diga aí de que lugar você tá ouvindo a gente, tá bom? Hoje, quarta-feira, metade da semana, metade do mês, 15 de julho, ano 2026. É Cobra FM, a noite é nossa. Jorge Mateus, troca.

0: pela programação, Cleiton e Romário. Aí eu chorei. 107, a noite é nossa, entretenimento, música, amizade, a sua participação, a sua festa aqui. Valeu aí pelo rádio ligado, boa noite pra você. Você tá felizando que a gente não passou, não tá? Ou não? Conte-me tudo e não esconda nada.
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0: 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Agora 7:21.

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18: 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Boa noite para você agora, 7:29.
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18: Abraço para você que tá aí no trânsito, rádio ligado aqui na nossa programação. Valeu, tudo de bom. Que o Papai do Céu abençoe a sua vida, o seu trabalho, a sua família. Valeu pela preferência. Bora aí comigo. Vamos de música de sucesso aqui na nossa programação. Fred e Fabrício e Cleiton e Romário.

0: Guilherme Santiago, não te amei à toa, aqui na Rádio Cobra FM. Boa noite pra você que tá aí, ó. Tá no barzinho, no boteco, de boa, batendo um papo, uma boa prosa. É legal, né? Gostoso. Ouvindo aqui a 107, tá no carro aí, tá no trânsito, tá na empresa, no seu trabalho. Tá por aí? Motorista de Uber, boa noite. Motorista de caminhão, de busão, tudo de bom aí. 33-16-40-06 pra você mandar aí um salve. Um salve pro sucesso. Dona Nitra já tá por aqui, diz que tá fazendo janta. Ô, coisa boa, Dona Nitra.
1: Oi, Reis.
0: Oi.
1: Boa noite.
0: Boa noite.
1: Tá com aquela música do Tunique Tinoco, da Roça.
0: Da Roça.
1: Porque todo mundo gosta, viu, Reis? Tô fazendo janta,
0: legal,
1: tô ouvindo o programa.
0: Isso é bom demais,
1: gosto,
0: hein?
1: De ver sua voz. Sua voz.
0: Obrigado.
1: É linda, viu? Tchau, um beijo.
0: Outro. Um abraço então aí pra Dona Anitta. Dona Anitta, eu não consigo tocar nesse horário aí, baile na roça. Eu adoro as músicas de Tonico Tinoco, meu pai gostava demais, né? Eles cantavam muito. É que o horário, assim, eu não consigo. Isso aí é pro horário nessa música, pro peruca acordar de manhã, 5 da manhã, falar assim: bom dia, Cobra FM! Aí só sucesso, aí toca o baile na roça, né? Sempre da tarde também dá pra ele tocar, não sei, mas de manhã é propício pra gente ouvir aí o Tonico Tinoco, né? Nesse horário eu não consigo. Toca só um pedacinho pra você, assim, ó, pra você dançar um pouquinho, ó. Aí gostoso, ó. Isso é bom demais, meu. Já pensou de manhã? Bom dia, bom dia! Acorda, meu povo! Acorda, minha pova! Aí, ó, Dona Anitta, ó. Dança, dança. Aí, ó. Eita lasqueira, hein? Morei muito no sítio. Gostoso, acordava de manhã, 5 da manhã, meu pai fazendo café, aquele cheirinho de café e ó, a música de Tonico Tinoco. Isso é bom demais, hein?

Isso é uma obra-prima, dona Anitta. Só que nesse horário eu não consigo tocar, tá bom? Mas obrigado pela sua participação, um beijão no coração e capricha na janta, que eu tô muito de fome, ué. Léo e Rafael aqui na programação pra te esquecer.

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Aqui na nossa programação da Noite é Nossa, tá aí pra você, Luan Santana, Você Não Sabe o Que é Amor. Top das tops. E aí, como é que você tá? Como é que tá nessa quarta-feira à noite aí, tá beleza? Valeu pelo rádio ligado, boa noite, 107.1. Amigão, sucesso! Continue participando aqui no 33-16-40-06, tá aí o nosso WhatsApp, um abraço aí pra nossa amiga mandou aqui aquele salve, Luísa do Francisquini, boa noite, Margarete de Apucarana, boa noite também, Amado Batista, se não for por amor.

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0: 8:02 na Cobra FM. Boa noite. 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
3: E a Copa do Mundo de 2026 conhece nesta quarta-feira o seu segundo finalista. Às 16h, Inglaterra e Argentina entram em campo em um duelo que promete fortes emoções. Além da vaga na grande decisão, o confronto coloca frente a frente duas das maiores seleções do futebol mundial e uma rivalidade histórica que atravessa gerações. Quem vencer encara a Espanha na grande final, marcada para o próximo domingo. Já que na outra semifinal disputada nesta terça-feira, a Espanha venceu a França por 2-0. A seleção espanhola controlou a partida do início ao fim, dominou a posse de bola, criou as melhores oportunidades e garantiu a classificação com autoridade. Agora, resta saber quem será o adversário da Espanha na decisão, Inglaterra ou Argentina. A bola rola às 16h e a expectativa é de mais um grande espetáculo na Copa do Mundo de 2026. Falando de Copa do Mundo, Guilherme Gaspar.
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12: Ô gente, boa noite pro Francisco. Fala, Francisco. Tá ligado, tá acompanhando aqui a nossa programação. Nosso amigo lá de São Paulo, na capital, também acompanha, né? Fala, Vinícius. Abração pra você, Elias Henrique Porecatu, Elze Jorjão em Cambé, Luiz Brito Cambé, boa noite pra todo mundo, boa noite pra você, pra você, pra você. Valeu pelo rádio ligado, você que tá no trabalho, aí no trânsito, aí no bar, no boteco, no sítio, na fazenda, valeu pela preferência. 8:11.
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12: Oi, gata, oi, gato. Boa noite da

muita música, alegria, festa, alto astral aqui na 107. Agora tem as mais pra você. Zezé de Camargo, a gente começa bem. Irmão da Lua, amigo das estrelas.

0: programação, ele, o grande Leonardo nas mais tocadas. O sucesso é amanhã. São as mais pedidas desta quarta-feira, metade da semana. A semana tá passando, mas não só a semana, né? O que assusta não é só a semana. Tá passando rápido. O mês também tá indo junto, né? 15 de julho, que loucura, né? Meu Deus do céu, aí não dá, né? Tá muito rápido. Calma aí, tempo. Mais devagar, por gentileza.
1: 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O nome dela é Flash, hein?
0: Lucas e Igor.

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0: amigo Léo Foguete. Esse menino tá indo muito bem, uma das revelações aí no mundo da música. O sucesso é lindo, deixo. Gravação da música da Ivete Sangalo. Parabéns, Léo. Sucesso entre as mais, aí a gente finaliza ainda com o Léo Foguete, as mais tocadas dessa super quarta-feira.
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16: Ô gente, boa noite. 8h39.
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19: Boa noite, boa meu noite. Amigo Eli, sucesso.
16: E
19: tudo
16: aí?
19: Bem com você, Eli?
16: Beleza, e você?
19: Toca pra nós hoje, ah. Eli, aquela linda música
16: qual
19: da Bia
16: Frazo. Beleza.
19: Perfeita.
16: Já tô tocando pra você, meu anjo. Abraço, boa noite pra você e pra família aí.

Ação, Mariana e Matheus, boa noite pra você. Obrigado pela sua companhia. Sua companhia é agradabilíssima. Fala, minha amiga Cleonice, boa noite pra você. 107, Luan Henrique Mate. Estranho.

0: gravação, Luan Santana e Rick Martin. Da hora, ficou top demais essa música aí. Estranho, uma das mais tocadas em todo o Brasil. Tá chegando a Voz do Brasil, a gente se fala daqui a pouquinho, tá bom? Grande abraço, fique na paz. Já já tem aqui a sequência da noite é nossa. Até já! Oito para as nove. 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
14: Está no ar a Voz do Brasil. As notícias do governo federal que movimentaram o país no dia de hoje.
15: Olá, boa noite.
16: Boa noite para você que nos acompanha em todo o país.
15: Quarta-feira, 15 de julho de 2026.
16: Vamos ao destaque do dia na Voz do Brasil.
15: Vacinação em gestantes.
16: Imunização de grávidas pelo SUS reduziu casos graves de bronquiolite em bebês menores de 6 meses.
15: Os dados são do Ministério da Saúde. Natália Koslick.
17: Até agora, mais de 1.200.000 doses da vacina contra bronquiolite foram aplicadas.
0: praticadas no país.
16: Você vai ouvir também Prova de Vida.
15: Quem precisa fazer comprovação no INSS está recebendo aviso do governo federal.
16: Fique atento, a mensagem não solicita dados do cidadão. Márcia Fernandes.
8: Não são enviados links, nem são solicitados dados como CPF ou endereço.
15: E ainda, novas regras de publicidade para bets começam a valer sexta-feira.
16: Está proibida a veiculação de análises sobre eventos esportivos que induzam a realização de apostas.
15: Também está vedada a divulgação para crianças e adolescentes. Nazi Brum.
17: Entre as principais regras da portaria publicada no último dia 10, está a divulgação de advertências ao apostador sobre os riscos de apostas online.
16: Hoje, na apresentação da Voz do Brasil, Mariana Jungmann e Luciano Seixas.
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16: A vacinação de gestantes no SUS contra bronquiolite reduziu pela metade os casos graves da doença em bebês.
15: Os dados foram publicados esta semana pelo Ministério da Saúde.
16: Essas e outras vacinas presentes no esquema vacinal das gestantes ajudam a evitar internações e óbitos de mães e de seus bebês.
18: A vacina contra o vírus sincial respiratório, principal causador da bronquiolite, protege o bebê ainda durante a gestação até os primeiros meses de vida. É esse o período em que o risco de complicações respiratórias é maior. A obstetra Michele Egídio explica como funciona o mecanismo de imunização nessa fase da vida.
19: Vai passar anticorpos para a criança, mas não necessariamente ela vai conseguir impedir que a criança não tenha doença, mas vai impedir as formas mais graves, as que exigem internação. Então a criança já vai ter algum tipo de imunidade ao vírus, então vai ter uma doença um pouco mais leve do que normalmente ela teria se a mãe não tivesse se vacinado.
18: Disponível na rede pública desde dezembro, a vacina contra bronquiolite é indicada a partir da 28ª semana de gestação. Assim que completou o tempo necessário, a técnica de enfermagem Fernanda Larissa da Silva compareceu a uma unidade básica de saúde para garantir sua proteção e de sua bebê.
20: Essencial, tanto para mim quanto para a criança. Não ter que ficar indo direto ao hospital e a saúde dela está íntegra, a minha também.
18: Até agora, mais de 1 milhão e